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1: 21 horas e 4 minutos.

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7,7, 21,6. Raça Negra, vida inteira. Um abraço pra Ritinha. Muito obrigado pelo carinho da audiência, viu, Ritinha?

0: 7,7, são 21:18, Lucas do Forró, passando por aqui, Playboy do Forró também, né? Nosso cara é o Alvino, Santa Luzia, Alvino. Coloquei uma outra aí, viu, meu cara? Não achei a que você pediu. Tá bom, um abraço. Roberto Dantilli, pra Ritinha de Água Branca, curtindo a gente, valeu. Alô, Josenilda, de Tanque Novo, da região do município, né? De Tanque Novo, um forte abraço. Por aqui vai ficando o seu Night Music, 21:19. 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Um abraço, amigo Souzinha, do Supermercado Cruz. Fala, Souza. Meu querido ouvinte, um forte abraço. Fique com Deus. Que Papai do Céu te abençoe grandemente. Tá? Nosso Senhor Jesus nos conceda uma excelente, abençoada noite. Né? Amanhã mais um night a partir das 19. Meu caro Márcio André nos transmissores.
1: Márcio André.
0: A direção de Daniel e a gerência de Luiz Alberto. Grande abraço. Davi Sasser, Verônica Sasser, te louvarei. Fique todos com Deus. Um abraço e até amanhã.

Salmo 91. Poderosa oração. Aquele que habita no esconderijo do Altíssimo, à sombra do Onipotente descansará. Direi do Senhor: Ele é o meu Deus, o meu refúgio, a minha fortaleza, e nele confiarei. Porque ele te livrará do laço do passarinheiro e da peste perniciosa. Ele te cobrirá com as suas penas e debaixo de suas asas te confiarás. A sua verdade será o teu escudo e broquel. Não terás medo do terror de noite, nem da seta que voa de dia, nem da peste que anda na escuridão, nem da mortandade que assola ao meio-dia. 1.000 cairão ao teu lado e 10.000 à tua direita, mas não chegará a ti. Somente com os teus olhos contemplarás e verás a recompensa dos ímpios. Porque tu, ó Senhor, és o meu refúgio. No Altíssimo fizeste a tua habitação. Nenhum mal te sucederá, nem praga alguma chegará à tua tenda. Porque aos seus anjos dará ordem a teu respeito, para te guardarem em todos os teus caminhos. Eles te sustentarão nas suas mãos, para que não tropeces com o teu pé em pedra. Pisarás o leão e a cobra. Calcarás aos pés o filho do leão e a serpente. Porquanto tão encarecidamente me amou, também eu o livrarei. Pô-lo-ei em retiro alto, porque conheceu o meu nome. Ele me invocará, e eu lhe responderei. Estarei com ele na angústia, dela o retirarei e o glorificarei. Fartá-lo-ei com honra de dias, e lhe mostrarei a minha salvação.

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0: Está no ar a Voz do Brasil. As notícias do governo federal que movimentaram o país no dia de hoje.
1: Olá, boa noite.
2: Boa noite para você que nos acompanha em todo o país.
1: Terça-feira, 26 de maio de 2026.
2: Vamos ao destaque do dia: qualidade de vida.
1: Brasil alcança pela primeira vez patamar mais elevado do índice de desenvolvimento humano.
2: Estudo das Nações Unidas aponta que a educação foi o que mais impulsionou o crescimento. Luana Karen.
3: Na escala que vai de 0 a 1, o país saiu de 0,744 em 2012 para 0,805 em 2024, alcançando o patamar de muito alto desenvolvimento humano.
1: Destaque também para o Bolsa Família, que além da transferência de renda, exige frequência escolar mínima de crianças e adolescentes.
2: Sobre o assunto, vamos conversar ao vivo com o ministro do Desenvolvimento e Assistência Social, Família e Combate à Fome, Wellington Dias.
1: E ainda, Minha Casa Minha Vida.
2: Presidente Lula entrega mais de 500 unidades habitacionais a famílias que vivem em Manaus.
1: Residencial conta com bibliotecas, duas churrasqueiras, centro comunitário, espaços comerciais e quadra poliesportiva.
4: Vamos contratar até o final desse ano 3 milhões de casas para o povo brasileiro.
2: Hoje na apresentação da Voz do Brasil, Luciana Vasconcelos e Luciano Seixas.
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2: Pela primeira vez, o Brasil atingiu uma classificação IDH muito alto na classificação das Nações Unidas.
1: O Índice de Desenvolvimento Humano mede a qualidade de vida da população.
2: Segundo o estudo, políticas como Bolsa Família colaboraram neste avanço.
3: O desenvolvimento humano no Brasil alcançou o maior nível da história, segundo o radar IDHM 2024, divulgado pelo Programa das Nações Unidas para o Desenvolvimento. Na escala que vai de 0 a 1, o país saiu de 0,744 em 2012 para 0,805 em 2024, alcançando o patamar de muito alto desenvolvimento humano. O indicador leva em conta 3 pilares: educação, renda e expectativa de vida. A educação foi a área que mais avançou. Saltou de 0,679 em 2012 para 0,798 em 2024. O estudo aponta que políticas públicas de transferências de renda, como Bolsa Família, ajudaram a reduzir o trabalho infantil e aumentar a permanência de crianças e adolescentes na escola. Uma realidade próxima da vivida pelo estudante Gabriele Natanael Gomes. Foi o Bolsa Família que permitiu com que ela e os irmãos frequentassem a escola.
5: Meu pai, ele é marceneiro, minha mãe é auxiliar de serviços gerais, eles sempre trabalharam bastante com a ajuda desse auxílio, dando suporte a mim e aos meus irmãos matriculados na escola, sendo acompanhados ali nos postos de saúde. Eles conseguiram ter mais segurança para trabalhar tranquilos.
3: Em 2012, com a melhoria de renda, a família deixou o Bolsa Família. O pai de Gabriele, o marceneiro Vilmar Manuel Gomes, diz que o cartão do benefício ficou guardado de lembrança.
6: Quando eu comecei a ter a vida melhor, as condições melhor, aí que eu não precisei mais, aí eu fiquei muito feliz de saber que eu não precisei mais. Essa ajuda já ia passar para outra pessoa.
3: Os dados mostram também redução das desigualdades raciais. Nos últimos 13 anos, o desenvolvimento humano da população negra cresceu em ritmo quase duas vezes maior que o da população branca. Mesmo assim, a diferença ainda existe. Enquanto a população branca chegou ao índice de 0,851, a população negra alcançou 0,774. O ministro-chefe da Secretaria-Geral da Presidência da República, Guilherme Boulos, destacou que é responsabilidade do governo avançar ainda mais.
7: O abismo que separa a renda média da pessoa branca e da pessoa negra, ele é menor, mas ele ainda existe. O abismo que separa a renda masculina da renda feminina, ele é menor, mas ele ainda existe. A gente também tem consciência da responsabilidade de que a gente precisa avançar mais.
3: Em uma rede social, o presidente Lula destacou que o resultado não é coincidência, mas reflexo de escolhas políticas consistentes e coordenadas. E disse que ainda há um longo caminho pela frente, com desigualdades regionais, de gênero e de raça, que precisam ser superadas. Reportagem Luana Karen.
1: E o ministro do Desenvolvimento e Assistência Social, Família e Combate à Fome, Wellington Dias, está conosco aqui no estúdio da Voz do Brasil para comentar esses dados e falar mais sobre o Bolsa Família. Boa noite, ministro.
8: Boa noite, Luciana, você e todo o Brasil.
1: Ministro, como nós ouvimos na reportagem, em 2024 o Brasil atingiu o melhor patamar de desenvolvimento humano da história e a melhora da educação foi o que puxou esse índice para cima. As contrapartidas do Bolsa Família, que obrigam a manter crianças na escola, tem a ver com esse resultado?
8: Tudo a ver. Veja que a transferência de renda, o Bolsa Família, ele não é só transferência de renda. Ele é um programa que coloca como condicionalidade o cuidado primeiro com a saúde, ou seja, queremos um brasileiro, uma brasileira saudáveis. Então, se recebe aqui o Bolsa Família, mas aqui a gestante tem que acompanhar ali toda a fase da gestação, os exames, a criança quando nasce também ali tem todos os cuidados, vacinas, e é integrado com a educação. A educação como grande alicerce para interromper uma história de vulnerabilidade, de pobreza na família. Então, quando a pessoa está recebendo o Bolsa Família, ali as crianças estão matriculadas, acompanhamos a frequência à aula, a aprovação, agora o pé de meia que ajuda a reforçar mais ainda esse trabalho, e veja o resultado. Todo ano a gente comemora uma média de 1.300.000 pessoas que são do Bolsa Família e que termina uma qualificação para ter uma profissão. É um Pronatec, é um curso técnico, é o Acredita, que agora a gente está trabalhando, é um curso superior e, é claro, aqui é uma porta larga para a superação da pobreza. Mas eu queria registrar esse feito, ele é histórico. Eu sou da geração, eu tenho mais de 60 anos, eu sou da geração que viveu o Brasil subdesenvolvido, um país subdesenvolvido. Depois alcançamos já ali no primeiro mandato do presidente Lula, segundo, numa estratégia extraordinária, já ali no primeiro mandato da presidente

0: presidenta Dilma, o Brasil como um país em desenvolvimento. Nós tínhamos alcançado o IDH 07. E agora entramos no clube dos países, não é, com o IDH muito alto IDH. É o patamar de países da Europa, é o patamar de países da América do Norte, ou seja, é um clube, não é, infelizmente, que não são de muitos países, mas o Brasil deixa de ser só aquela grande economia, aquele grande produtor de agricultura, e melhora a desigualdade. Como disse o presidente Lula, ainda temos que encarar a desigualdade regional. Por isso que essa divulgação da ONU através do PNUD, ela também nos traz um dado bom, que é o IDHM, que é uma medição por município. E aqui permite a gente trabalhar por município, por região do Brasil, não é, cuidar da população, não é, como a população de negra e negros, a população de indígenas, ou seja, e com isso alcançar uma igualdade mais completa.
1: É aproveitar esses dados, então, ministro, para poder fazer políticas públicas mais direcionadas?
0: Sim, o Brasil, ele tem muita eficiência em tirar pessoas e famílias da fome, da pobreza, e agora a gente tem uma condição de um passo novo. Como é que, por exemplo, o IDH muito elevado, Distrito Federal. Mas como é que a gente olha para várias regiões do Distrito Federal, como o Sol Nascente, né? Como é que a gente olha o estado do Pará, cresceu, mas como é que a gente olha ali para o arquipélago de Marajó? Os três estados que tiveram melhor crescimento, né? O meu Piauí, não é, que tem uma história extraordinária, Rio Grande do Norte, Alagoas, tiveram um crescimento muito alto. O Piauí, por exemplo, tinha um índice de desenvolvimento humano no começo desse século, 2002, 2003, 0,4. Muito baixo desenvolvimento. E passou para baixo desenvolvimento, 0,5, 0,6, médio desenvolvimento. Agora alcançamos 0,74, quase 0,75, né, já nos aproximando, não é, da média nacional. Então, isso por quê? Porque melhora a educação. Era a pior em educação, hoje o quarto melhor em educação. Então, melhora a renda, melhora a expectativa de vida. E eu digo que com essa forma como o Brasil, o governo do Brasil, com o presidente Lula, trabalha, de um lado, tirar da fome, mas superar a pobreza, garantir investimentos, habitação. Ele está entregando casas em Manaus. Significa alguém que pagava um aluguel, ganha um salário mínimo, mas aí paga a metade é para pagar o aluguel. Aquela família fica na pobreza. Então, a necessidade de alcançar várias necessidades do ser humano, e é isso que o projeto do Brasil está trabalhando.
2: Ministro, nós temos aqui dois depoimentos de pessoas que já receberam Bolsa Família e saíram do programa. A primeira é a Stephanie de Mello Oliveira, de Rio Branco, no Acre. Ela conseguiu um emprego com carteira assinada, passou um ano dentro da regra de proteção do programa, né, antes de sair. Vamos ouvir a Stephanie.
3: É meu primeiro emprego de carteira assinada, né? Mas já trabalhava em outros lugares, né? Tipo, faxina, diária. Logo quando eu comecei a trabalhar, né, ainda recebia, né, 650. Aí demorou, acho que assim, uns 4 meses, baixou o valor, né? Foi para 325. Aí recebi uma mensagem, né, no governo, que eu ia receber esse valor durante 12 meses. Que quando foi o mês passado, foi suspendido, assim como falaram, né? Quando eu não trabalhava, era só o Bolsa Família.
2: E a gente tem também a Lilian Pinheiro, que ela é empreendedora. Atualmente ela tem um salão em Pernambuco, participou do programa Acredita no Primeiro Passo para conseguir melhorar o negócio. Hoje ela também dá cursos para outras mulheres. Vamos ouvir a história da Lilian.
4: Quando a maternidade chegou na minha filha, eu fiz uma escolha de fazer um curso para cuidar dela. Nesse tempo, eu fui contemplada pelo Cade Único para receber o Bolsa Família. Fiz a inscrição para se tornar cabeleireira. E aí, depois disso, eu não parei mais, eu só comecei a investir dentro do meu espaço. Eu tinha apenas uma cadeira na garagem da minha casa e o tanque. Foi quando também eu conheci o Banco do Nordeste, onde formamos um grupo e participamos do programa Crédito Amigo. Lembro que eu comprei produtos para dentro do meu salão. E daí essa parceria ela só foi dando continuidade, né? E hoje me tornei especialista em cachos.
2: Pois é, ministro, tanto o encaminhamento para o emprego quanto o estímulo ao empreendedorismo fazem parte aí dos eixos de mobilidade social que estão ligados ao programa de transferência de renda. Explica melhor para os ouvintes como é que funcionam esses mecanismos.
0: Olha, primeiro, nós criamos aí por uma iniciativa do presidente Lula uma mudança que estimula, né, o trabalho, o emprego, o empreendedorismo, o cooperativismo. Veja já na fala, não é, da Gabriela, e na, falando inclusive do Vilmar, né, o pai dela, que a partir do Bolsa Família ela pôde estudar, pôde crescer, né, o pai também, e isso é extraordinário. A Stephanie, né, que exato, coloca aí sobre a parte do emprego. Veja, a gente criou, tinha um medo de assinar carteira, porque senão ia perder benefício. E a gente criou uma regra de proteção, onde quando alguém vai para o emprego, ali ela não sai do Bolsa Família. A gente mede a renda. Mede a renda. A renda precisa alcançar R$ 706 per capita acima desse valor para poder sair de vez do Bolsa Família. E uma família de 5 pessoas tem que ter uma renda de R$ 3.530 na família para poder sair do Bolsa Família. Sai do Bolsa Família, mas não sai do cadastro. Quando perde o emprego, volta de novo para o Bolsa Família. O outro foi a regra de proteção, como disse aí a Stephanie, que ela vai para o emprego, passa a ganhar. Ela ultrapassou a chamada linha da pobreza. Mas ainda assim, a gente deixa por 12 meses. Ela permanece por 12 meses. Esse emprego é para valer, né? Ou é aquele emprego temporário? Então a gente aguarda para ver o que acontece. E ela recebe ali o valor do benefício mais o salário, né? Como ela disse, acumula. Então isso foi uma diferença muito grande na área do emprego. Veja que o Brasil segue crescendo, graças a Deus, 5.300.000 novos empregos desde janeiro de 2023 neste mandato do presidente Lula, e destes empregos 90% é o povo do Cadastro Único Social. O povo do Bolsa Família, não é, grande parte dos empregos. Agora, também o empreendedorismo. O exemplo aí da Lilian, né, que montou lá, começou ali com a cadeira, depois um salão de beleza. Agora a gente apoia. É um mercadinho, é uma pessoa que trabalha com uma pequena indústria, um restaurante, enfim. E, neste caso, também é a mesma regra. Então, nós temos hoje, para você ter uma ideia, no mês de maio, 7 milhões de brasileiros, de famílias, 7 milhões de famílias que estão no emprego, estão como pequeno negócio e recebendo o Bolsa Família, ou recebendo 100% ou recebendo a metade, porque está na regra de proteção. Então, eu quero acreditar no campo, um outro caminho, o cooperativismo, né? O cooperativismo. A gente, inclusive, está premiando as empresas que mais empregaram o povo do Bolsa Família, não é? Premiando as cooperativas que mais estão ajudando as pessoas a superarem a pobreza. Eu digo que esse caminho do Brasil é tão extraordinário que são 142 países que já acompanham esse modelo do Brasil.
1: Ministro, para a gente finalizar, que a gente tem só um minutinho, o Ministério reformulou o aplicativo e o site do Bolsa Família. Vamos chamar as pessoas agora para ver esse site, esse aplicativo. O que tem de novo?
0: Olha, de novo é mais humanização, ou seja, através do celular, através de um aplicativo, a pessoa vai poder, por exemplo, eu quero atualizar o cadastro, bloqueou meu Bolsa Família, o que que aconteceu? Vai lá no aplicativo e você inclusive já resolve. Ah, bloqueou porque não tomou a vacina, né? Bloqueou porque o filho não está matriculado, ou seja, ali ele já sabe, é uma linha direta. E mais, abre porta o aplicativo para todos os programas que estão integrados ao Cadastro Único Social. Não é só o Bolsa Família, não é só o BPC, Tem o Pé de Meia, Farmácia Popular, Gás do Povo, Luz do Povo, agora o programa Minha Casa Minha Vida.

0: Social, Família e Combate à Fome, Wellington Dias. Muito obrigado, ministro, pela entrevista aqui à Voz do Brasil.
1: Olha, eu que agradeço e, se Deus quiser, vamos voltar para dar boas notícias para o Brasil. O Brasil melhorando, o Brasil crescendo.
2: Olha. E hoje o presidente Lula entregou mais de 500 moradias do programa Minha Casa Minha Vida em Manaus.
0: Além do condomínio contar com área comunitária, ele ainda possui escolas e posto de saúde próximos.
3: Dona Aldenora Gomes Brito mal conseguiu aguentar a emoção. Ela é uma das beneficiadas com um apartamento no residencial Morar Melhor em Manaus. A casa própria era o sonho de uma vida inteira.
4: Muito obrigado por essa chave. E hoje esse sonho está sendo realizado. Ganhei meu apartamento completo.
3: Nesta terça-feira foram entregues 576 moradias que vão abrigar pelo menos 2.300 pessoas no residencial Morar Melhor 13, 14 e 15, localizado no bairro Tarumã Açu. As unidades têm cerca de 50 metros quadrados de área privativa e seguem os novos padrões do Minha Casa Minha Vida, com varanda e espaço para convivência, que incluem 3 bibliotecas, churrasqueiras, centro comunitário, área comercial e quadra poliesportiva. O empreendimento recebeu 92 milhões de reais em investimentos do Fundo de Arrendamento Residencial. O presidente Lula falou sobre a retomada e o alcance histórico do programa Minha Casa Minha Vida.
5: Tem gente que nunca tinha tomado banho no chuveiro. Tem gente que não sabia o que era uma pia ou lavar um prato numa torneira. E isso é desumano num país que tem todo o potencial de fazer casa para todo mundo. Está na Constituição brasileira que casa é um direito de todo e qualquer cidadão e nós temos apenas que cumprir a Constituição. Por isso, nós criamos o Minha Casa Minha Vida. Vamos contratar até o final desse ano 3 milhões de casas para o povo brasileiro.
3: O presidente Lula também defendeu o fim da escala 6x1.
5: E ontem, no Congresso Nacional, nós fizemos um acordo com o presidente da Câmara e nós vamos acabar com a escala 6x1. O povo vai trabalhar 5 dias e vai poder descansar 2.
3: A entrega do condomínio foi feita com toda a infraestrutura, que inclui água, esgoto, iluminação pública, energia elétrica, pavimentação e drenagem. E o entorno do residencial Morar Melhor ainda conta com creche, escolas e posto de saúde. De Manaus, no Amazonas, Luciana Colares de Holanda.
2: O programa Move Brasil, táxis e aplicativos já está com os recursos garantidos.
0: Uma medida provisória foi publicada hoje, destinando 30 bilhões de reais para o financiamento de carros novos em condições especiais.
2: Os contratos de financiamento serão feitos no mês de junho.
6: Foi publicada nesta terça-feira a medida provisória que abre crédito extraordinário de 30 bilhões de reais para compra de veículos por motoristas de táxi e de aplicativo. A iniciativa faz parte do programa Move Brasil, lançado no dia 19 de maio pelo governo federal. E o objetivo é ampliar o acesso ao financiamento de automóveis voltados ao transporte individual de passageiros. Em uma visita a uma concessionária de carros elétricos em Brasília, o vice-presidente Geraldo Alckmin afirmou que há uma enorme procura pelo novo programa. Segundo ele, as mulheres terão ainda mais redução na taxa de juros dos financiamentos, porque o governo quer estimular que elas ganhem espaço no setor.
7: Há um estímulo para as mulheres, porque há uma procura grande das mulheres para motorista de aplicativo ou taxista, seja mulher. Então a gente quer estimular que mais mulheres venham participar como motoristas de aplicativo ou táxi.
6: O Move Brasil vai financiar automóveis novos de até 150 mil reais que façam parte da lista de veículos habilitados no programa Mover, permitindo apenas modelos considerados sustentáveis. O vice-presidente destacou ainda que o programa já possui uma linha de financiamento para caminhões e ônibus.
7: Há um segundo programa programa para caminhões e ônibus de 21,1 bilhões de crédito. Foi incluído nesse programa também os implementos rodoviários. E isso vai ajudar muito na logística do Brasil, melhorar a produtividade.

0: cidade.
1: Podem participar do novo programa motoristas de aplicativos com cadastro ativo há pelo menos 12 meses, que tenham realizado ao menos 100 corridas nesse período na mesma plataforma, além de taxistas registrados e em atividade. Para se habilitar, o motorista precisa preencher cadastro na plataforma gov.br/MoveBrasil. A partir do dia 18 de junho, quem recebeu a confirmação de participação no programa poderá procurar as concessionárias, instituições financeiras para análise de crédito. Reportagem Gabriela Noronha.
2: A semaglutida sintética, um medicamento usado para diabetes e para perda de peso, poderá ser produzida no Brasil.
3: O Ozive, medicamento conhecido como caneta emagrecedora, usa o mesmo princípio ativo do Ozempic.
2: O ministro da Saúde, Alexandre Padilha, afirmou que o Brasil vai se beneficiar com essa produção. E o governo já estuda como será o uso pelo Sistema Único de Saúde.
4: Vai produzir aqui no Brasil. Então isso significa derrubar o preço, se começa a ter uma concorrência maior. Significa medicamento com segurança, porque foi avaliado tecnicamente pela Anvisa, e significa geração de emprego e renda aqui no Brasil. Nós vamos começar um protocolo no SUS para avaliar como utilizar essas medicações no Sistema Único de Saúde.
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2: Fique agora com as notícias do Poder Judiciário e do Congresso Nacional.
3: Boa noite.
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7: CNJ aprova contra-cheque único para cumprimento de decisões do STF sobre salários de magistrados.
8: Primeira turma do Supremo mantém decisão que determinou o fim da aposentadoria compulsória remunerada como penalidade máxima imposta a juízes.
7: STJ suspende liminar e mantém concurso do Ministério Público de Mato Grosso com provas em Cuiabá e São Paulo.
8: Boa noite, eu sou Marcela Luiza.
7: Eu sou Walter Lima.
8: O Conselho Nacional de Justiça aprovou hoje, por unanimidade, contra-cheque único para magistrados do país para cumprir decisões do STF sobre verbas indenizatórias.
7: A resolução é da relatoria do presidente do CNJ e do STF, ministro Edson Fachin, Carolina Chaves.
9: Para Fachin, a medida tem como objetivo ampliar a fiscalização dos pagamentos a magistrados.
10: Um contra-cheque por magistrado. Afinal, o que se paga com dinheiro público não pode se esconder em múltiplas folhas. E nesse sentido, o contra-cheque único permitirá uma maior transparência de todos os recebimentos.
9: Com essa resolução, cada magistrado só poderá receber um único documento com detalhamento de salário e de verbas indenizatórias, sem uso de folhas suplementares. O contra-cheque único vai deixar explícito o valor efetivamente pago na conta de cada magistrado.
8: Mantida a decisão que determinou o fim da aposentadoria compulsória remunerada como penalidade máxima imposta a juízes.
7: O entendimento é da primeira turma do Supremo Tribunal Federal. Marta Ferreira.
11: Em março deste ano, o ministro Flávio Dino, relator do caso, determinou que o Conselho Nacional de Justiça deverá aplicar a perda do cargo de magistrado e a consequente perda de salário como a maior punição por violações disciplinares. Segundo ele, infrações graves devem ser punidas com a perda do cargo de acordo com a interpretação da reforma da Previdência promovida pela Emenda Constitucional 103 de 2019. A decisão foi contestada e analisada pela primeira turma do Supremo. A primeira turma então negou provimento ao recurso e com isso fica mantida a decisão que afastou a aposentadoria compulsória remunerada como sanção disciplinar máxima aplicável a magistrados.
8: Presidente do STJ suspende efeitos de liminar que havia paralisado o concurso público para promotor de justiça substituto do Ministério Público de Mato Grosso.
7: O edital prevê a aplicação da prova objetiva em Cuiabá e São Paulo no dia 14 de junho. Fátima Uchoa.
0: Um candidato impetrou mandado de segurança alegando, entre outros pontos, violação do princípio da isonomia por suposta desigualdade entre candidatos de diferentes regiões do país. O Tribunal de Justiça de Mato Grosso concedeu a liminar, mas o presidente do STJ, ministro Herman Benjamin, destacou que o adiamento repentino da prova, além de causar prejuízos aos candidatos já inscritos, comprometeria o cronograma do concurso, obrigaria a administração a reorganizar todas as etapas do certame e retardaria a recomposição do quadro funcional do Ministério Público Estadual. Com a suspensão da liminar, fica mantida a prova objetiva para 14 de junho, tanto na capital mato-grossense quanto na capital paulista.
8: Entrou em vigor a nova regra que obriga empresas a prevenir riscos à saúde mental no ambiente de trabalho.
7: A atualização da norma regulamentadora 1 passa a incluir os riscos psicossociais no gerenciamento das empresas. Anderson Conrado.
12: A partir de agora, empresas e órgãos públicos terão de identificar e controlar situações que possam afetar a saúde mental dos trabalhadores. Entre os fatores estão assédio, pressão excessiva por metas, jornadas prolongadas e sobrecarga no trabalho. Para a Justiça do Trabalho, a nova norma reforça a importância da prevenção e da criação de ambientes de trabalho mais saudáveis.
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8: Uma boa noite.
7: E até amanhã.
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14: Eu sou Paula Groba.
15: E eu sou Humberto Pinheiro.
14: E estes são os destaques de hoje do Jornal do Senado, que começa agora.
15: Aprovada a medida provisória que garante reajuste de 5,4% no piso salarial de professores da educação básica.
14: Avança projeto que limita bloqueios de repasses federais a estados e municípios.
15: Comissão aprova a convocação de presidente do Banco de Brasília para explicar operações com o Banco Master.
14: Boa noite.
15: Boa noite.
14: Uma vitória para a educação. O Senado aprovou a medida provisória que prevê aumento de 5,4% no piso salarial dos professores da educação básica. O texto fixa o valor de 2026 em R$ 5.130,63.
15: A proposta busca dar mais segurança aos educadores e reforçar a valorização da carreira docente em todo o país. Mais informações com o repórter Pedro Pincer.
16: O Senado aprovou uma medida provisória que determina piso salarial de R$ 5.130,63 para os professores da educação básica pública em 2026, um reajuste de 5,4% em relação ao piso anterior. De acordo com a medida, o reajuste passará a considerar a inflação do ano anterior, medida pelo INPC, somada a 50% da média de crescimento das receitas do Fundeb nos 5 anos anteriores. A relatora, senadora professora Dorinha Seabra, do União do Tocantins, destacou a importância de valorizar o trabalho dos docentes.
17: Esse é o nosso apelo para que, a partir do piso, as carreiras sejam reorganizadas nos diferentes municípios brasileiros e nossos estados.
16: Se aplicada por todos os entes federativos, a nova regra deve gerar um impacto de R$ 6,4 bilhões em 2026. As receitas do Fundeb, que financiam 70% dos salários dos professores, cresceram 120% em termos reais entre 2020 e 2026. O texto segue agora para a sanção presidencial.
14: E a proteção às mulheres vítimas de violência doméstica foi ampliada. O plenário aprovou uma proposta que dá mais tempo para que elas denunciem os agressores.
15: O projeto aprovado hoje aumenta de 6 meses para 1 ano o prazo para a apresentação de queixa ou representação criminal, reconhecendo as dificuldades enfrentadas por muitas vítimas para romper o ciclo da violência. O repórter Alexandre Campos tem os detalhes.
18: A senadora professora Dorinha Seabra, do União do Tocantins, que foi relatora da proposta na Comissão de Constituição e Justiça, lembrou que muitas vezes a vítima tem laços afetivos com o agressor. Por isso, o tempo maior para apresentar a queixa é necessário para que ela vença o medo e tome a iniciativa de buscar a ação do poder público.
19: Nós lutamos o tempo todo, evitando situações que possam ser utilizadas como estratégias para tirar o direito da mulher poder ter a justiça instalada numa situação de violência.
18: Opinião semelhante tem a senadora Damaris Alves, do Republicanos do Distrito Federal, relatora do projeto na Comissão de Direitos Humanos.
20: Essa mulher, quando está se sentindo mais segura, às vezes num novo emprego, numa nova casa, ela vai ter maturidade, equilíbrio para fazer a denúncia. Então, a gente precisa estender esse espaço, esse tempo, para que ela faça a denúncia da violência.
18: Nos casos de ação penal pública, quando o Ministério Público não oferecer a denúncia, a vítima também passa a ter o direito de queixa ou representação contra o autor do crime no prazo de 12 meses. O projeto segue para a sanção presidencial.
14: O senador Eduardo Girão, do Novo do Ceará, defendeu a regulamentação do ensino domiciliar na educação básica, o homeschooling. Ele criticou a condenação de um casal em São Paulo por abandono intelectual e afirmou que a falta de regras claras gera insegurança jurídica para as famílias.
15: Girão também argumentou que o ensino em casa pode ser necessário para crianças com autismo, depressão, transtornos de aprendizagem ou vítimas de bullying.
21: Defender o homeschooling não significa absolutamente atacar a escola tradicional. Significa reconhecer que nenhuma sociedade livre pode impor um único modelo educacional para todas as famílias e para todas as crianças.
14: Na mesma linha, o senador Hermes Klan, do PL de Santa Catarina, cobrou a votação do projeto que regulamenta o ensino domiciliar na educação básica. Segundo ele, a proposta garante segurança jurídica, fiscalização e transparência para o homeschooling, além de equilibrar a liberdade das famílias com o dever do Estado de garantir a educação.
15: Klan também criticou a demora do Senado em analisar o texto aprovado pela Câmara em 2022.
22: Preserva o interesse público na qualidade pedagógica e na proteção contra abusos e no desenvolvimento integral da criança. O projeto chegou ao Senado Federal em 2022. Já deveria ter sido submetido à deliberação final desta Casa.
14: A Comissão de Assuntos Econômicos do Senado aprovou a convocação do presidente do Banco de Brasília, Nelson Antônio de Souza, para explicar as operações realizadas com o Banco Master. O depoimento deve ocorrer na próxima terça-feira. A decisão foi tomada após o presidente da CAI, senador Renan Calheiros, do MDB de Alagoas, afirmar que o dirigente do BRB condicionou a ida ao Senado à publicação do balanço financeiro do banco.
15: O pedido de convocação foi apresentado pela senadora Damaris Alves, do Republicanos do Distrito Federal, que cobra esclarecimentos sobre as operações e os impactos financeiros envolvendo o Banco Master.
14: Hoje, a comissão também aprovou um projeto que obriga a Comissão de Valores Mobiliários a apresentar todo semestre um relatório sobre a sua atuação. O projeto ainda aguarda votação em turno suplementar. Durante a votação, o caso do Banco Master foi citado pelos senadores Jaime Bagatoli, do PL de Rondônia, e Damaris Alves, do Republicanos do Distrito Federal.
23: Senadora Tereza Cristina, se nós tivéssemos uma CVM, ele estivesse fiscalizando, nós não tínhamos chegado nessa situação que o Banco Master chegou.
24: Somos o órgão fiscalizador e essa comissão é órgão fiscalizador. E a CVM não compartilhava informações com a gente. Eu tenho certeza que se nós tivéssemos, como cai nessa questão do Banco Master, sido acionados institucionalmente, nós teríamos feito alguma coisa.
15: Avançou no Senado o projeto que limita o bloqueio de recursos dos fundos de participação dos municípios e dos estados.
14: A proposta aprovada na Comissão de Desenvolvimento Regional busca a liberação desses recursos para setores essenciais, especialmente nas cidades pequenas. Repórter Patrícia Oliveira.
25: Para pagar dívidas previdenciárias, a União poderá reter no máximo 5% de cada parcela dos fundos de participação dos municípios e dos estados. A proposta do Senado senador Rogério Carvalho, do PT de Sergipe, busca evitar que o bloqueio desses repasses federais afete principalmente cidades com até 50 mil habitantes e comprometam áreas como saúde, educação e infraestrutura. Segundo o relatório da senadora professora Dorinha Seabra, do União do Tocantins, para cerca de um quarto dos municípios brasileiros, essas retenções variam entre 5 bilhões e 7 bilhões de reais por ano.
1: Ao estabelecer o teto de 5%, a proposta alinha a regularização das dívidas previdenciárias com a capacidade financeira dos estados e municípios.
25: A proposta altera a lei do custeio da Seguridade Social e segue agora para a decisão final na Comissão de Assuntos Econômicos.
15: E os Centros Federais de Educação Tecnológica de Minas Gerais e do Rio de Janeiro podem se transformar em universidades tecnológicas federais.
14: É o que define uma proposta aprovada pela Comissão de Educação do Senado, que seguiu para análise do plenário. Repórter Rodrigo Rezende.
2: A mudança na estrutura acadêmica dos Cefetes Mineiro e Fluminense foi aprovada pela Comissão de Educação do Senado. O relator da proposta, senador Camilo Santana, do PT do Ceará, ressaltou que essas instituições sofreram transformações significativas nos últimos anos e, por isso, merecem a mudança.
3: Ao longo das últimas décadas, ambas ampliaram significativamente sua atuação na educação superior, na pós-graduação e na pesquisa aplicada, assumindo perfil acadêmico compatível com o modelo de universidades tecnológicas federais.
2: Conrado Rodrigues, vice-diretor-geral do Cefet de Minas Gerais, explicou como a mudança impacta a organização dos centros de ensino.
4: Ele faz com que os dois Cefetes deixem de fazer parte da matriz orçamentária da Secretaria de Educação Tecnológica, CETEC, passe a fazer parte da matriz orçamentária da Secretaria de Ensino Superior, a SESU, o que é uma matriz orçamentária mais compatível com o que as duas instituições são.
2: Além das sedes nas capitais de Minas e do Rio, os Cefetes possuem diversas unidades em cidades do interior, que seriam transformadas em campus das novas universidades. O projeto segue para análise do plenário do Senado.
15: Com edição de Paula Groba e trabalhos técnicos de Eliseu Caires, o Jornal do Senado fica por aqui. Acompanhe agora as notícias da Câmara dos Deputados. Boa noite.
14: Boa noite e até amanhã.
6: Jornal Câmara dos Deputados. Proposta disponibiliza recursos para ações contra alagamento nas cidades.
5: Avança enquadramento da profissão de vigilante como atividade de risco.
6: Deputados opinam sobre projeto que reduz a jornada de trabalho semanal.
10: Boa noite. Pastor Henrique Vieira, do PSOL do Rio de Janeiro, sustenta que interesses econômicos estariam atrasando o fim da escala 6x1. Segundo o deputado, a mobilização popular e o apoio do governo federal fortalecem o debate sobre redução da jornada sem corte salarial.
6: Pastor Henrique Vieira defende a aprovação da proposta, argumentando que a mudança é necessária para melhorar o cotidiano dos trabalhadores. O parlamentar menciona relatos de exaustão física e emocional, especialmente entre mulheres e mães solo.
10: Nilton Tato, do PT de São Paulo, critica a resistência de parte do Congresso ao fim da escala 6x1. O parlamentar acredita que a redução da carga horária sem diminuição salarial pode estimular a geração de empregos e movimentar a economia.
6: Para Nilton Tato, a Câmara pode dar um passo histórico na construção de uma legislação que traga mais qualidade de vida para os trabalhadores. Ele afirma que a alteração do regime laboral vai permitir mais tempo para descanso, convivência familiar, lazer e cuidados pessoais.
10: Luiz Lima, do Novo do Rio de Janeiro, manifesta preocupação com a proposta que acaba com a jornada de trabalho 6x1. Embora reconheça que o novo modelo possa trazer benefícios ao trabalhador, o deputado critica o impedimento legal para o exercício de atividades no sexto dia da semana.
6: Na visão de Luiz Lima, a medida interfere na liberdade individual e prejudica diretamente cerca de 10 milhões de trabalhadores comissionados como vendedores. O parlamentar defende que o Congresso preserve a possibilidade de complementação da renda familiar.
10: Tadeu Venere, do PT do Paraná, demonstrou sua surpresa com a postura de deputados que usam a tribuna para criticar o projeto que reduz a jornada de trabalho no país.
6: Na avaliação do parlamentar, mais do que meritória, a proposta é justa e vai trazer dignidade ao trabalhador, com tempo para o descanso, lazer e convívio familiar. Para Tadeu Venere, o regime de escravidão imposto por uma jornada exaustiva e mão de obra quase gratuita ficou no passado.
10: Patrus Ananias, do PT de Minas Gerais, também condena os críticos da redução da jornada de trabalho. O parlamentar afirmou que resistência à proposta demonstra o posicionamento daqueles que ainda estão presos ao passado e usam hoje os mesmos argumentos impostos à época da escravidão.
0: Patrus Ananias também parabenizou os empresários brasileiros comprometidos com o bem-estar do trabalhador. Segundo o parlamentar, 5 dias de trabalho e 2 de descanso vão promover o avanço para toda a sociedade brasileira, longe do coronelismo do passado.
10: Murilo Gouveia, do PSDB Fluminense, também defendeu a redução da jornada de trabalho no país. Na avaliação dele, é preciso garantir aos trabalhadores um equilíbrio entre as atividades laborais e a sua vida pessoal.
0: O parlamentar assegurou que a redução nos dias de trabalho vai criar um ambiente mais produtivo e digno ao trabalhador. Hoje, na visão de Murilo Gouveia, os dias exigidos são penosos aos trabalhadores, restringindo momentos de descanso e de cuidado da própria saúde.
10: Helder Salomão, do PT do Espírito Santo, aponta que o relatório da Comissão Especial da PEC do fim da escala 6x1 prevê uma transição da jornada semanal, com redução para 40 horas após 12 meses de vigência da lei. Ele lamenta pedido de vista que adiou a votação da matéria.
0: Helder Salomão defende a aprovação da proposta como forma de garantir 2 dias de descanso aos trabalhadores brasileiros. Ele argumenta que jornadas excessivas aumentam o risco de adoecimento, reduzem a produtividade e prejudicam a convivência familiar.
10: Sérgio Turra, do PP do Rio Grande do Sul, critica o fim da escala 6x1 sem período de transição. O congressista avalia que a mudança, sem uma fase de adequação mais longa, pode prejudicar trabalhadores de menor renda e elevar custos para setores mais vulneráveis da economia.
0: Sérgio Turra pede que o Congresso discuta por mais tempo a redução da jornada semanal, levando em conta as diferenças entre grandes empresas e pequenos negócios. Ele avalia que medidas adotadas sem cautela podem ampliar a informalidade em vez de garantir empregos protegidos.
10: E o relatório sobre a jornada de trabalho pode ser votado ainda esta semana na comissão especial que analisa o tema. O relator propõe o fim da escala 6x1 com 40 horas semanais e transição de 14 meses.
0: O repórter Murilo Souza tem mais informações sobre o texto.
7: O relator da Comissão Especial da Câmara dos Deputados sobre o fim da escala 6x1, deputado Léo Prates, do Republicanos da Bahia, apresentou nesta segunda-feira seu parecer recomendando a redução da jornada de trabalho no país para 40 horas semanais, sem redução salarial e com 2 dias de descanso por semana. Um deles, preferencialmente aos domingos. A medida está prevista em uma proposta de emenda à Constituição, que deverá ser votada pelo colegiado na próxima quarta-feira e, em seguida, pelo plenário da Câmara, antes de seguir para o Senado. Um pedido de vista adiou a votação da PEC na comissão especial nesta segunda-feira. Pela proposta, 60 dias após a promulgação da nova emenda constitucional, o limite da jornada de trabalho cai para 42 horas semanais, já com repouso remunerado de 2 dias por semana. 12 meses após essa etapa, o limite será fixado definitivamente em 40 horas semanais. O texto é a versão do relator para 2 propostas de emenda à Constituição que previam a redução de jornada de trabalho no país para 36 horas semanais. No parecer, Prates argumenta que a transição para 36 horas semanais deve ser gradual e apoiada por políticas públicas, negociação coletiva e incentivo à produtividade.
8: Com a implementação progressiva, estamos permitindo que as empresas e setores planejem os investimentos em tecnologia e na reorganização operacional, em vez de recorrerem imediatamente a eventuais cortes de empregos ou repasse dos custos aos consumidores.
7: A proposta de emenda à Constituição mantém a possibilidade de compensação de horários e de redução de jornada por acordo coletivo, inclusive para regimes diferenciados, como trabalhadores com escalas específicas ou de setores essenciais ou de atividade contínua, de áreas como saúde, segurança, transporte e limpeza urbana. Para pequenos negócios, como MEIs, microempresas e empresas de pequeno porte, a proposta prevê regras específicas para reduzir os impactos da mudança, desde que os empregos sejam preservados. Já profissionais com alta qualificação e salário elevado poderão ter mais flexibilidade na jornada. E nos contratos públicos e terceirizados, a redução só valerá após aditivo contratual. Da Rádio Câmara de Brasília, Murilo Souza.
9: Economia. Antônio de Paula, do PSD do Rio de Janeiro, elogia o programa Gás do Povo, iniciativa do governo federal que atende milhões de famílias no país. No entanto, ele alerta para a exigência de que os vasilhames de gás sejam recarregados apenas em fornecedores parceiros das distribuidoras.
0: Para o Antônio de Paula, essa prática configura um monopólio de poucas empresas e encarece o custo para a população que fica refém das marcas. O parlamentar pede ao governo que reveja as regras atuais e abra o mercado para a livre concorrência.
11: Habitação.
9: Charles Fernandes, do PSD da Bahia, solicitou ao governo federal a construção de 150 moradias do programa Minha Casa Minha Vida no distrito de Mutans, em Guanambi. Ele explica que a iniciativa busca atender famílias em situação de vulnerabilidade habitacional.
0: Charles Fernandes defende políticas habitacionais como forma de reduzir o déficit de moradia no país. Na visão do deputado, a casa própria representa dignidade, segurança e melhores condições de vida para as famílias.
11: Trabalho.
9: O projeto estabelece como atividade perigosa a profissão de vigilante, o que pode trazer benefícios para a categoria em termos de políticas públicas. A reportagem é de Júlia Lopes.
12: A Comissão de Trabalho aprovou o projeto de lei que reconhece a profissão de vigilante como atividade de risco. A proposta de autoria do deputado delegado Marcelo Freitas, do União Mineiro, altera o Estatuto da Segurança Privada e estabelece a atividade como perigosa devido à alta exposição ao risco de quem a exerce, independente da utilização ou não de arma de fogo. A norma regulamentadora 16 da Consolidação das Leis de Trabalho, a CLT, define como atividades perigosas aquelas que expõem o trabalhador a condições que podem comprometer sua segurança, saúde física ou mental durante o exercício da função. Essas atividades são classificadas de acordo com o nível e o tipo de risco a que o profissional está sujeito. Atualmente, as ocupações consideradas de risco pela legislação incluem a construção civil, a mineração, a segurança pública, o transporte rodoviário e a indústria elétrica. Para o relator do projeto, deputado Capitão Alden, do PL da Bahia, o reconhecimento da atividade do vigilante como de alto risco não apenas valoriza o profissional, como também pode contribuir para a formulação de políticas públicas que garantem melhores condições de trabalho à categoria.
13: Grande parte dos profissionais não recebem auxílios ou indenizações em caso de invalidez ou morte. Isso muitas vezes é uma concessão de uma ou outra empresa. Mas isso, não estando previsto em lei, faz com que esse profissional fique à mercê dessas empresas. Então, isso é um ganho importante.
12: O texto também destaca que o vigilante é muitas vezes o único elo entre a criminalidade e a sociedade, principalmente em locais onde a presença policial é limitada. Além dos riscos físicos, a pressão constante de atuar em situações de perigo pode resultar em estresse e outros problemas de saúde mental. O projeto segue agora para análise na Comissão de Segurança Pública e Combate ao Crime Organizado. Da Rádio Câmara de Brasília, Júlia Lopes.
11: Segurança Pública.
0: Aloysio Mendes, do Republicanos do Maranhão, afirmou que o Senado é omisso ao não votar a PEC da segurança pública, mesmo diante do avanço do crime organizado no país.
9: Segundo Aloysio Mendes, a imprensa cobrou a aprovação das mudanças. A Câmara fez sua parte ao aprovar a matéria, mas os senadores não avançaram na votação da proposta, a exemplo do que ocorreu com a matéria para diminuir a idade penal.
0: Coronel Ulisses, do União, presta homenagem aos 110 anos da Polícia Militar do Acre. O parlamentar exalta o trabalho dos policiais na proteção da população, especialmente em comunidades isoladas e regiões de fronteira.
9: Ex-comandante-geral da PM acreana, Coronel Ulisses defende a valorização dos profissionais da segurança pública. Ele também sugere melhorias na estrutura, mais treinamento e a aquisição de equipamentos mais modernos.
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11: Comissões.
0: Comissão aprova projeto que cria novo modelo para a incorporação de tecnologias no Sistema Único de Saúde. A repórter Daniela Lessa nos conta como funciona a proposta.
17: A Comissão de Saúde da Câmara dos Deputados aprovou o projeto que cria um novo modelo para a incorporação de tecnologias no Sistema Único de Saúde, o SUS. A proposta institui os chamados acordos de compartilhamento de risco, mecanismo que permite ao poder público adquirir medicamentos, equipamentos e outros tratamentos novos, condicionando o pagamento aos resultados que eles apresentarem na prática. O projeto que altera a Lei Orgânica da Saúde é de autoria do deputado Eduardo da Fonte, do PP de Pernambuco. O relator na Comissão de Saúde, deputado Rafael Simões, do União de Minas Gerais, apresentou um texto alternativo que ampliou o alcance dos acordos. Segundo ele, o modelo permite acelerar o acesso da população a tratamentos inovadores, ao mesmo tempo em que protege o orçamento público.
18: Para que as pessoas hoje possam acessar uma nova tecnologia, há necessidade que isso passe pela aprovação do Ministério da Saúde. E esse é um processo longo. Então, no compartilhamento de risco, nós vamos ter condições de adquirir esses materiais, principalmente os remédios, e avaliar se de fato esse remédio fez o efeito que era prometido. Se ele não fez o efeito, não tem o pagamento. Então, isso possibilita que o Ministério tem aí uma capacidade, inclusive financeira, maior do que acontece hoje, onde nós temos a judicialização muito grande na saúde.
17: O acordo de compartilhamento de risco funciona assim. O governo passa a ter a possibilidade de comprar medicamentos ou equipamentos inovadores e acompanhar ao longo do tempo se eles realmente entregam os resultados prometidos. Se o tratamento não funcionar como esperado, o pagamento pode ser reduzido ou até não acontecer. Segundo o relator Rafael Simões, o modelo ajuda a enfrentar um problema recorrente na saúde pública, que é o alto custo de tecnologias novas, muitas vezes incorporadas por meio de decisões judiciais, sem comprovação suficiente de eficácia. O projeto, que cria um novo modelo para incorporação de tecnologias no SUS, agora será analisado pela Comissão de Constituição e Justiça e de Cidadania. Da Rádio Câmara de Brasília, Daniele Lessa.
19: Saúde.
20: Soraya Santos, do PL do Rio de Janeiro, critica uma cartilha do SUS voltada para gestantes, questionando a substituição da palavra mãe pela expressão pessoas que gestam. Ela diz que o material desconsidera a experiência da maternidade e o papel das mulheres durante a gestação.
0: Soraya Santos também condena outros conteúdos da cartilha relacionados à interrupção da gravidez. A parlamentar acredita que o foco do material deveria estar na orientação sobre pré-natal, parto, puerpério e cuidados com a saúde materna e do bebê.
20: Lucas Redecker, do PSD, comemora o convênio do governo do Rio Grande do Sul com instituições de saúde para realizar mais testes do pezinho no estado. Ele afirma que a medida amplia o diagnóstico de atrofia muscular espinhal e de imunodeficiências primárias em recém-nascidos.
0: Lucas Redecker ressalta que a detecção precoce dessas doenças permite iniciar o tratamento dentro do prazo previsto pelo SUS. Ele pede que o governo federal estabeleça prazos para que todos os estados implementem em 5 fases do teste do pezinho.
20: Rodrigo Hollenberg, do PSB do Distrito Federal, comemora a inclusão na pauta de votações de projeto que prevê direitos para pessoas com diabetes mellitus tipo 1. O parlamentar assinala que a proposta garante acesso a medicamentos e demais insumos necessários ao tratamento.
0: Rodrigo Hollenberg explica que a proposta também prevê pausas na escola, no trabalho e em provas de concurso para que a pessoa possa monitorar a glicemia. Ele acrescenta que o acesso a apoios financeiros dependerá de avaliação biopsicossocial conforme regras da legislação.
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19: Meio ambiente.
20: A prevenção a enchentes pode ganhar mais recursos a partir de proposta que está sendo examinada na Câmara. Acompanhe a reportagem de Maria Neves.
1: A Comissão de Meio Ambiente e Desenvolvimento Sustentável da Câmara dos Deputados aprovou o projeto que destina recursos do Fundo Nacional sobre Mudanças do Clima a ações para conter alagamentos e inundações nas cidades brasileiras. O texto original da deputada Dandara, do PT de Minas Gerais, determinava que o poder público deveria financiar a criação das chamadas cidades esponjas, que adotam medidas como pavimentação permeável e reflorestamento para absorver a água das chuvas. A deputada Leda Borges, do PSDB de Goiás, no entanto, modificou a redação para prever apenas a destinação de verbas para o enfrentamento a inundações e alagamentos em ambientes urbanos. De acordo com a parlamentar, a lei que criou o Fundo sobre Mudança do Clima atribui apenas ao Poder Executivo Federal a competência para decidir sobre a utilização dos recursos. Leda Borges argumenta que a proposta é importante devido aos desastres provocados pelas mudanças climáticas.
19: Nos últimos anos, inundações e alagamentos passaram a ocorrer de forma recorrente em diversos municípios brasileiros. Tais eventos resultam não apenas em expressivos prejuízos econômicos, como também comprometem a infraestrutura urbana, a mobilidade, a saúde pública e, lamentavelmente, provocam perdas humanas, sobretudo em regiões mais vulneráveis.
1: Ao apresentar o projeto, a deputada Dandara explicou que o conceito de cidade esponja foi criado pelo arquiteto e urbanista chinês Kongjian Yu. Segundo relatou, o chinês se inspirou nas práticas tradicionais de populações asiáticas para conviver com as chuvas torrenciais do período das monções. A ideia é criar condições para que parte da água das chuvas seja reabsorvida o mais rapidamente possível pelo solo, de modo a evitar alagamentos e enchentes. O projeto, que destina recursos do Fundo Nacional sobre Mudança do Clima para combater enchentes e alagamentos em ambientes urbanos, ainda será analisado pelas comissões de Finanças e Tributação e de Constituição e Justiça. Da Rádio Câmara de Brasília, Maria Neves.
22: Homenagem. Gilson Daniel do Podemos registra a realização da Festa do Divino Espírito Santo em Viana, no Espírito Santo. O deputado destaca a celebração de missa na matriz da cidade e convida a população para participar da programação elaborada pela Prefeitura.
23: Termina agora o Jornal Câmara dos Deputados com trabalhos técnicos de Everson Urani e apresentação de José Carlos Andrade e Márcio Aquilissardi. Uma boa noite para você.
22: Ótima noite. 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
1: 22 horas e 30 minutos.

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às vezes fico pensando onde eu estava quando fiz uma música como essa. Eu estava pensando em quê? Em quem? Porque eu tive tantas mulheres na minha vida. Porque todo homem tem sua ilusão, né? Entendeu? E o poeta, então, ele se apaixona fácil, viu? Pelas mentiras das mulheres. Todas elas, para mim, foram bacanas. Eu dei todo o amor a elas. Elas me deram muito carinho. O homem, quando ele gosta de uma mulher, ele tem que fazer tudo para ela. Ela quer um vestido bonito, dê. Quer uma joia bonita, dê. Entendeu? Quer dê. Aquele cara que só quer sustentar a mulher com feijão e farinha, não dá, né, velho? Uma das grandes músicas que eu fiz também, essa, Nostalgia.

Alô? Quem fala? Mas eu quem? Fernanda? Jussara? Judite? Mas a essa hora da manhã, 4 horas da manhã, a ligadona, hein, comadre?

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nesse clima maravilhoso. Essa música agora vai pra Tainã. Vocês sabem, vamos cantar.

0: suas majestades, os criadores e reis do pagode, Tião Carreiro e Pardinho, de novo. Vamos lá!
1: Obrigado.
2: 5 horas e 38 minutos.

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1: 5:40.
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seu menino. E os pessoais do meu sertão vão acordando cedo. E os pessoais do meu sertão vão acordando cedo pra apanhar no véi. Pessoais vão acordando cedo pra assuntar o véi. Bom dia. Bom dia vocês que tá nas roças. Bom dia vocês que tá na cidade, vizinhança toda. Bom dia vocês que tá na banda de cá, vocês que tá nas bandas de lá, aonde você estiver. Aonde você estiver, não se aperreie, não se espante, que o velho tá com vocês toda hora e todo instante, meu filho. Com as bênçãos de Deus, com as graças divinas. Louvado seja nosso Senhor Jesus Cristo e para sempre seja louvado. E os pessoais vão acordando é cedo, os pessoais vão acordando é cedo. Os pessoais vão acordando cedinho. Já vai assuntando, velho. Oi, quem já acordou? Compadre Valdemir, lá de Livramento. Compadre Valdemir, lá de Livramento, já acordou, foi cedo, né, meu filho? Um abraço pra você, Deus da virtude, você e sua família. Deus da virtude, você e sua família. Compadre Valdemir, Livramento, já acordou cedo. Já tá assuntando, velho, bom dia. Geisiane da Travessa, Novo Horizonte, também já acordou cedo, já tá assuntando, velho, bom dia. Deixa eu ver quem mais acordou. Quem mais acordou? Ui, mas tá frio, não tá? Eu falo assim, moça, friaja. 6:03, já 6:03, meu filho. 6:03, minha filha, deixa o velho prosseguir. Deixa eu mandar um abraço pra comadre de Lourdes, viu? Comadre Lourdes lá do sítio, mandar caru e acordou, né, comadre? Vem aí, vem dar festa em louvor à Santíssima Trindade, viu? Isso mesmo, vai ter o trido de 27 a 29 de maio agora, começando hoje às 19 horas. E dia 30 vai ter a missa festiva às 19 horas, lá na comunidade do Tucano, viu, gente? Aí na comunidade do Tucano. Participe desse grande momento de fé e devoção.

0: Ora, Bartião, 6:15, já me ouvi, 6:15, bom dia. Bom dia, os pessoais do meu sertão, os pessoais do meu sertão que vai acordando cedo, já vai suntando, véi, bom dia. Muita gente, né, que já vai acordando cedo. Ah, olha, compadre Bode, motorista do ônibus escolar, acordou, já acordou cedo, já tá na luta, né, filho, transportando os alunos da escola. Deus que dá virtude a vocês, acompanha a viagem de vocês, tanto na ida como na volta. 6:16, Jessilene mandou mensagem dizendo que tá assuntando o véio. Obrigado, minha filha. Bom dia, obrigado pela audiência. Muita gente vai acordando, véio. Bom dia, que é Daniel da Fazenda Brejo Sujo. Passo indo do Flamengo pra nós, velho. Sossega, Daniel. Faz no canto, rapaz. Véi, bom dia. Quem fala aqui é Moreninho de Ferraz de Vasconcelos, São Paulo. Mande um alôzinho pra Valmir de Branda e Carminha, lá na Fazenda Regapé. Grande abraço a vocês aí, meu povo. Bom dia. Deixa eu ver quem mais já acordou. O padre Damião. Damião Teixeira, lá de São Paulo, também tá assuntando, véi, bom dia. Véi, mande um abraço para todo o pessoal da Boa Vista, município de Rio do Antônio, que tá assuntando o programa do véi, bom dia. Deixa eu ver quem mais já acordou, quem mais acordou?
1: Bom dia, Dionísio, tudo bom? Eu sou daí da Fazenda José. Aqui hoje mexeu no brado, garoando, friozinho, na Fazenda Vaz José. Peço para você passar um forró bem grande com aquele forró de Zebete, três forrós seguidos. Ofereço para todos vocês da rádio, para toda a minha família.
0: É desse aqui, ó.
1: Tá bom, tchau. Fique com Deus. Deus abençoe.
0: Tchau. Arrocha o fã, chafoneiro!
2: 6:18, compadre Júnior Carreteiro também já acordou, né, Júnior? Um abraço pra você, meu filho, Deus que abençoe você. Comadre Lucimara, mas compadre Ramon, tá escutando o velho lá na cidade de Gualambi. Bom dia, vocês de Gualambi, que vai acordando cedo pra apanhar no velho. Os pessoais vão acordando cedo pra apanhar no velho. Bom dia, meus povos, bom dia, minhas povas, os pessoais do meu sertão, bom
3: dia. Oi, seu Dionísio, bom dia. Abençoe, seu Dionísio.
0: Te abençoe, minha filha, Deus da virtude.
3: Como é que o senhor tá? Tá bem?
0: Tô assim.
3: Seu Dionísio, manda aí pra mim, Rodrigo Silva, Deus Mariana. Tô aqui na escuta desse maravilhoso programa, viu, seu Dionísio?
0: Amém, minha filha.
3: Desejando a todos uma excelente quarta-feira, abençoada por Deus para cada um de nós.
0: Amém.
3: E um bom dia.
0: Amém, minha
3: filha.
0: Fica
3: com Deus.
0: Deus que abençoe a senhora também, viu? Tá escutando o velho. O Madre Neide Cardoso, lá de Gualambi, já acordou cedo, já tá assuntando o velho. Bom dia. Muita gente vai acordando, vai dando notícia. Os pessoais vão acordando e vai dando notícia. Vai dando notícia.
2: 6:19. 6:19. Oi, compadre Marcão já acordou, né, Marco? Menino bom, né? Onde vê a gente, aquela satisfação com a gente. Cadê compadre de Axé? Fala aquele que o velho mandou um abraço, viu?
0: Pra toda a família de vocês, Deus dá virtude. E a feira do rolo, que dia? É sábado. 6:20 já, 6:20, meu filho.
2: 6:20, minha filha. Deixa eu ver quem mais já acordou, velho. Bom dia.
0: Já tô assuntando o seu programa, velho. Manda uma musguinha de trio parada dura pra nós, de Barquinha de Ouro. E oferece pra toda a minha família, especialmente pra compadre Zé Carlos Pintor. Ei, Zé Carlos Pintor, topei aquele estudia, moço. Mas o homem tá engrugido, gente. O homem tá acabado. Pois é, o que é que tá acontecendo? Não, moça, já chegando pra idade. E foi subir na escada com o padre Zé Carlos Pintor. Foi subir na escada com duas latas de tinta, assim, ó. Uma do lado, a outra do outro. Rapaz. E essa lata de tinta esbandeou lá de riba. Só viu tinta no chão. Eu dou conselho, bem conselho. Não é...

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0: 6:32. 6:32. Ai, muita gente vai acordando cedo, né? Muita gente vai acordando cedo, já vai trouxendo as orelhas do rádio pra assuntar o velho. Bom dia. Bom dia, vocês que tá nas roças e na cidade, vizinhança toda. Bom dia, deixa eu ver que já acordou.
1: Bom dia, Dionísio. Tô escutando essa manhã na fazenda. Som Luiz, município da cidade de Aracatu, na Bahia. Quem fala é Nailton. Passa cantor aí, Dima dos Trecados, nome da música Fica Amor. Valeu, Dionísio.
0: Valeu, meu filho. Forte abraço, velho. Bom dia. Quem fala aqui é Lu. Gostaria de assuntar a música. E ter um bom dia desde já. Agradeço. Amém, minha filha. Lu Souza já acordou cedo. Deixa eu ver que mais já acordou. Com o padre Vandilson, lá do Tanquinho Maniaçu. Também está assuntando o programa do velho. Bom dia. Deixa eu ver quem mais já acordou. Véi, bom dia. Quero que o senhor avise aí, véi, que a comunidade quilombola de Contendas convida todos para o Arraial do Quilombo, que vai ser dia 27 de junho, às 20 horas. E a animação vai ser por conta dos manos do forró, Sandro Silva, Belo da Amizade do Forró e Paredão Escuba, viu? E não aceita barraca no Los Cais. Deixa eu ver quem mais já acordou. Muitas mensagens vai chegando, véi. Bom dia, mande um alôzinho pra Adriana na Fazenda Cerquinha. Obrigado, minha filha, pela audiência que tá assuntando, véi.
2: Bom dia, meu
0: véi. Bom dia.
2: Tô indo aqui pra Urandi, ouvindo seu programa. Bora, vambora, véi.
0: Bora,
2: véi, Dionísio. Manda um alô aí pra toda a galera aí da Tabua, aí. Valeu, meu véi. Um abraço, bom dia, bom programa.
0: Amém, meu filho. Um abraço pra vocês. Tá indo pra Urandi, né? Tá escutando, véi. Bom dia. Vocês que tá assuntando, tá viajando, tá trabalhando. E vai assuntando, véi. Bom dia. Véi, bom dia. Quem fala que é Nalva de Maiada de Pedra. Um abraço aí pra você, viu, Nalva? Lá no pessoal de Maiada de Pedra. Que tá escutando, véi. Bom dia. Passo indo do Flamengo, véi. Passo não. Negócio de cambalar de Flamengo aqui não. Vocês querem vir com cambalar de Flamengo, não? Comigo é assim, eu sou os despojados.
3: E aí, véi, bom dia, véi, tudo beleza? Aqui é Cido da Barraca de Vereadora, véi. Manda um alô aqui pra nós aqui na frente. Estou na escuta do seu programa, valeu. Eu e Gil, valeu. E passa em Domingão pra nós, véi, valeu. É pra todos os flamenguistas,
0: sai,
3: valeu. Tchau, vai, tchau.
0: Sai, bora, você sai de cambalacho. Você sai de problema. Você sai de problema, rapaz. Você agora tá enculiado, mas viu? E viu agora tá enculiado, mas você, compadre Zé, compadre parecido flamenguista, moço, parecido da Fazenda Ilha, moço, tá enculiado assim, mas viu? Viu da barraca? Fazendo cambalacho com o negócio de Flamengo.
4: 6:36,
0: 6:36. 6:36, compadre Adenilto Popular, nem já cortou, foi cedo, né, meu filho? Um abraço pra você. Aí é pedra 90, é pedra 90. Acorda, o pessoal vai acordando cedo, vai dando notícia. Os pessoais vão acordando cedo, gente, vai dando notícia.
4: Muita gente vai acordando cedo, 6:36 já. Um abraço forte pra comadre Nalva, lá do bairro Esmeralda. Um abraço pra você, viu, Nalva? Pessoal do Esmeralda, tá escutando o véi, bom dia. E o pessoal vai acordando cedo e deixa o véi prosseguir. Deixa o véi prosseguir, deixa o véi.

Oh, seis horas. Já é 6:43. O tempo passa voando, né, menino? Eu fico assuntando assim. Eu fico assuntando assim a velocidade do tempo. O tempo vai passando. Já tá dando quase meio-dia. Já tá com sol, já tá harto. Já tá quase meio-dia. 6:43, velho, bom dia. Não esquece de mandar um alôzinho pro pessoal de Ubiraçaba, município de Brumado. Um abraço aí, gente, pra vocês de Ubiraçaba, município de Brumado, que tá escutando, velho, bom dia. Muita gente vai acordando cedo, né? Forte abraço. O velho já tá vencendo na hora do velho, já tá vencendo. Já tá vencendo a hora do véio se embora pra roça. Amanhã cedinho o véio volta outra vez com as bênçãos de Deus, com as graças divinas. Que Deus nos abençoe, gente. Nos dá saúde, paz, alegria, felicidade. Pro povo do campo e o povo da cidade. Deus nos dá virtude, né? Prosperidade, saúde, paz, alegria, um rebanho de coisa boa. E vamos se apegando com Deus, gente. E fazer, como diz o caso, quem se apega com Deus é válido, minha gente. Quem se apega com Deus é válido. Vamos sempre andar com Deus, porque Deus sempre há de andar com nós. Isso mesmo que o velho tá falando.

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1: 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Ei, seu menino!
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5: 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Prezados fiéis, irmãos e irmãs que se encontram aqui na Catedral de Senhora Santana de Caetité. O nosso bom dia. Louvado seja nosso Senhor Jesus Cristo, para sempre seja louvado. Hoje é quarta-feira da 8ª semana do tempo comum, a igreja faz memória a Santo Agostinho de Cantuária. Também aquelas intenções que todos nós temos no pensamento e também no nosso coração. Para esta celebração também, nós estamos agradecendo a Deus pela vida de Maria Teixeira, pela passagem do aniversário. Pelos nossos irmãos falecidos, Antônio Carlos Vilas Boas, que é Tom da funerária, ele faleceu ontem, o sepultamento será às 11 horas e o velório está acontecendo na residência dos familiares. Também pela passagem do 7º dia de falecimento de Francisco Nascimento de Castro, Maria de Jesus Lima Bastos, Oswaldo Xavier dos Santos. Aqui tem, nós estamos irmanados junto com a comunidade de Brejinho das Ametistas, e Francino, da região de Brejinho, e Dona Ducha, Dona Maria de Jesus. Nós solidarizamos com os familiares da região de Brejinho das Ametistas e também com os seus entes queridos aqui do senhor Oswaldo Xavier dos Santos, que também está celebrando o 7º dia de falecimento. E os demais falecidos: Edgar Batista Santos, Maria Celcina Lopes Santos, 1 ano e 10 meses de falecido, Manuel Guimarães de Souza, Aldir da Silva Souza, Ildete Fagundes Fernandes, Valdemar Rodrigues Silveira, Raquel Lima Gomes, Napoleão Lima Bastos, Maria Selma Lima Cotrim, Gilberto Carlos Lima Cotrim. Irmãos e irmãs, nesta liturgia de hoje, pedimos ao Senhor nosso Deus que nos alcance com seu amor, misericórdia e perdão, sem nos tratar conforme as nossas faltas e culpas. Por isso, celebremos com alegria e esperança, confiantes na bondade do Senhor. Preside esta celebração, Padre Elber. Iniciemos com o canto de entrada.

0: Em nome do Pai, e do Filho, e do Espírito Santo.
1: Amém.
0: A graça de nosso Senhor Jesus Cristo, o amor do Pai e a comunhão do Espírito Santo esteja no coração de todos vocês.
2: Bendito seja Deus que nos reuniu no amor de Cristo.
0: Meus irmãos e minhas irmãs, sejamos todos bem-vindos e bem-vindas a esta celebração da quarta-feira da oitava semana do Tempo Comum. Voltando ao tempo comum, somos convidados a reconhecer Jesus Cristo no comum de nossas vidas, não apenas nas grandes solenidades. Jesus caminha conosco em todos os nossos dias e em todas as situações de nossas vidas. Queridos irmãos e queridas irmãs, reconheçamos os nossos pecados após um instante de silêncio para celebrarmos dignamente os santos mistérios. Confessemos nossos pecados.
3: Confesso a Deus Todo-Poderoso
0: e a vós, irmãos e irmãs, que pequei muitas vezes por pensamentos e palavras, atos e omissões, por minha tão grande culpa, e peço à Virgem Maria, aos anjos e santos e a vós, irmãos e irmãs, que rogueis por mim a Deus, nosso Senhor. Deus Todo-Poderoso, tenha compaixão de nós, perdoe os nossos pecados e nos conduz à vida eterna.
2: Amém.
0: Senhor, tende piedade de nós.
2: Senhor, tende piedade de nós.
0: Cristo, tende piedade de nós.
2: Cristo, tende piedade de nós.
0: Senhor, tende piedade de nós.
2: Senhor, tende piedade de nós.
0: Oremos. Além das orações que trazemos no silêncio do nosso coração, queremos rezar pelo aniversário de Maria Teixeira, pela saúde de Diego e Nelly Alves Lobo, pelo sétimo dia de falecimento de Francino Nascimento, Maria de Jesus Lima e Oswaldo Xavier dos Santos, também pelos demais falecidos: Edgar Batista Santos, Maria Celcina Lopes, Manuel Guimarães, Aldir da Silva, Ildete Fagundes, Valdemar Rodrigues, Raquel Lima e Napoleão Alves Bastos. Fazei, Senhor, que os acontecimentos deste mundo decorram na paz que desejais, e vossa Igreja vos possa servir alegre e tranquila. Por nosso Senhor Jesus Cristo, vosso Filho, que é Deus, e convosco vive e reina, na unidade do Espírito Santo, por todos os séculos dos séculos.
1: Amém. Amém.

0: Leitura da primeira carta de São Pedro. Caríssimos, sabeis que fostes resgatados da vida fútil, herdada de vossos pais, não por meio de coisas perecíveis como a prata ou ouro, mas pelo precioso sangue de Cristo, como de um cordeiro sem mancha nem defeito. Antes da criação do mundo, ele foi destinado para isso, e neste final dos tempos ele apareceu por amor de vós. Por ele é que alcançastes a fé em Deus. Deus o ressuscitou dos mortos e lhe deu a glória. E assim a vossa fé e esperança estão em Deus. Pela obediência à verdade, purificastes as vossas almas para praticar um amor fraterno sem fingimento. Amai-vos, pois, uns aos outros, de coração e com ardor. Nascestes de novo, não de uma semente corruptível, mas incorruptível, mediante a palavra de Deus viva e permanente. Com efeito, toda a carne é como erva, e toda a sua glória como a flor da erva. Secou, como a flor da erva secou, a erva cai a sua flor. Mas a palavra do Senhor permanece para sempre. Ora, esta palavra é a palavra que vos foi anunciada no Evangelho. Palavra do Senhor.
1: Graças a Deus.

Glorifica o Senhor Jerusalém, ó Sião, canta louvores ao teu Deus, pois reforçou com segurança as tuas portas e os teus filhos em teu seio abençoou.

0: O Senhor esteja convosco.
1: Ele está no meio de nós.
0: Proclamação do Evangelho de Jesus Cristo segundo Marcos.
1: Glória a vós, Senhor.
0: Naquele tempo, os discípulos estavam a caminho, subindo para Jerusalém. Jesus ia na frente. Os discípulos estavam espantados e aqueles que iam atrás estavam com medo. Jesus chamou de novo os 12 à parte e começou a dizer-lhes o que estava para acontecer com ele. Eis que estamos subindo para Jerusalém e o Filho do Homem vai ser entregue ao sumo sacerdote e aos doutores da lei. Eles o condenarão à morte e o entregarão aos pagãos. Vão zombar dele, cuspir nele, vão torturá-lo e matá-lo. E depois de 3 dias ele ressuscitará. Tiago e João, filhos de Zebedeu, foram a Jesus e lhes disseram: Mestre, queremos que faça por nós o que vamos pedir. Ele perguntou: O que quereis que eu vos faça? Eles responderam: Deixa-nos sentar um à tua direita e outro à tua esquerda quando estiveres na tua glória. Jesus então lhes disse: Vós não sabeis o que pedis. Por acaso podeis beber o cálice que eu vou beber? Podeis ser batizados com o batismo com que vou ser batizado? Eles responderam: Podemos. E ele lhes disse: Vós bebereis o cálice que eu devo beber, e sereis batizados com o batismo com que eu devo ser batizado. Mas não depende de mim conceder o lugar à minha direita ou à minha esquerda. É para aqueles a quem foi reservado. Quando os outros 10 discípulos ouviram isso, indignaram-se com Tiago e João. Jesus os chamou e disse: Vós sabeis que os chefes das nações as oprimem e os grandes as tiranizam. Mas entre vós não deve ser assim. Quem quiser ser grande, seja vosso servo. Quem quiser ser o primeiro, seja o escravo de todos. Porque o Filho do Homem não veio para ser servido, mas para servir e dar a sua vida como resgate para muitos. Palavra da salvação.
1: Glória a vós, Senhor.
0: Queridos irmãos, queridas irmãs, nós que nascemos de novo, agora para uma vida incorruptível, para uma vida que não nos pode ser tirada, a não ser que nós mesmos assim desejamos, precisamos viver de acordo com esta nova vida que nos foi dada. Como nós estamos acompanhando, seja no Evangelho de ontem, também naquilo que antecede o Evangelho de ontem, havia ainda uma dificuldade daqueles que queriam seguir Jesus ou que já o seguiam em entender a proposta de Cristo. Ontem nós vimos Pedro dizendo: Olha, Senhor, nós deixamos tudo para te seguir, o que é que vamos receber em troca? A passagem que antecede essa fala de Pedro é aquela passagem do homem rico que vai até Jesus, muito prepotente, dizendo que já observava todos os mandamentos da lei. E Jesus Cristo pede que ele vá, venda tudo e o siga. E ele se entristece porque tinha muitos bens e não queria vendê-los. Hoje, nós estamos diante dos filhos de Zebedeu, que pede a Jesus Cristo um lugar à sua direita e outro à esquerda. E os demais discípulos que ficam chateados com esse pedido, porque também eles queriam um lugar de destaque ao lado de Jesus Cristo. Portanto, meus irmãos, parece-me que aqueles discípulos de outrora e os de hoje também ainda não entenderam muito bem, ou pelo menos boa parte deles, que Jesus Cristo veio para servir e não para ser servido. E que o seguimento de Cristo não deve suscitar em nós um desejo de vantagens, de prioridades ou de recompensas. Se a gente segue Jesus Cristo pensando em tudo isso, é sinal que não fizemos um encontro verdadeiro com Jesus Cristo. E às vezes, nas mínimas coisas, acontece isso. Quantas vezes a gente não repete a oração de Pedro de ontem? Senhor, nós deixamos tudo, nós rezamos tanto, nós participamos tanto da Sagrada Eucaristia, nós nos confessamos constantemente. Por que tudo isso está acontecendo em minha vida? Eu não deveria ter a recompensa de todos que fazem isso, dos justos? Quantas vezes também nós, e aqui para o ministério ordenado, isso é um grande perigo, queremos ter um lugar de honra e de destaque, até, às vezes até mesmo mais honra e destaque do que nosso Senhor Jesus Cristo? Queremos sentar à direita ou à esquerda? É um segmento que não é livre, é um segmento que ainda está buscando algo para si mesmo, que ainda não entendeu que o verdadeiro segmento do Evangelho, aquele Evangelho que nos resgatou para uma vida nova e uma vida incorruptível, deve suscitar em nós o sentimento do serviço e não a vontade de ser servido, e não o destaque, o querer os melhores lugares. Repito, tudo isso é um grande perigo, talvez um pouco mais para os ministros ordenados, né? Essa tentação hoje dos filhos de Zebedeu, mas também para todos nós, e também deve servir para nós de discernimento. Temos muito cuidado quando aqueles que estão a serviço de Cristo começam a querer ter um lugar de destaque, um lugar de mais destaque do que o próprio Cristo. Muito cuidado quando os cristãos às vezes querem ser mais cristão do que o próprio Jesus. Tenhamos cuidado para que a gente não siga esse povo, porque um cego que guia outro vai cair todo mundo no mesmo buraco. Então peçamos ao Senhor discernimento. Primeiro, para que a gente possa querer servir mais do que ser servido. E segundo, para perceber na igreja e nos seguidores de Cristo aqueles que talvez estejam desviando deste propósito. E é saudável que a gente se afaste dessas pessoas, porque elas não estão levando a Cristo e talvez estejam levando a si mesmas, querendo sentar-se à direita ou à esquerda de Cristo. E esses lugares serão reservados pelo Pai e não por nós. Não será conquistado pela gente. É o Pai que os dá de graça, como Deus sempre faz. Que assim seja. No instante de silêncio, deixemos que a palavra proclamada e refletida fecunde o nosso coração.

0: Queridos irmãos, queridas irmãs, guiados pelo exemplo de Cristo, que se entregou com amor e serviço, apresentemos ao Pai do céu as nossas preces, rezando: atendei, ó Pai, a nossa prece.
1: Atendei, ó Pai, a nossa prece.
2: Oremos para que a Igreja, purificada pelo amor, cresça na santidade e no serviço humilde, sendo luz para o mundo. Rezemos.
1: Atendei, ó Pai, a nossa prece.
2: Oremos para que os nossos governantes sejam iluminados pelo Espírito Santo, buscando justiça e o bem comum para todos os povos.
1: Atendei, ó Pai, a nossa prece.
2: Oremos para que os pobres, os doentes e os sofredores encontrem na comunidade cristã conforto, solidariedade e a presença consoladora de Cristo.
1: Atendei, ó Pai, a nossa prece.
2: Oremos pelos falecidos, para que encontrem no reino dos céus o descanso eterno.
1: Atendei, ó Pai, a nossa prece.
2: Oremos pelos familiares dos falecidos, para que nos braços do Pai encontrem o consolo.
1: Atendei, ó Pai, a nossa prece.
2: Oremos pelos aniversariantes do dia, para que eles sejam concedidas a paz, a saúde, a fé e muitos anos de vida.
1: Atendei, ó Pai, a nossa prece.
0: Papa Leão XIV lançou essa semana a sua primeira encíclica. E nesta encíclica, onde ele fala de inteligência artificial, mais uma vez ele pede perdão por tantas vezes que a Igreja ajudou e até mesmo chancelou a escravidão de povos. Pede perdão também pela Igreja ter sido ela dona de escravizados e ter usado de forma errada algumas coisas para justificar essa escravidão. Ao longo da história, meus irmãos, a Igreja também errou. E é preciso pedir perdão por esses erros. Por isso que a gente precisa ter muito cuidado e deixar que sejamos inspirados pelo Espírito, para que a gente não cometa erros que, mesmo em tempos passados, que a gente pode falar assim: ah, mas talvez seja anacrônico fazer essa leitura hoje, mas o Evangelho é mais antigo do que a escravidão de povos. Portanto, não dá para dizer que não sabia que era errado. O Evangelho de Cristo é sempre o mesmo. Então, continuemos pedindo ao Senhor que nos ajude a reconhecer as vezes em que a Igreja errou, e a reconhecer também hoje as vezes em que a Igreja ainda erra. Rezamos.
1: Atendei, ó Pai, a nossa prece.
0: Acolhei, ó Pai, estas nossas preces e fortalecei-nos na fé e na caridade. Por Cristo nosso Senhor.
1: Amém.
0: A Deus, o que temos e somos, com o canto.

0: Orai, irmãos e irmãs, para que o meu e o vosso sacrifício seja aceito por Deus Pai Todo-Poderoso.
1: Receba, o Senhor, por tuas mãos este sacrifício, para a glória do seu nome, para o nosso bem e de toda a sua santa igreja.
0: Ó Deus, que nos dais o que oferecemos e aceitais nossa oferta como um gesto de amor, fazei que os vossos dons, nossa única riqueza, frutifiquem para nós em prêmio eterno. Por Cristo nosso Senhor.
1: Amém.
0: O Senhor esteja convosco.
1: Ele está no meio de nós.
0: Corações ao alto.
1: O nosso coração está em Deus.
0: Demos graças ao Senhor nosso Deus.
1: É nosso dever e nossa salvação.
0: Na verdade, é nosso dever dar-vos graças, é nossa salvação dar-vos glória. Só vós sois o Deus vivo e verdadeiro, que existis antes de todo tempo e permaneceis para sempre habitando em luz inacessível. Mas, porque sois o Deus de bondade e a fonte da vida, fizestes todas as coisas para cobrir de bênçãos as vossas criaturas e a muitos alegrar com o esplendor da vossa luz. Eis, pois, diante de vós os inumeráveis coros dos anjos que dia e noite vos servem e, contemplando a glória da vossa face, vos louvam sem cessar. Com eles, também nós, e por nossa voz, tudo o que criastes, celebramos vosso nome e, exultantes de alegria, dizemos a uma só voz:
1: Santo, Santo, Santo, Senhor Deus do Universo. O céu e a terra proclamam a vossa glória. Hosana nas alturas. Bendito que vem em nome do Senhor. Hosana nas alturas.
0: Nós vos proclamamos vossa grandeza, Pai Santo, a sabedoria e o amor com que fizestes todas as coisas. Criastes o ser humano à vossa imagem e lhe confiastes todo o universo para que, servindo somente a vós, seu Criador, cuidasse de toda criatura. E, quando pela desobediência perdeu a vossa amizade, não os abandonastes ao poder da morte. A todos, porém, socorrestes com misericórdia, para que, ao procurar-vos, vos encontrassem. Muitas vezes oferecestes aliança à família humana e a instruístes pelos profetas na esperança da salvação.
1: A todos socorrestes com bondade.
0: E de tal modo, Pai Santo, amastes o mundo, que, chegada à plenitude dos tempos, nos enviastes vosso próprio Filho para ser o nosso Salvador. Encarnado pelo poder do Espírito Santo e nascido da Virgem Maria, Jesus viveu em tudo a condição humana, menos o pecado. Anunciou aos pobres a salvação, aos oprimidos a liberdade, aos tristes a alegria. Para cumprir o vosso plano de amor, entregou-se à morte e, ressuscitando, destruiu a morte e renovou a vida.
1: Por amor nos enviastes vosso Filho.
0: E a fim de não mais vivermos para nós, mas para Ele que por nós morreu e ressuscitou, enviou de vós, ó Pai, como primeiro dom aos vossos fiéis, o Espírito Santo, que continua sua obra no mundo para levar à plenitude toda a santificação. Por isso, nós vos pedimos, ó Pai, que o mesmo Espírito santifique estas oferendas, a fim de que se tornem o corpo e o sangue de Jesus Cristo, vosso Filho e Senhor nosso, para celebrarmos este grande mistério que Ele nos deixou em sinal da eterna aliança.
1: Enviai o vosso Espírito Santo.
0: Quando, pois, chegou a hora em que por vós, ó Pai, ia ser glorificado, tendo amado os seus que estavam no mundo, amou-os até o fim. Enquanto ceavam, Jesus tomou o pão, pronunciou a bênção de ação de graças, partiu e o deu a seus discípulos, dizendo: Tomai todos e comei, isto é o meu corpo que será entregue por vós.

Do mesmo modo, ele tomou em suas mãos o cálice com vinho, deu-vos graças novamente e o deu a seus discípulos, dizendo: Tomai todos e bebei. Este é o cálice do meu sangue, o sangue da nova e eterna aliança, que será derramado por vós e por todos para a remissão dos pecados. Fazei isto.

0: Mistério da fé.
1: Anunciamos, Senhor, a vossa morte e proclamamos a vossa ressurreição. Vinde, Senhor Jesus.
0: Celebrando agora, ó Pai, o memorial da nossa redenção, anunciamos a morte de Cristo e sua descida entre os mortos. Proclamamos a sua ressurreição e ascensão à vossa direita. E, esperando a sua vinda gloriosa, nós vos oferecemos o seu corpo e sangue, sacrifício do vosso agrado e salvação para o mundo inteiro.
1: Aceitai, ó Senhor, a nossa oferta.
0: Olhai com bondade a oblação que destes à vossa igreja e concedei aos que vamos participar do mesmo pão e do mesmo cálice que, reunidos pelo Espírito Santo num só corpo, nos tornemos em Cristo uma oferenda viva para o louvor da vossa glória.
1: O Espírito nos una num só corpo.
0: E agora, ó Pai, lembrai-vos de todos pelos quais vos oferecemos este sacrifício. O vosso servo, o Papa Leão, o nosso bispo José Roberto, os bispos do mundo inteiro, os presbíteros, os diáconos e todos os ministros da vossa igreja, os fiéis que ao redor deste altar se unem à nossa oferta, o povo que vos pertence e aqueles que vos procuram de coração sincero.
1: Lembrai-vos, ó Pai, da vossa igreja.
0: Lembrai-vos também dos que morreram na paz de Cristo: Francino Nascimento de Castro, Maria de Jesus Lima Bastos, Oswaldo Xavier dos Santos, e de todos os defuntos dos quais só vós conhecestes a fé.
1: Lembrai, concedeis, ó Senhor, a luz eterna.
0: E a todos nós, vossos filhos e filhas, concedei, ó Pai de bondade, alcançar a herança eterna com a Virgem Maria, Mãe de Deus, São José, seu esposo, os apóstolos e todos os santos, Senhora Santana e São Joaquim, no vosso reino, onde com todas as criaturas, libertas da corrupção, do pecado e da morte, vos glorificaremos por Cristo, Senhor nosso, por quem dais ao mundo todo bem e toda graça. Por Cristo, com Cristo e em Cristo, a vós, Deus Pai Todo-Poderoso, na unidade do Espírito Santo, toda honra e toda glória,

0: obedientes à palavra do Salvador e formados por seu divino ensinamento, ousamos dizer: Pai nosso que estais nos céus, santificado seja o vosso nome, venha a nós o vosso reino, seja feita a vossa vontade, assim na terra como no céu. O pão nosso de cada dia nos dai hoje, perdoai-nos as nossas ofensas, assim como nós perdoamos a quem nos tem ofendido, e não nos deixeis cair em tentação, mas livrai-nos do mal. Livrai-nos de todos os males, ó Pai, e dai-nos hoje a vossa paz. Ajudados pela vossa misericórdia, sejamos sempre livres do pecado e protegidos de todos os perigos, enquanto aguardamos a feliz esperança e a vinda do nosso Salvador, Jesus Cristo.
1: Vosso é o reino, o poder e a glória para sempre.
0: Senhor Jesus Cristo, dissestes aos vossos apóstolos: eu vos deixo a paz, eu vos dou a minha paz. Não olheis os nossos pecados, mas a fé que anima a vossa igreja. Dai-lhe, segundo o vosso desejo, a paz e a unidade. Vós que sois Deus com o Pai e o Espírito Santo.
1: Amém.
0: A paz de nosso Senhor Jesus Cristo esteja no coração de todos vocês.
1: O amor de Cristo nos uniu. Cordeiro de Deus, que tirais o pecado do mundo, tende piedade de nós. Cordeiro de Deus, que tirais o pecado do mundo, tende piedade de nós. Cordeiro de Deus, que tirais o pecado do mundo, dai-nos a paz.

0: Felizes os convidados para a ceia do Senhor. Meus irmãos e minhas irmãs, eis Jesus Cristo, o Cordeiro de Deus, aquele que tira o pecado do mundo.
1: Senhor, eu não sou digno de que entreis na minha morada, mas dizei uma palavra e serei salvo.

0: Oremos. Saciados pelo dom que nos salva, imploramos, Senhor, a vossa misericórdia e pedimos que, pelo mesmo sacramento no qual nos alimentais neste mundo, nos leveis benigno a participar da vida eterna. Por Cristo nosso Senhor.
1: Amém.
0: Ave Maria, cheia de graça, o Senhor é convosco. Bendita sois vós entre as mulheres, e bendito é o fruto do vosso ventre, Jesus. Santa Maria, Mãe de Deus, rogai por nós, pecadores, agora e na hora de nossa morte. Amém. Rogai por nós, Santa Mãe de Deus,
1: para que sejamos dignos das promessas de Cristo. Amém. Amém. Hoje haverá celebração eucarística na comunidade de São Vicente e também na comunidade rural de São Miguel, às 19h30.
0: Pois bem, o Senhor esteja convosco.
1: Ele está no meio de nós.
0: Abençoe-vos o Deus Todo-Poderoso, Pai e Filho e Espírito Santo.
1: Amém.
0: Meus irmãos e minhas irmãs, ide em paz. E que o Senhor vos acompanhe.
1: Graças a Deus.
0: Forte fraterno abraço, um bom e santo dia para todos e até mais breve.
1: Amém. Amém. Voltemos aos nossos estudos, desejamos a todos um bom dia. Foi Luiz Benedito da Catedral de Senhora Santana. Paulo Souza, nossos estudos. Bom dia.
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1: Horas e 8 minutos. Muito obrigado pela sua audiência. Sejam todos bem-vindos ao nosso Jornal da Manhã, que está começando na manhã desta quarta-feira, 27 de maio do ano 2026. Bom dia a todos e a todas. Bom dia, Silvano Silva.
2: Bom dia, Paulão. Bom dia, ouvintes do Jornal da Manhã.
1: E vamos às manchetes do dia.
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1: 8 horas e 9 minutos. 8 e 9. STF forma maioria para acabar com a aposentadoria compulsória como punição a juízes.
2: Ligue 180 registra quase 680 mil denúncias de violência doméstica.
1: 8 horas e 9 minutos, 8 e 9, é o nosso Jornal da Manhã, deixando você muito bem informado. Olha, Bahia segue líder em ranking de homicídios no Brasil e tem 71% mais mortes que segundo lugar, diz pesquisa.
2: Movimentos sociais e entidades defendem fim da escala 6x1 na Câmara.
1: Homem sofre traumatismo craniano após agressão em bar em Palmas de Monte Alto.
2: Secretária de Saúde da Bahia se reúne com prefeitos da região de Brumado para qualificar assistência à saúde.
1: 8 horas e 10 minutos. PEC do fim da escala 6x1 mantém horas extras, mas pode limitar ampliação da carga de trabalho. Essas e outras notícias a partir de agora no nosso Jornal da Manhã.
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1: Até às 9, claro, você muito bem informado aqui através do nosso Jornal da Manhã. 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Óticas visual. 8 horas e 15 minutos, 8:15.
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1: E assim vamos nós, deixando você muito bem informado.
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1: 8 horas e 16 minutos, 8:16 agora. Muito obrigado você que se liga na gente, ouvindo a nossa potente Educador FM, 100,7, Caetité, Bahia, Brasil. Você está ouvindo o nosso Jornal da Manhã. Olha, STF forma maioria para acabar com a aposentadoria compulsória como punição a juízes. Né? Ministros entenderam que magistrados acusados de infrações graves não podem mais ser afastados com salário, né? Após reforma da Previdência. A primeira turma do Supremo Tribunal Federal, STF, formou maioria ontem, dia 26, para reconhecer que a aposentadoria compulsória deixou de existir como punição para magistrados após a reforma da Previdência de 2019. Os ministros Flávio Dino, Alexandre Moraes e Carmen Lúcia, e ainda Cristiano Zanin, entenderam que juízes acusados de infrações graves não podem mais receber como punição máxima, né, o afastamento remunerado da função. Relator do caso, Dino, afirmou que a chamada aposentadoria sanção não representa punição efetiva. É uma sanção que não sanciona, a não ser pela transferência do ônus para a sociedade, que suportaria as consequências dessa punição, declarou o ministro durante o julgamento. Segundo Dino, permitir que magistrados condenados continuem recebendo salários transfere à sociedade os custos da punição. O ministro ainda chegou a citar hipóteses extremas, né, como venda de sentenças ou homicídio, para defender que casos graves devem resultar na perda do cargo, né? E de acordo com o entendimento da corte, para o relator, a reforma da Previdência suprimiu da Constituição a possibilidade da aposentadoria compulsória punitiva, que ainda ele argumentou que a lei orgânica da magistratura, né, a LOMAN, que prevê esse tipo de sanção, é anterior a Constituição e não pode criar modalidades de aposentadoria não previstas na legislação atual. Dino também afirmou que a de forma vitalícia da magistratura não impede a perda do cargo nem situações graves. Infrações graves devem merecer punições que não sejam transferidas à sociedade, disse aí o Flávio Dino. Os ministros Alexandre de Moraes e Carmen Lúcia acompanharam integralmente o voto do relator, inclusive defendendo que eventuais ações de perda de cargo contra magistrados sejam julgadas pelo STF. 8:18, 8:18 agora, você está ouvindo o nosso Jornal da Manhã, muito obrigado pela sua audiência, você que se liga da gente, ouvindo aí a nossa potente Educadora FM 100,7, Caetité, Bahia, Brasil. Olha, homem sofre traumatismo craniano após agressão em bar em Palmas de Monte Alto. Um homem de 25 anos sofreu traumatismo craniano após ser agredido em um bar no bairro Nova Palmas, em Palmas de Monte Alto. E de acordo com as informações do 17º Batalhão de Polícia Militar, a vítima e o suspeito, ambos de 25 anos, estavam no local consumindo bebidas alcoólicas, aí quando começaram a discutir. Em vias de fato, durante a briga, o agressor usou uma soqueira para atingir a cabeça do jovem. A vítima foi levada para o Hospital Municipal de Palmas de Monte Alto com traumatismo craniano e sangramento no ouvido. 8:19, 8:19 agora. Muito obrigado você que se liga na gente ouvindo a nossa potente Educadora FM 100,7, Caetité, Bahia, Brasil. E você, claro, bem informado aqui no nosso Jornal da Manhã.
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0: São 8 horas e 20 minutos, 8h20, o nosso Jornal da Manhã, da nossa Educadora FM 100,7 em Caetité, Bahia. Agora as informações sobre a escala 6x1. Movimentos sociais e entidades defendem fim da escala 6x1 na Câmara. Gésio Passos tem os detalhes do assunto.
1: A Comissão Especial da Câmara dos Deputados, que discute a redução da jornada de trabalho, realizou nesta terça-feira uma audiência com representantes de entidades sindicais e movimentos sociais. O deputado Léo Prates, do Republicanos da Bahia, apresentou nesta segunda-feira relatório que prevê o fim da escala 6x1 em 60 dias. O texto também sugere uma redução da jornada de 44 para 42 horas semanais ainda este ano e, após 12 meses, a diminuição da carga horária para 40 horas. O criador do movimento Vida Além do Trabalho, o vereador Rick Azevedo, do Rio de Janeiro, se disse otimista para a aprovação do texto, mas afirmou que seguirá em busca de uma jornada de 36 horas semanais.
2: Aqui eu quero deixar registrado, estamos caminhando para uma vitória de escala 5x2 e 40 horas semanais, mas o objetivo do movimento VAT é 36 horas semanais, é escala 4x3. Então quero dizer que vai ter luta. A gente vai conseguir as 5x2 agora, a gente vai conseguir as 40 horas sem transição, porque a gente não vai engolir essa transição, não. A gente quer sem transição.
1: O secretário nacional da Central Única dos Trabalhadores, Valeir Ertler, destacou a importância da mobilização para garantir a aprovação da matéria ainda nesta semana.
3: É um avanço muito grande, acabar com 6x1. Eu, como comerciário, eu sei o que é trabalhar de segunda a segunda, porque os comerciários hoje trabalham em vários segmentos, trabalham domingos e feriados, inclusive. Então, é um avanço significativo implementar o 5x2 e, com certeza, as 40 horas semanais é uma luta histórica e a gente conseguir aprovar amanhã ou no máximo quinta-feira em plenário vai ser muito importante. Depois uma luta no Senado para conseguir aprovar também.
1: Roberta Pontes, presidenta da União Brasileira dos Estudantes Secundaristas, salientou que a luta por essa nova jornada também é uma demanda dos filhos dos trabalhadores.
4: Que a luta da escala 6x1 não é apenas a luta dos trabalhadores e trabalhadoras desse país, mas é também a luta dos filhos da classe trabalhadora, que assim como seus pais, merecem viver com dignidade, merecem viver com qualidade, merecem descansar com qualidade e, sobretudo, ter tempo para estudar com dignidade e qualidade.
1: A comissão especial deve votar o texto do fim da escala 6x1 nesta quarta-feira. A promessa é a votação da PEC pelo plenário da Câmara ainda esta semana. No Senado, representantes dos empresários pressionam os parlamentares para que o fim da escala 6x1 não seja votada neste momento e criticam o texto que está em discussão na Câmara dos Deputados. Nesta terça-feira, o presidente da Fiesp, Paulo Scaff, e outros líderes empresariais participaram de uma reunião a portas fechadas com o presidente do Senado, Davi Alcolumbre. Eles alegaram que a redução da escala de trabalho pode levar a um aumento dos preços. Após ser questionado pela imprensa sobre o andamento da PEC na casa, Alcolumbre respondeu que a decisão sobre o rito da votação e se ela deve ocorrer antes das eleições de outubro será definido pelos senadores. Para ser aprovada, a PEC do fim da escala 6x1 precisa do voto favorável de 2/3 dos deputados em 2 turnos. Esse mesmo procedimento deve se repetir no Senado Federal. Da Rádio Nacional em Brasília, Gésio Passos.
5: 8 horas e 24 minutos, 8h24, dá só um tempo, daqui a pouco de volta com outras informações aqui no nosso Jornal da Manhã. Bom dia.

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12: Nota de falecimento: Antônio Carlos Vilas Boas, conhecido como Tonho da Funerária. A esposa, Sirleide Gomes Vilas Boas, os filhos Luiz Gustavo Vilas Boas, Bárbara Vilas Boas, Ana Clara Vilas Boas e Marco Antônio Vilas Boas, as irmãs Lícia Vilas Boas e Marlene Vilas Boas, o sobrinho Adão Gabriel e demais familiares, comunicam com pesar o falecimento de Antônio Carlos Vilas Boas, Tonho da Funerária. O corpo está sendo velado na residência da família, na Avenida Santana, número 15. E o sepultamento será hoje, às 11 horas da manhã, no cemitério Ladeira da Saudade. Os familiares, consternados com a sua irreparável perda, agradecem a todos que comparecerem a este ato de solidariedade cristã.

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1: São 8:41, 8:41, o nosso Jornal da Manhã, agora trazendo a informação sobre violência contra a mulher. Ligue 180 registra quase 680 mil denúncias de violência doméstica. Os detalhes na reportagem de Igor Pereira.
2: O Ligue 180 registrou quase 680 mil denúncias de violência em 2025. Um aumento de 18,5% em relação ao ano anterior. Desse total, metade das denúncias é de violência psicológica, com mais de 339 mil registros. Em seguida, está a violência física, patrimonial e sexual. O alerta é que a violência psicológica é a porta de entrada para situações mais graves, incluindo feminicídio. Quem explica é a pedagoga da Coordenadoria da Mulher em Situação de Violência Doméstica do Tribunal de Justiça do Pará, Iane Freitas.
3: Geralmente o homem desrespeitando a mulher, falando do corpo dela, falando que ela não tem capacidade, né, de trabalho, que ela é burra, que ela não pode manifestar suas ideias porque ela só fala besteira. Isso vai se naturalizando, né, nas relações, no cotidiano, fala que ela não sabe cuidar de uma casa. E aí ela depois tem a violência moral, que é quando fala dela para as outras, mal dela para as outras pessoas, quando xinga.
2: Os números do Ligue 180 também mostram que as mulheres com idades de 40 a 44 anos são as que mais sofrem violência, seguidas pelas mulheres de 35 a 39 anos. A denúncia é o passo principal para romper o ciclo de violência.
3: Muitas mulheres ainda têm medo de denunciar. Isso é um problema. Dados mostram que 83% das mulheres que foram mortas de feminicídio não tinham denunciado. Daí a importância de fazer a denúncia, de fazer o registro de ocorrência, solicitar a medida protetiva. Nós temos vários serviços também, como a Patrulha Maria da Penha, que quando uma mulher informa que ela, mesmo com medida protetiva, ela se sente insegura, ela pode solicitar que ela seja incluída na Patrulha Maria da Penha. Esses serviços, eles precisam ser divulgados, a sociedade precisa acreditar nesses serviços.
2: Além do Ligue 180, você pode e deve acionar uma delegacia ou qualquer autoridade policial para denunciar. Rede por Elas, informar é proteger. Denunciar é salvar. Uma campanha do Grupo Rádio Web. Produção e reportagem, Igor Pereira.
1: São 8:44, 8:44. Daqui a pouquinho estamos de volta com o nosso Jornal da Manhã.

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3: Nota de falecimento, Antônio Carlos Vilas Boas, conhecido como Tonho da Funerária. A esposa, Cirleide Gomes Vilas Boas. Os filhos, Luiz Gustavo Vilas Boas, Bárbara Vilas Boas, Ana Clara Vilas Boas e Marco Antônio Vilas Boas. As irmãs, Lícia Vilas Boas e Marlene Vilas Boas. O sobrinho, Adão Gabriel e demais familiares, comunicam com pesar o falecimento de Antônio Carlos Vilas Boas, Tonho da Funerária. O corpo está sendo velado na residência da família, na Avenida Santana, número 15. E o sepultamento será hoje, às 11 horas da manhã, no cemitério Ladeira da Saudade. Os familiares, consternados com a sua irreparável perda, agradecem a todos que comparecerem a este ato de solidariedade cristã.
4: Atenção para o toque de 5 segundos. 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
3: Convite missa pela passagem de 14 dias do falecimento de Alex Ladeia da Silva, Lecão. Lembramos aqui do pai Almir Fernandes em memória. A mãe Delita Ladeia, Zeca. A filha Lisa Alexia. Tios, primos e demais familiares agradecem a todos que os confortaram no momento da dor, ao tempo em que convidam para participarem da missa pela passagem de 14 dias do falecimento de Alex Ladeia da Silva, Lecão, a ser celebrada nesta quinta-feira, dia 28, às 7 horas da manhã, na Catedral Senhora Santana. E desde já, agradecem a todos que comparecerem a este ato de fé cristã.
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0: nosso Jornal da Manhã, aqui da nossa Rádio Educadora, chegando ao fim. Estaremos de volta amanhã, logo após a missa. A seguir, Pedro Silva, com Show da Manhã até meio-dia. Meio-dia estaremos de volta para apresentar o programa informativo. Até lá.
1: Forte abraço a todos e até amanhã, se Deus quiser. Bom dia.
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Beleza, meu Brasil, salve, salve, sintonia, bom dia, 95. Estamos chegando, claro, chegando com tudo, nesta super manhã fria, na cidade mais agradável da Bahia. Hoje é quarta-feira, né, gente? Isso mesmo, quarta-feira, 27 de maio de 2026. Ou seja, o mês 5 quase terminando, né? Estamos aí nessa reta final de maio. E pra você que tem muitas coisas ainda na programação para essa reta final de mês, aproveita hoje o dia especial. E aí eu me refiro de uma forma super bacana aos contribuintes que fazem o que precisam fazer a declaração do imposto de renda, que ainda não fizeram, claro. Tem até sexta-feira, dia 29. Só lembrando, né? Quebrando inclusive um pouco aqui o protocolo do início do programa, mas para já alertar você sobre as últimas horas, por assim dizer, né? De abertura do sistema para a sua declaração no imposto de renda. Mas vamos lá. Agradecendo neste momento ao nosso bom Deus que nos concede mais uma super manhã, a você que faz a nossa audiência show e, claro, a partir de agora assumindo aqui o comando da nave ZYV560, Educador FM 100,7 presente no seu coração. Eu sou Pedro Silva, show do rádio contigo a partir de agora e até o meio-dia.

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0: Muito bem, combinado. A partir de agora, você participando da nossa programação show, pedindo o seu som, oferecendo para quem você desejar. 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

0: 9h33, bom dia. Destaque também para NSYNC, NX0, Eros Ramazzotti, Europe e Blitz. 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E aí, tudo bem? Salve, salve, numa boa. Esse foi tão somente o primeiro blocaço show, né, gente? Daqui a pouco tem mais, muito mais pra você. 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Ultra Popular, a farmácia mais barata do Brasil. 9h36. Deixa eu mandar um super bom dia aqui pra galera de Brumado acompanhando a nossa programação. Alô, Brumado. Tá muito frio por aí não, né, gente? Até porque Brumado é uma cidade teoricamente ou tradicionalmente quente, né? Se bem que nesse período agora, quase todo o Brasil tá tomado por uma onda de frio. Aqui pra nós nem se fala, hein? A Suíça baiana tá que tá, hein? Aquela garoa, pra quem acorda cedo, você é dessas pessoas aí que pulam cedo? Tem gente aí que pula cedo, 3 da madrugada, 4, né? Deve estar um frio, rapaz, que eu vou te contar. E aí a galera sai cedo pro trabalho, né? Tem gente que já vira à noite também. Aproveitar aqui, mandar um abraço pra todo o pessoal que faz a segurança patrimonial, né? Tanto aqui na sede, como também nas empresas que integram aqui o, né, os parques eólicos da nossa região. Tem muita gente que trabalha aí, são chamados vigilantes patrimoniais e que passam a noite aí cuidando do patrimônio, né? Das empresas. Aquele abraço para vocês, obrigado aí pela audiência. Falei das eólicas, mas tem outras empresas também, muitas outras empresas, o pessoal da INB e tantas outras empresas que atuam na região e que tem toda essa área da segurança aí bastante, bastante ampla, né? E o pessoal vira à noite. Nesse período agora, o pessoal tem que buscar a criatividade, né? Buscarem um agasalho melhor, proteção completa para não entrar num processo de hipotermia, né? Muito bem, são 9h37. Muito bom dia para você que faz a nossa audiência show. 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Caramba! 9h40, voltamos já, Brasil. Segura aí, hein?
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4: 9:49.
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3: Nota de falecimento, Antônio Carlos Vilas Boas, conhecido como Tonho da Funerária. A esposa, Sirleide Gomes Vilas Boas, os filhos Luiz Gustavo Vilas Boas, Bárbara Vilas Boas, Ana Clara Vilas Boas e Marco Antônio Vilas Boas, as irmãs Lícia Vilas Boas e Marlene Vilas Boas, o sobrinho Adão Gabriel e demais familiares, comunicam com pesar o falecimento de Antônio Carlos Vilas Boas, Tonho da Funerária. O corpo está sendo

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a Educadora FM presente no seu coração, produzindo seu som com alto padrão de qualidade aqui, ó, direto da Avenida Dom Manuel Raimundo de Melo, 607, bairro São José, Caetité, Bahia, Brasil, para o mundo inteiro, tá? Estamos através das ondas diretas na frequência 100,7 MHz e também através do nosso portal educadorasantana.com.br, bem como através do nosso aplicativo Educadora FM 100,7, ou seja, sem fronteiras, né? Vamos nessa, abraçando você e desejando que a sua manhã de quarta continue sendo bacana. Pra você que tá curtindo o friozinho aí, na boa, né? Tá podendo, inclusive, usufruir de um agasalho mais, digamos, adequado para o momento, né? Aquele abraço. Mas temos que pensar também naquelas pessoas que não têm esse privilégio, né? São as pessoas em condições de rua. E, aliás, existem campanhas sendo mobilizadas aí nesse sentido, é importante que as pessoas façam as doações, né? Porque infelizmente no Brasil todo, principalmente nos grandes centros, né? Uma cidade como é a cidade mais rica do país, como São Paulo, por exemplo, tem uma quantidade expressiva de moradores de rua, né? Se não estiver equivocado, são 16 mil moradores de rua. Imagine. É a população de uma cidade, né? 16, uma cidade porte médio, morando ou em condições de rua, né? Em condições de rua. Então, nesse período agora em que as temperaturas caem consideravelmente, imagine o sofrimento dessas pessoas. Elas têm ali uma coberta, um cobertor simples, né? Daquele que quando puxa para embrulhar a cabeça, os pés ficam de fora. É terrível isso. Então é importante a gente olhar de uma forma muito sensível para essas pessoas, né? Que vivem em condições de rua. E quando eu falei das cidades grandes, porque são cidades ricas, mas que a população que é privilegiada, que é favorecida pela condição financeira, né? Ela não, pelo menos a maior parte, a gente percebe que não tem essa sensibilidade de olhar, às vezes, para o lado, porque tem condomínios de luxo, né? Condomínios de alto padrão, e ali ao lado tem um espaço onde moradores de rua ocupam, e aquelas pessoas daquele condomínio luxuoso, elas não conseguem ver, ou se veem, não prestam a devida atenção, o devido cuidado, a ponto de entender que é um irmão que está ali naquela situação, né? Com aquela falta de dignidade. Estou falando das cidades grandes, né? Das cidades ricas, justamente porque a proporção, evidentemente, é maior. Mas nas cidades interioranas também já existem pessoas em condições de rua. Inclusive aqui na nossa cidade. Existem algumas pessoas aí que estão vivendo em condições de rua. E é preciso, inclusive, que as autoridades vejam com esse olhar clínico, com esse olhar sensível. Nós queremos destacar aqui, inclusive, o papel de instituições, né? Como o Casarão, que faz esse acolhimento. Manda um abraço aqui para toda a equipe aí. A gente sabe do engajamento que as pessoas têm, essa equipe liderada pela nossa amiga Helena, que tem para com a condição humana, né? E que sobrevive por conta de ajuda mesmo, de doações, enfim, da sociedade, da comunidade. Mas é preciso que o poder público também faça um mapeamento e que possa fazer um encaminhamento, saber como, evidentemente, as políticas públicas, elas precisam ter de forma muito clara qual o encaminhamento que se dá diante de uma situação dessas. O que não pode é a gente continuar vendo as pessoas deitadas, dormindo nas calçadas, em condições de rua, né? Então tem que ter, sim, a ação do poder público de alguma forma para ou reconduzir a essas pessoas a uma vida digna ou dar a elas um espaço para que elas possam pernoitar, se alimentar e não viver nessa condição que envergonha a sociedade. A vergonha é da sociedade, né? Sociedade como um todo, que passa e que faz vista grossa, faz de conta que ali não é um ser humano que está naquela condição. Ainda que fosse um animal, precisaria, um animal que eu digo irracional, precisaria de cuidados. Imagine o ser humano, que é a nossa imagem e semelhança, né? Ou seja, o nosso irmão em Cristo, e é preciso que haja essa sensibilidade e a ação do poder público também, no sentido de buscar a resolução. Porque, assim, se você não
ataca o problema, se você não busca resolver o problema, a tendência é o quê? Que esse problema, ele ganhe proporção maior, né? Que ele possa ser potencializado. E há condições de se fazer isso, a gente sabe que há condições de se fazer, porque são ações dignas de um ser humano que tem a sensibilidade e a empatia de se colocar na condição do outro. São 10 horas e 7 minutos, é isso. A gente não pode modificar as condições climáticas e nem teria por que ter essa audácia, né? As condições climáticas, elas acontecem por determinação divina e manifestação da natureza. Então, nós é que temos que nos moldar perante as alterações climáticas. Então, o frio, ele é inevitável, né? E olha que nós nem estamos no inverno ainda. Estamos ainda no outono, né? Então, a tendência é que essas temperaturas baixas se intensifiquem. Isso significa que as pessoas que vivem em condições de rua vão sofrer mais ainda caso não haja uma intervenção, tanto do poder público como da sociedade, de uma forma mais contundente. São 10 e 8, bom dia, Brasil!

0: Vivo e até o meio-dia acontecendo aqui na Educadora 100,7, presente no seu coração, show da manhã. 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E a galera com a gente, 99907-1007, salve, salve, numa boa, bom dia!
1: Oi, Pedro, oi. Bom dia, tudo bem?
0: Tudo.
1: Eu sou Sônia do bairro Rancho Alegre.
0: Tudo bem, Sônia?
1: Pedro, toca aí pra mim, Gustavo Lima, Olha no Retrovisor.
0: Tá certo.
1: Só pra curtir, Sônia. Tá, Pedro?
0: Beleza,
1: e coloca meu nome no sorteio.
0: Beleza, então, Sônia. Depois manda o textozinho aí, viu, Sônia? Pedro, coloca o meu nome. Porque é assim, pra participar da promoção Visol, aqui por uma questão até de, na hora de realizar o sorteio, a mensagem textual. Tá certo, Sônia? Mas carimba aí direitinho e o seu nome vai pro bolo, viu, minha querida? Deixa eu mandar um alôzão aqui pra Marilene Silva. Ô, Marilene, eu já ia mandar um alô pra você em Salvador, Bahia, capital dos baianos, mas eu vi lá no finalzinho da mensagem que não. Hoje não, né? Bom dia, meu caro amigo. Estou aqui curtindo o friozinho em Maniaçu, esperando São João. Abraços para todos os ouvintes. Marilene Silva, hoje direto de Maniaçu. Tá vendo só? Ela que é natural aqui da região, mas reside em Salvador. Porém, nesse período agora, veio curtir o friozinho aí em Maniaçu e está aguardando São João. Nos leva a crer, não tem dificuldade para ter esse entendimento, de que só vai depois da segunda quinzena de junho. Não é isso, Marilene? Um abração para você e curta bastante aí esse friozinho no distrito de Maniaçu, acompanhando, portanto, a nossa programação. Marilene Silva. Ô, meu querido Lúcio Pedreiro, tá ligado no programa? Bom dia, tudo bem? Ele tá pedindo um som aqui do Júlio Nascimento, mandando um alô para toda a equipe da LD Construções. Grande Lúcio, forte abraço para você, salve, salve. Maísa, de Brejão das Ametistas, tudo bem, Maísa? Aí, a Maísa diz aqui o seguinte: eu quero participar do sorteio da Visol, viu, Pedro? A melhor ótica da cidade. Carimbou legal aqui, viu, Maísa? Seu nome tá indo lá pro bolo. 99907-1007, quem mais? Bom dia, oi.
2: Oi, Pedro, bom dia. Aqui é Bia. Passa pra mim, Pedro. Simone Mendes, cicatriz. Também pra curtir, viu?
0: Tá certo.
2: Um ótimo programa pra você.
0: Valeu, Bia. Daqui a pouquinho vem aí a Simone Mendes com duas cicatrizes. Já já a gente rola pra você numa boa, viu? Quem mais tá com a gente aqui? Pedro, bom dia. Sou Ilza do Angico Formosa 2. Quero mandar um alô para meu esposo Celimar, meus pais Alcebiades e Nice, é Nilce, ela botou Nilce aqui, deve ser Nilce mesmo, né? Meus filhos Jean, Dayana e Aldenir, meus netos Gabriel, Ravi, Isabela e Felipe, ainda para minha nora Lica, meu genro Robson, minha sogra Chica e meu sogro Zé Moreno em Cachoeirinha, e também para amiga Diosina em Formosa 1. Valeu então, Ilza, e a Ilza disse que quer participar do sorteio dos óculos da Visol Ótica. Valeu, Ilza, um abração para ti, viu? Obrigado aí pela audiência, salve, salve numa boa. Quem mais está com a gente? Bom dia, Pedro. Estou na escuta do programa. Toca para mim aí uma música com Cian Muniz. Só para curtir, viu? Aqui tá frio, Pedro. Olha só, é a Dilva Nobre. Caldeiras é um distrito muito frio também. Os distritos mais frios aqui de Cristo. Brejão dos Ametistas e Caldeiras. Me parece que nessa ordem mesmo, né? Maniaçu, apesar de hoje estar frio, mas não é tão frio assim. Pajou do Vento também, lá venta muito, mas não é tão frio. Mas Brejinho e Caldeiras, vou te contar, um friozinho da hora, né? Massa demais, valeu, Dilva, aí da região de Caldeiras, um abraço, obrigado pela audiência. Quem mais com a gente? Oi, bom dia, salve.
3: Aqui é Pedro Silva, aqui é Tânia Biaçu. Senhor Pedro, quem for possível, passa uma luz de calcinha preta aí pra mim.
0: Certo, Tânia.
3: E ofereço pro meu filho PDG e todos que estiver na escuta. Beleza. Obrigado.
0: Valeu então, Tânia, lá no município de Ibiaçu, Bahia, acompanhando a nossa programação, né, Tânia?

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Show 100 anos. Maravilha, hein? Vamos aqui pra galera lá de Lagoa Real acompanhando o nosso programa, especialmente a galera de Lagoa da Pedra e mais especialmente ainda pra Tainá, né, Tainá? Isso aí, ó. Pedro, sou Tainá de Lagoa da Pedra, Lagoa Real. Gostaria de ouvir 100 anos de Fala Mansa. Pronto, curtindo uma boa aí, né, Tainá? Aquele abraço pra você, obrigado pela audiência, todo o pessoal aí da comunidade de Lagoa da Pedra, bem como de todo o município de Lagoa Real, Bahia, acompanhando a nossa programação. Salve, salve, numa boa. Certinho? Além de Fala Mansa, destaque pra Leonardo. Aproveitar aqui e mandar um alusão pra Leonardo. Ô, Léo, você tá onde? Tá em Feira de Santana, é isso? Um abração pra você, né? Pra Marcélia, né? Toda essa galera massa está aí curtindo a nossa programação. Manda um alô também especial aqui pra Dona Terezinha. Dona Terezinha que tá aí no Alto do Cristo. Sempre acompanha a nossa programação também. Ela é fã incondicional deste comunicador. Muito obrigado, viu, Dona Terezinha? Obrigado aí pela audiência de sempre, viu? Pois é, o nosso querido Léo, que é fã do Leonardo, ele até bateu palminhas ali dizendo que tá... Eu tava curtindo aqui a música do Leonardo, que vem com... Ah, aliás, as músicas, né? Veio um poporri aí, Por Deus e Por Causa Dela. Simone Mendes, Duas Cicatrizes, Gustavo Lima, Retrovisor e Calcinha Preta, manchete nos jornais. São 10h34. Muito bom dia pra você que faz a nossa audiência ao vivo. Ô, gente, olha, deixa eu passar uma informação muito bacana aqui pro nosso ouvinte show, porque vai ter uma festança da hora neste final de semana aqui na nossa cidade. Mais precisamente nos dias 29 e 30... a saber, sexta e sábado, ou respectivamente sexta e sábado, né? Vai ser o Anísio Rock Festival, isso mesmo, na sua oitava edição. Oitava edição já, né? Pois é, a galera que curte aí o rock and roll, mais uma vez, tem encontro marcado. A cultura tem som, a história tem vez, o rock tem lugar certo. Casa de Anísio Teixeira, né? É isso aí, Anísio Rock Festival 2026. 29 e 30 de maio, rock, cultura, resistência e tradição. E olha, amanhã nós vamos receber aqui no programa, aliás, antes de anunciar a nossa entrevista de amanhã aqui, show, vamos trazer as bandas que vão integrar aí a James Gold, né? Quebra Copos, Esporão de Galo, Diretriz, Carla, Fire System, quem mais? Isso na sexta, essas bandas aqui na sexta, né? James Gold, Quebra Copos, Esporão de Galo, Diretriz, Carla e Fire System. No sábado, Projeto Secreto, Banda 1, Sagarana, Sumermo, Yellow Cake e Discordai, né? Discordai, é isso aí. Então, dias 29 e 30 de maio, Casa de Anísio Teixeira. Dois dias de muito rock, cultura e tradição. Anísio Rock Festival, oitava edição. Amanhã, nós vamos receber aqui no show... o Samuel Neves. Samuel Neves é vocalista da Sagarana e vai falar pra gente sobre o evento já na sua oitava edição. Fazer um balanço, né, Samuel? Trazer informações assim sobre o como tem sido essas edições aí anteriores, a expectativa para essa edição e ao mesmo tempo reiterar o convite também para que a galera amante do rock and roll possa participar. Esse evento super bacana, nossa rádio super potente que é, cobrindo mais de 60 municípios e aí tem muita gente ligada no programa que curte o rock and roll. Atenção, viu, galera? Amante do rock, sexta e sábado aqui em Caeté, o palco vai estar, ó, voltado para esse gênero musical de grande repercussão internacional, né? É isso aí, o rock and roll que é curtido no mundo inteiro. Então, vocês que estão aí acompanhando o nosso programa nas mais de 60 cidades cobertas pelo som da educadora, que são amantes do rock, arruma aí a mochila, prepara aí a barraquinha de camping, qualquer coisa, né? Ou então toda a estrutura para você se hospedar em algum lugar e tal, ou mesmo já mantém contato com os amigos, liga para os amigos e fala, ó, tô indo para aí, porque vai ter o festival de rock aí, eu tô chegando junto, né? Roqueiro é assim, roqueiro é... chega, ó. Na boa, né? Maravilha. Então é isso, amanhã às 10 horas o Samuel Neves, guitarrista da Sagarana, vai estar conosco aqui, participando e trazendo informações sobre esse evento de rock and roll que acontece em nossa cidade. JV vai estar lá, né, JV? Daquele jeito, ó, bem, né, cheio da energia. Maravilha, maravilha. 10h37, ô Brasil, a gente volta já, viu? Segura aí.

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0: Muito bem, vamos nessa, né? É isso aí, 99907-1007. Deixa eu mandar uma alusão aqui para o pessoal de Ibitira acompanhando o nosso programa. Olha só, Pedro, bom dia. Sou Tâmara de Ibitira e eu gostaria de pedir um alô para os meus pais, Edivar e Deusa, minha filha Maria Aurora, minha irmã Tainara e meu cunhado André. E eu gostaria de participar do sorteio da promoção Vissol. Valeu, Tâmara. E ela prossegue aqui, ó. Você passa para mim, Pedro, a música de Ana Castela, Olha Onde Eu Tô. Certinho, Tâmara, um abraço para você, para toda a família aí, toda a galera de Ibitira acompanhando a nossa programação. Muito obrigado pela audiência, viu? Certinho? Muito bem, deixa eu mandar um alô também pro meu amigo Gabriel, que tá ligado no programa, Gabriel Soares, e ele mandou um alô pra dona Terezinha há pouco aí, né? E ele falou assim, ô Pedro, deixa eu fazer uma ponte aqui e dizer que eu trabalhei lá na residência de dona Terezinha. E sou testemunha do quão ela... Como foi? Pronto. Trabalhei na residência de Dona Terezinha e sou testemunha de quanto ela me disse que seu programa faz bem a ela. Valeu, show do rádio. Valeu, Gabriel. Obrigado pela informação. Mas deixa eu te falar aqui, Gabriel. Dona Terezinha também tá com a gente. Ela ouviu a mensagem, ouviu o alô e mandou bem aqui. Dona Terezinha, fala, minha amiga.
1: Bom dia, Pedro. Bom dia. Muito obrigada pela essa mensagem que você mandou para mim. Opa. Eu sou seu fã de você e todos da rádio aí. Desde 6 horas até 5 horas a rádio fica ligada.
0: Muito bem.
1: Muito obrigada, fica com Deus. Eu sou Terezinha Rodrigues, do Alto do Cristo.
0: Dona Terezinha, um beijo no seu coração. Grande amiga, né? E ouvinte assídua da nossa programação educadora. Salve, salve, numa boa. 99907-1007, quem mais com a gente? Bom dia, salve, salve, sintonia.
2: Bom dia, Pedro Silva, quem fala aqui é Edgar de Guerreiro.
0: Fala, Edgar.
2: Gostaria de ouvir. Edgar Mão Branca, hein? Vamos curtir mesmo. Vou também pra quem gosta da música.
0: Tá certo. Então, de Edgar para Edgar, né? Daqui a pouquinho o Edgar Mão Branca vai cantar pro Edgar.

0: Tá lá onde? Deixa eu ver onde ele falou.
1: Bom dia, Pedro Silva, quem fala aqui é de Guajeru.
0: Guajeru, pronto, Guajeru. É isso, Edgar, de Guajeru. Daqui a pouco, Edgar Mão Branca, cantando pra você, meu querido. Salve, salve. Lúcia, de Urandi, Lúcia Alves, Urandi, Bahia. Obrigado, viu, Lúcia, pela audiência ligadinha também aqui na nossa programação show. Quem também tá com a gente aqui no 99907-1007. Pronto, salve, salve, numa boa. É isso aí. Ô Pedro, sou Fernanda da Fazenda Simpatia, Lagoa Real. Eu gostaria de ouvir uma música, Romance Cor-de-Rosa. Valeu, Fernanda. Um abração para você. Obrigado por estar com a gente, viu? Fazendo aí a nossa audiência show. Ô Pedro, tô aqui na escuta do programa e quero participar do sorteio da promoção Vissol, Denilde, de Passagem da Onça. Obrigado, viu, Denilde, pela audiência. Salve, salve. Quem mais está com a gente aqui? Pedro, sou Neia de Poções, Lagoa Real. Olha, Lagoa Real tá em peso aqui na audiência, né? Manda um alô pra minha família, Pedro. Tenha um ótimo dia. Valeu, Neia. Um abração pra você, pessoal aí de Poções, acompanhando a nossa programação show. Beleza, hein? Fala, Pedrão, bom dia. Manda um alô pra nós. Turma da obra aqui, ó. Estamos na escuta. Manda uma música, a escolha do programa. Nenego Pinturas e os demais aqui da equipe. Ó, galera massa. Nenego Pintura e toda a equipe aí na obra, né? Trabalhando, acompanhando, portanto, a nossa programação. Aquele abraço. Obrigado sempre aí pela audiência, viu, galera massa? 99907-1007, quem mais está com a gente aqui? Pronto. Bom dia, salve, salve.
2: Bom dia, Pedro. Passa uma música do Dório Sampaio aí, os quatro cantos da casa. Feliz para minhas duas filhas, Thalita e Magiane, e para meu esposo Valdivino, e para todos que estiver ouvindo. Tá aqui certo. Quem fala é Rosalina da Fazenda Charco.
0: Valeu, Rosalina. Abração para você, obrigado aí pela audiência. Oi, bom dia.
3: Bom dia, Pedro. Bom dia, Pedro. Bom dia, Pedro. Boa quarta-feira aí pra você.
0: Opa, obrigado, meu querido.
3: Quero que você roda aí com Flores em Vida, Zezé e Luciano. Só pra curtir aí. É Bal que tá falando. Bal da Barra de Cima.
0: Fala, Bal.
3: Oferecer pra minha esposa, Rosângela. E pra vocês aí da rádio aí. Tudo aí. Flores em Vida, Zezé e Luciano. Valeu, Pedro. Então, bom dia.
0: Valeu, Bal. Um abração pra você, meu querido. Obrigado aí pela audiência, viu? Salve, salve, numa boa. Isso aí, nosso querido Bal, curtindo aí, nossa educadora 100,7. Oi, bom dia, salve, salve.
4: Bom dia, Pedro Silva, show do rádio.
0: Olha o Dio aí,
4: nós, a música pra nós, Raça Chinela. Dio do Cristo,
0: Dio. Beleza, meu querido. Obrigado aí por estar também fazendo a nossa audiência, viu, Dio? Salve, salve, sintonia. Oi, bom dia, salve, salve.
5: Bom dia, Pedro. Aqui é a Dema Teixeira do TikTok.
0: Fala, Dema.
5: Do bairro Santo Antônio.
0: Aí, ó.
5: Coloca meu nome no sorteio.
0: Beleza, Dema.
5: Gostaria de pedir uma música com Eduardo Costa, Horizonte Azul. Ofereço para todos os ouvintes, para você da rádio e para Edilson, para Jô dos Playboy, que nós faz parte dos Playboy.
0: É,
5: valeu?
0: Isso aí, grande Dema, um forte abraço para você, Playboy do Forró aí, a galera curtindo sempre a nossa educadora 100,7 presente no seu coração. Olha só, gente, tem uma informação aqui também. A nossa ouvinte Eva, ela faz um pedido aqui através da nossa educadora. E esse pedido é direcionado à secretária de saúde do município, ao prefeito Valtércio também, sobre a questão do atendimento lá na secretaria, especialmente por conta da fila. Provavelmente alguma demanda reprimida, né, que precisa ser, evidentemente, atualizada. E ela fala aqui sobre, inclusive, as condições climáticas, né, esse frio aí nas madrugadas, e o pessoal pegando a fila aí, é preciso realmente dar uma atenção especial. Bom dia, Eva.
6: Pedro, aqui é Eva do Bar da Chaca. Bom dia.
0: Bom dia.
6: Ô, Pedro, juntamente com o prefeito, Secretaria de Saúde, juntamente aí com o Poder Público, ver o que pode mudar aí essas marcações de exame da Secretaria de Saúde. Tá desde ontem lá, fila grande, e hoje começou a chover e o pessoal na fila hoje cedinho, tem aí nas redes sociais, pelo amor de Deus.
0: É isso aí, então tá a nossa amiga Eva aí colocando essa situação. De fato, é preciso que nesse período agora, principalmente por conta das mudanças climáticas, né? Claro, a saúde ela precisa estar sempre tendo uma atenção especial. Mas no tocante às marcações, como o pessoal fica exposto aí ao tempo, né? É preciso que haja uma logística mais adequada para que as pessoas que vão lá para a fila, de preferência que a fila seja o mais célere possível, né? Que o atendimento seja o mais rápido possível, para o pessoal não ficar muito tempo aí. E nem condições que não fiquem expostas as pessoas aí a essa garoa, essa neblina, especialmente nas primeiras horas da manhã. Então a gente espera aí da secretária de saúde, bem como do prefeito Valtércio, né? Uma atenção especial no sentido de atender aí a essa demanda da nossa amiga Eva, que certamente é a demanda de muitas outras pessoas também, que estão nos acompanhando, que são integrantes aqui da nossa população e que precisam desse atendimento humanizado. Certinho? Muito bem. 99907-1007. Quem mais está com a gente aqui através da Educadora 100,7 presente no seu coração? Oi, bom dia. Salve, salve. Sintonia.
7: Oi, Pedro. Bom dia. Aqui é Marisandra da Feira Velha.
0: Fala, Marisandra.
7: Ô, Pedro, passa pra mim aí. Me dê um sinal de Leonardo.
0: Sim.
7: Eu ofereço pra minha madraça que tá aqui coladinha no rádio escutando você. Não perde um dia.
0: Opa.
7: Manda um beijo pra todos aí. Coloca meu nome no sorteio, viu?
0: Beleza.
7: Fica com Deus.
0: Um abração pra você, Marisandra. Só faltou falar o nome da madrasta aí. Depois você registra pra gente mandar um alusão pra ela que tá ligadinha, né, no programa. Leonardo no show. 11:10, bom dia.

0: Edgar Mombranco. Olha, quem pediu o som do Edgar Mombranco aqui foi o Edgar, lá de Guajeru, né? Por isso que eu disse, o dia de Edgar pra Edgar. E o momento bem oportuno, né, Edgar? Afinal de contas, olha, são 11h28, tem muita gente fazendo isso, ó. Pegando uma coisinha pra comer aí nessa hora, né? Maravilha, maravilha. Pra você que tá almoçando, então, bom almoço aí e tal. Pra você que tá se preparando também pra esse momento, vá na boa, né? É isso aí. 11h28, mais alguns segundos. Ô, gente, olha, além de Edgar Mombranco pintando por aqui, Cia Muniz com mensagem de amor, Eduardo Costa, Horizonte Azul, Ana Castela, olha onde eu tô, e Leonardo me deu um sinal. Marissandra, minha querida, pois é, Marissandra depois acabou me confirmando o nome da madrasta dela aí, a nossa querida Lourdes, que tá sempre ligada em nossa programação. Super beijo pra você, viu, Lourdes? Obrigado aí pela audiência. Você também, viu, Marissandra? Galera curtindo a nossa programação aí na Feira Velha, né? No bairro da Feira Velha. Maravilha, maravilha. Muito bem, Educador FM, presente no seu coração, muito mais rádio no seu rádio. 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

0: pra você, tá rolando show. Gente, olha, os jogadores convocados pelo Carlo Ancelotti começaram a chegar na Granja Comari para iniciar a preparação para a Copa do Mundo. Atletas que atuam no futebol brasileiro e parte do grupo que encerrou a temporada europeia nos últimos dias são os primeiros aguardados em Teresópolis. O primeiro a se apresentar foi Casemiro, do Manchester United, que chegou a Teresópolis na última terça-feira à noite. Na manhã desta quarta-feira se apresentaram também Alisson, Bremer, Casemiro, Danilo Santos, Endrick e Banhas, Igor Thiago, Léo Pereira, Luiz Henrique e Rayan. É isso aí. Olha só, mas é claro que muita gente ainda está por se apresentar, de maneira que os trabalhos começam hoje e aí com a apresentação dos convocados na Granja Comari, penso que os brasileiros enquanto população começam também a entrar no clima da Copa de 2026 verdadeiramente, né? É isso aí. E você, tá animado pra Copa? Maravilha, maravilha. Vamos nessa. Rumo ao Hexa, né? 11:55, dá um giro a galera conosco, 99907-1007. Bom dia, salve, salve.
1: E aí, Pedro, tudo bem?
0: Tudo. E aí?
1: É Sandra de Manhã da Grande.
0: Oi, Sandra, tudo bem, Sandra?
1: Aqui novo. Gostaria de ouvir a música com Sandra e Santiago. Pica eu para ouvir aqui, pra oferecer para você e para todos os ouvintes. E dizer que você e seu programa são nota mil, viu?
0: Obrigado, viu, Sandrinha?
1: Obrigado por fazer minha manhã feliz.
0: Ô, minha querida, que bacana.
1: Parabéns.
0: Obrigado mesmo, viu? Valeu, Super Sandra, aí no município de Tanque Novo, Bahia, acompanhando a nossa programação. Beijo no seu coração, viu, Sandrinha? 99907-1007, quem mais? Bom dia.
2: Oi. Oi, Pedro, bom dia, tudo bem?
0: Tudo.
2: Quem fala aqui é Liza, eu tô aqui.
0: Oi,
2: na
0: Liza,
2: sintonia, direto do meu trabalho.
0: Sim.
2: Sou moradora do bairro Alto Buenos Aires.
0: Muito bem.
2: E queria mandar um alô especial para minha família, pro meu namorado e para todos os ouvintes aí da Rádio Educadora.
0: Certinho.
2: E gostaria também de participar do sorteio da Visual Ótica e aproveitar e pedir uma música também.

0: Que prazer, minha querida, falar com a senhora aqui, ó, através da mensagem. Pedro, sou Dona Chica, do bairro Nossa Senhora da Paz. Manda um abraço para todos os ouvintes e quero ouvir Padre Fábio de Melo nas asas do Senhor. Coloca o meu nome aí no sorteio da promoção Visol. Dona Chica, super beijo para você, obrigado pela audiência, salve, salve, viu? 99907-1007, manda um alusão também para Marli. Tá em Jatobá, né, Marli? Bom dia, minha querida.
1: Salve. Olá, Pedro, bom dia. Aqui é Marli da Fazenda Jatobá. Estou na escuta. Maravilha. Do programa que eu não perco por nada.
0: Valeu, Marli.
1: Adoro o seu programa, viu? Meu companheiro de todas as manhãs. Gostaria que você mandasse aí um alô pro Rafa, do Sucupira, tá?
0: Grande, Rafa.
1: E desejo a você um excelente dia. Deus abençoe e proteja sempre, sempre, tá bom?
0: Valeu, Marli.
1: Um abraço, fica com Deus.
0: Um abração pra você, grande Rafa, grande amigo Rafa, né? É isso aí. Salve, salve. Muito obrigado, viu, Rafa, pela audiência de sempre, né? Sábado nós tivemos aí a oportunidade de trocar uma ideia por um instante, né? Rafa, super bacana, super atencioso, super educado e super amigo também. Grande Rafa, obrigado pela audiência e pela amizade, viu, meu querido? Pedro, bom dia, se possível, quero ouvir Kleber e Cauã, A Força do Amor, só pra curtir. Só que eu não carimbou aqui, mas tá valendo, porque a música é boa demais da conta, né? Ô, gente, olha, houve vários pedidos aí, talvez não haja tempo integral pra gente rolar todas as músicas pedidas, mas aí se a gente não o fizer hoje, a gente fará amanhã, tá certo?
2: Hoje a gente vai reunir muita gente bonita, natureza e música boa.

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0: horas e olha só, amanhã, se Deus quiser, a gente volta às 9 para mais um super encontro contigo, tá certo? Forte abraço a todos, vem Silvano Silva e o programa informativo. Feliz tarde, até lá, tchau.
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2: Bênção dos alimentos. Em nome do Pai, do Filho e do Espírito Santo. Nós vos agradecemos, Senhor, pelo alimento que tiveste a bondade de nos dar. Vós que pela abundância e riqueza dos vossos dons alimentais todos os seres vivos, abençoai este alimento que vamos tomar para somente conservar a saúde e a vida do nosso corpo, a fim de podermos servir-vos como mereceis. Por nosso Senhor Jesus Cristo, vosso Filho, na unidade do Espírito Santo. Amém.

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Boa tarde, são 12:08, 12:08, neste momento o início do nosso programa informativo. Na apresentação, Silvano Silva.

0: Este é o nosso programa informativo que está iniciando nesta quarta-feira, 27 de maio de 2026. Com o apoio de Casa Ramalho e Imobiliária Caetité, vamos aos destaques de hoje do nosso programa informativo. Fundo de Participação dos Municípios, FPM, dinheiro para as prefeituras, terceiro decênio de maio, daqui a pouquinho as informações aí sobre os valores. PEC do fim da escala 6x1 mantém horas extras, mas pode limitar a ampliação da carga de trabalho. Também estaremos falando sobre o assunto relacionado à situação do Bolsa Família, algumas pessoas saindo do Bolsa Família por melhorar a renda. Estes e outros assuntos e também a participação de Tales Ramalho, Casa Ramalho, Caetité, hoje no nosso programa informativo, que tem o apoio de Casa Ramalho e Imobiliária Caetité.
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1: São 12 horas e 12 minutos, 12:12. Agora vamos ao giro de notícias aqui com o Norberto Notari no nosso programa informativo, trazendo os principais detalhes do momento.
2: Quarta-feira, 27 de maio de 2026. Este é o Giro de Notícias. Eu sou Norberto Notari e você acompanha os destaques do momento. O senador Flávio Bolsonaro afirmou que pediu ao presidente dos Estados Unidos que as facções criminosas, Primeiro Comando da Capital e Comando Vermelho, sejam classificadas como organizações terroristas. A declaração do pré-candidato à presidência pelo PL foi feita em coletiva de imprensa concedida após o encontro com Donald Trump na Casa Branca. A comissão especial que discute a proposta de emenda à Constituição da redução da jornada de trabalho deve votar hoje o parecer do relator, deputado Léo Prates, do Republicano da Bahia. O texto estabelece a redução da jornada de 44 para 40 horas semanais e acaba com a escala 6x1. O tempo de transição para a medida ficou firmado em 14 meses. O Supremo Tribunal Federal confirmou a decisão do ministro Flávio Dino e deu fim à aposentadoria compulsória de juízes. Essa era até agora a penalidade máxima aplicada a magistrados que ficavam inativos, mas recebendo o salário. Com a decisão, os juízes punidos por violações disciplinares perdem os cargos e as remunerações. O desmatamento ficou abaixo de 1 milhão de hectares no acumulado de 2025 pela primeira vez desde 2019, ano de início da série histórica. O resultado consta no relatório anual do desmatamento no Brasil de 2025, divulgado hoje pelo Map Biomas. Foi uma queda de 20% em relação a 2024. O elenco convocado por Carlo Ancelotti para representar o Brasil na Copa do Mundo se apresenta hoje na Granja Comari para exames médicos e primeiros treinamentos. A seleção terá um amistoso no domingo contra o Panamá e outro no dia 6 de junho contra o Egito. Neymar ainda é dúvida. Pela última rodada da primeira fase da Libertadores, o Flamengo bateu o Cusco por 3-0 e o Mirassol, já classificado, perdeu para o Lanús por 1-0. Na Sul-Americana, o São Paulo venceu o Boston River por 2-0. O Santos bateu o Deportivo Cuenca 3-0 e o Grêmio empatou em casa com Montevideo City Torque 2-2. O Giro de Notícias é uma produção da Agência Rádio Web. Produção e apresentação, Norberto Notari. Trabalhos técnicos, Mário Melo.
1: São 12 horas e 15 minutos, 12:15, tivemos Norberto Notari com o Giro de Notícias, os principais destaques do momento aqui no nosso informativo. Agora, informação sobre Casa Ramalho, Caetité, a participação de Tarso Ramalho aqui no nosso programa informativo. Tarso, boa tarde.
3: Boa tarde, Silvano, boa tarde a toda a audiência da Educadora FM, do programa informativo. 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Obrigado, Silvano, pela oportunidade e obrigado a você pela audiência. Fiquem todos com Deus.
1: Tivemos a participação do Tales Ramalho, Casa Ramalho, Caixité, aqui no nosso programa informativo. Falamos em informação, agora sobre algumas pessoas saindo do Bolsa Família. 5 milhões de famílias deixaram Bolsa Família ao melhorar renda. Vamos às informações com Gabriel Brum.
4: Mais de 5 milhões de famílias deixaram o programa Bolsa Família desde 2023 porque melhoraram a renda. O dado é do ministro do Desenvolvimento e Assistência Social, Família e Combate à Fome, Wellington Dias, que participou nesta quarta-feira do programa Bom Dia Ministro, produzido pela EBC.
5: Com uma média de 3 pessoas por família, são cerca de 15 milhões de pessoas, só os que já saíram pela superação da pobreza. E olha só esse dado. Com as novas regras, nós temos neste mês de maio 7 milhões e 100 mil famílias que estão trabalhando, têm um emprego, carteira assinada, têm um pequeno negócio e recebem o Bolsa Família.
4: O número foi apresentado como resposta a críticas de que os beneficiários preferem não trabalhar para continuar no programa. O ministro lembrou que o Brasil alcançou pela primeira vez o nível muito alto do Índice de Desenvolvimento Humano das Nações Unidas, com o efeito do Bolsa Família. Ele destacou que o programa tem contrapartidas para garantir a saúde e a educação das crianças. Segundo ele, a cada ano, 1.300.000 pessoas do programa concluem alguma formação.
5: Que melhorou a educação e aí está a Bolsa Família. O próprio estudo aponta que um dos principais alicerces foi o programa Bolsa Família. Então, se alguém falar diferente, é melhor estudar, é melhor conhecer a verdade, porque senão vai ficar aí que nem o Pinóquio, o nariz vai começar a crescer e vai dar problema.
4: Wellington Dias falou também sobre o novo site e aplicativo do Bolsa Família, lançado nesta quarta, mas que já está no ar desde o dia 18 deste mês. Além do próprio programa, o usuário também pode acessar dados de outras iniciativas do governo.
5: Nós temos uma linha direta com a população. E ali, olha aí, ó, tá tendo vaga no seu estado, no seu município. Olha aqui, se tem alguma dúvida, por que bloqueou meu Bolsa Família? Ela ali já consegue resolver, já desbloqueia.
4: Segundo o ministro, que preside a Aliança Global contra a Fome, 140 países já adotaram o programa brasileiro. Da Rádio Nacional em Brasília, Gabriel Brum.

0: Os municípios brasileiros recebem nesta sexta-feira, dia 29, o terceiro decêndio de maio do Fundo de Participação dos Municípios, do FPM. Ao todo, serão repassados 5 bilhões e 900 milhões de reais às prefeituras de todo o país. O valor é cerca de 3% maior do que o transferido no mesmo período do ano passado, quando os municípios dividiram 5 bilhões e 700 milhões de reais. Segundo o especialista em orçamento público, César Lima, o resultado também está relacionado às mudanças recentes na política tributária do governo federal. De acordo com ele, a arrecadação tem conseguido compensar os efeitos da ampliação da faixa de isenção do imposto de renda.
1: Isso muito se deve aí em razão de ter dado até o momento, né, certo, a arrecadação sobre grandes fortunas por parte do governo federal, né, que tem aí conseguido suprir a diferença daqueles contribuintes que recebem até R$5.000 e que a partir deste ano de 2026 foram isentos do imposto de renda, bem como as alíquotas diferenciadas para aqueles que ganham até R$7.350.
0: Entre os estados que recebem os maiores volumes de recursos, São Paulo lidera no Sudeste com mais de 734 milhões de reais destinados aos municípios paulistas. No Nordeste, a Bahia aparece na primeira posição com mais de 477 milhões de reais em repasses. Já no Norte, o Pará vai receber cerca de 169 milhões de reais. No Sul, o Rio Grande do Sul concentra mais de 376 milhões de reais. E no Centro-Oeste, Goiás lidera a distribuição regional com mais de 192 milhões de reais. Até o dia 26 de maio, 12 municípios estavam com os repasses do FPM bloqueados por pendências administrativas ou fiscais. Os recursos ficam congelados até que a situação seja regularizada. O FPM é formado por parte da arrecadação da União com o Imposto de Renda e o Imposto sobre Produtos Industrializados, o IPI. A divisão dos valores leva em conta, entre outros fatores, o número de habitantes de cada cidade. Reportagem Marquesan Araújo.
2: Tivemos Marquesan Araújo trazendo essas informações aqui por meio do nosso programa sobre o FPM, Fundo de Participação dos Municípios, dinheiro para as prefeituras, nesta próxima sexta-feira. Agora a informação sobre a PEC do fim da escala 6x1, mantém horas extras, mas pode limitar a ampliação da carga horária de trabalho. Os detalhes com Paloma Custódio.
3: A proposta de redução das jornadas de trabalho de 44 para 40 horas semanais não elimina o regime de horas extras previsto na CLT. No entanto, na avaliação da especialista em Direito e Processo do Trabalho, Juliana Mendonça, a aprovação da mudança poderá reduzir o tempo disponível em horas adicionais e limitar a ampliação da carga horária por meio de trabalho extra.
4: Hoje, a lógica constitucional e seletista parte de limites máximos de jornada justamente para proteger a saúde, a segurança, a convivência social do trabalhador. Mesmo havendo interesse do empregado em trabalhar mais, a autonomia individual, ela não é absoluta em matéria de duração do trabalho.
3: Segundo a advogada, caso a proposta de emenda à Constituição seja aprovada, as horas extras continuarão permitidas dentro dos parâmetros legais e das regras definidas em negociação coletiva. No entanto, o recurso não poderá ser utilizado de forma constante para manter na prática a mesma carga horária atual. Na última segunda-feira, 25 de maio, o relator da comissão especial criada para discutir o tema, o deputado federal Léo Prates, do Republicanos da Bahia, apresentou o relatório da proposta. O texto prevê a redução gradual da jornada semanal de 44 para 40 horas em um período de 14 meses, da seguinte forma: após a promulgação da PEC, em 60 dias passaria a valer a escala de 5 dias de trabalho com 2 dias de descanso, e a jornada seria reduzida imediatamente de 44 para 42 horas semanais. Depois de um ano, a jornada cairia de 42 para 40 horas semanais. Entidades do setor produtivo alertam que a redução da jornada de trabalho pode aumentar os gastos das empresas com empregados formais.
4: O impacto, ele tende a variar conforme o setor econômico e o modelo operacional adotado. Há segmentos com funcionamento contínuo, como a indústria, comércio ampliado, e aí a gente vê shoppings, supermercados, serviços essenciais, que provavelmente enfrentarão aumento de custos e necessidade de reorganização das escalas e contratação de pessoal.
3: Por outro lado, Mendonça ressalta que também existe na literatura econômica e em experiências internacionais indicando que jornadas menores podem gerar ganhos indiretos em produtividade, redução de afastamentos e maior engajamento. Segundo ela, uma mudança dessa dimensão exige transição regulatória, segurança jurídica e espaço para negociação coletiva. Reportagem Paloma Custódio.
2: São 12:29, 12:29. Hoje pela manhã recebemos, na verdade, que muitos vídeos sobre a situação aí na Secretaria Municipal de Saúde de Caeté, e pessoas que estavam na secretaria, em frente da secretaria, desde cedinho de madrugada, para a marcação de exames. E muitas pessoas, né, com neblina, com frio, reclamando da situação em que se encontrava, né, e pedindo, né, um apoio nesse sentido, e também pessoas que não conseguiram a marcação, onde nós recebemos de um ouvinte, ele dizendo que estava desde madrugada, e quando chegou no momento da distribuição das senhas, ele ficou de fora, e muita gente que ficou de fora, e assim perdendo a viagem. E ouvinte que ontem disse também que esteve numa outra unidade de saúde do município e que ficou de madrugada até mais de 10 da manhã, e quando tomou a informação de que o médico não ia atender, e assim foi uma forma que o ouvinte entrou em contato conosco aqui, lamentando essa situação, né? Então a gente coloca aqui à disposição da Secretaria Municipal de Saúde, né, para uns esclarecimentos, né, sobre essa situação, né, colocamos a nossa rádio educadora aqui como uma forma de ajudar também nesse sentido aí, a administração, caso algum médico não possa comparecer, que tenha que desmarcar o compromisso, nós estamos aqui à disposição também para divulgar. Quanto à questão das marcações, nós estamos aqui à disposição também para colaborar na medida que for possível, e assim nós colocamos aqui a nossa rádio educadora à disposição. Agradecemos aí aos nossos ouvintes que entraram em contato conosco, e muitos vídeos mostrando aí a realidade como estava hoje no frio, muita gente na frente da Secretaria de Saúde de Caetité, aguardando por marcação de exames. Assim estamos encerrando o nosso programa informativo. Estaremos de volta amanhã ao meio-dia. A seguir, teremos Aparecida em Comunicação com Josi Caxias.
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0: O Senhor é convosco. Bendita sois vós entre as mulheres e bendito é o fruto do vosso ventre, Jesus. Santa Maria, Mãe de Deus, rogai por nós, pecadores, agora e na hora da nossa morte. Amém. Boa tarde, meu querido irmão. Boa tarde, minha querida irmã. Que a paz do Senhor e o amor de Maria esteja aí no seu coração e permaneça por todo sempre. Está entrando no ar o programa Aparecida em Comunicação, esse programa que você já sabe. É feito com todo amor, com todo carinho para você e para toda a sua família. É um espaço da paróquia Nossa Senhora da Conceição Aparecida de Caetité, onde os devotos, os fiéis, ficam sabendo tudo o que aconteceu ou vai acontecer. Então já convido você e sua família para ficar aí, ó, na beira do radinho, porque hoje nós temos catequese novamente. Como você já está sabendo, né, nós estamos falando sobre o sacramento. Então, falamos sobre o sacramento batismo, falamos do crisma e hoje o nosso querido pastor Padre Danilo já se encontra aqui no nosso estúdio para falar sobre Eucaristia, o sacramento da Eucaristia. Então você que tem alguma dúvida, já pega o seu caderninho aí, ó, sua canetinha para você ir anotando, porque a nossa catequese de hoje, né, como as outras que passaram, promete. Então, na técnica de som aqui conosco, nosso querido amigo Guilherme Gomes. Boa tarde, Gui.
1: Oi, Jô, boa tarde.
0: Tudo bem, Gui?
1: Tudo bem.
0: Oh, glória, estou ótima. Que frio é esse, Gui?
1: Maravilhoso.
0: Uma delícia, muito bom. Não é, Gui? Mas eu já vou passar para o nosso querido pastor. Certamente ele vai pedir uma música também, né? Antes dele entrar com a fala. Mas já para ele dar, né? Eu dar as boas-vindas para ele, é claro, aqui no nosso programa. E ele também já fazer esse acolhimento gostoso. Padre Danilo, é um prazer, uma alegria ter o senhor novamente aqui nos estúdios da Rádio Educadora para dar continuidade à nossa catequese. Seja bem-vindo sempre.
2: Boa tarde, Josi Caxias. Boa tarde, Guilherme, aqui nos estúdios, nos auxiliando com a técnica. Boa tarde a você que está aí na escuta do nosso programa. E hoje vamos para o último sacramento da iniciação cristã, que é o sacramento da Eucaristia, né? Então, ouvimos falar, já falamos, conversamos um pouquinho sobre batismo, já conversamos sobre o sacramento da crisma, né, ou da confirmação. E hoje vamos dar início aí, pelo menos pelos próximos 3 programas, eu acredito, sobre o sacramento da Eucaristia. Temos muita coisa para conversar. Então, antes de darmos início, né, falando o que é o sacramento da Eucaristia, vamos escutar uma música, né? Sacramento da Comunhão.

0: Muito bem, estamos de volta. Vamos falar um pouquinho hoje sobre o sacramento da Eucaristia, né? O seu significado, um pouquinho da presença do sacramento da Eucaristia ali nas Sagradas Escrituras, né? Rapidamente falando do sacramento da Eucaristia aí na história da Igreja. E você pode participar aqui também com as suas dúvidas, mandando aí as suas dúvidas, suas perguntas, suas colocações também pelo WhatsApp da rádio, né, Guilherme? Pode falar aí pra gente, Guilherme, rapidinho.
1: Sim, senhor padre, sua bênção.
0: Deus te abençoe.
1: É o 99907-1007, 99907-1007, prefiram mensagem de texto, aliás, mandem apenas mensagem de texto, caso dúvidas, perguntas.
0: Muito bem, então, o que que significa a Eucaristia, o sacramento da Eucaristia, né? Primeiro, a Igreja nos fala que o sacramento da Eucaristia é o augustíssimo sacramento, né? Tão elevado que ele é. Então, o augustíssimo sacramento é a Santíssima Eucaristia, né? Na qual se contém, se oferece e se recebe o próprio corpo de Cristo. Então, veja, o sacramento da Eucaristia é o sacramento pelo qual Cristo se torna presente na Igreja. Também o sacramento da Eucaristia é o sacramento pelo qual Cristo mesmo se oferece à Igreja, se oferece por todos nós. E é pelo sacramento da Eucaristia que nós recebemos nosso Senhor Jesus Cristo. Depois, a Igreja vive e cresce pelo sacramento da Eucaristia. Nos diz o Concílio Vaticano II, né, na Constituição Sacrosanto Concílio, diz que os outros sacramentos e todas as obras de apostolado da Igreja se relacionam intimamente com a Santíssima Eucaristia e a ela se ordenam, né? Diz ainda que o sacramento da Eucaristia é o ápice de toda a vida cristã. Quer dizer, tudo na Igreja se converge para a Eucaristia, né? Toda a obra de apostolado, tudo, né? Todos os demais sacramentos, diz o Sacrosanto Concílio, todos os demais sacramentos se convergem para este augustíssimo sacramento. A palavra Eucaristia vem do grego, que quer dizer Eucaristém, que quer dizer ação de graças, né? Ação de graças pelo quê? Pela oferta de nosso Senhor Jesus Cristo, que fez a cada um de nós. Depois, a Eucaristia, ela recebe outros nomes, como por exemplo, o sacrifício de Cristo. É o memorial, né, da paixão, ou melhor, da morte e ressurreição de nosso Senhor Jesus Cristo. Depois, o sacramento da Eucaristia é o sacramento também da comunhão, porque reúne todo o povo de Deus. Agora, minha gente, entendamos. A Eucaristia, ela é o memorial. Nós fazemos memória, recordando aquilo que Jesus Cristo diz aos seus discípulos na última ceia, ali nos evangelhos sinóticos, né, Mateus, Marcos e Lucas, em que na última ceia ele toma o cálice, né, eleva, dá graças e diz: fazer isso em minha memória. Depois toma o pão, eleva, dá graças, parte e diz: fazer isso em minha memória. Agora, o que significa memória? Dizer que a Eucaristia é o memorial da morte e ressurreição do Senhor. Significa que, primeiro, não é uma lembrança. Não é mera lembrança. Ah, vamos lembrar que do dia em que Jesus, não é mera lembrança. Fazer memória, ou seja, celebrar o memorial como nosso Senhor nos pede, né, que aquilo que ele estava celebrando única e irrepetivelmente ali na Santa Ceia, significa que cada vez que pelos símbolos do pão e do vinho nós celebramos aquilo que fez o Senhor, e pelo ministério sacerdotal, aquele único e irrepetível ato de Cristo se atualiza no tempo e na história. Nós não lembramos do que Cristo fez. Nós não atualizamos no sentido de reviver ou de celebrar de novo, né? De fazer novo ou de atualizar, não. Aconteceu lá atrás, mas aqui, pelos sinais, a gente faz uma lembrança, que não é isso. Significa que, pela ação de Cristo no sacerdote, pela ação de Cristo na igreja, né, pelos sinais presentes do pão e do vinho, se atualiza hoje, aqui e agora, aquele único e irrepetível ato. Cristo só se oferece e se entrega uma única vez. Agora, aquela única vez que Cristo faz isso, ela se torna presente em cada Eucaristia que nós celebramos. Por isso que, no rito eucarístico, nós falamos: eis o mistério da nossa fé. É mistério porque o ato, ele não se repete. O ato se presentifica. Aquele único ato de Cristo se torna presente. É como se hoje, no hoje da história, Cristo estivesse entregando-se a si mesmo, por cada um de nós, pela única vez. E a este ato nós chamamos de memorial, né? O memorial do sacrifício, da entrega. E é sacrifício porque, na última ceia, Jesus Cristo diz o quê? Eis aqui o meu corpo, eis aqui o meu sangue. É o ato da entrega de Jesus. Agora, Cristo que oferece o seu corpo, oferece todo o seu ser. Cristo que oferece o seu sangue, oferece a sua vida por cada um de nós. O ato da Eucaristia, né, ou esta ceia, vamos falar biblicamente, nós vamos falar de ceia, isso já era comum no povo de Israel. É válido lembrar que depois da libertação do povo do Egito, sobretudo lá no livro do Êxodo, nós vamos ver que Deus mesmo pede para o povo celebrar, né? Celebrar uma noite, né? O Pechá, né? O povo celebra e o povo deve matar um cordeiro e comer a carne do cordeiro. E é muito curioso, porque quando o povo constrói um altar para Deus, deve pegar o sangue do cordeiro, derrama um pouco daquele sangue no altar e depois deve pegar outra parte do sangue do cordeiro e aspergir sobre a família, né? Então, este ato, podemos dizer assim, esse ato de ceiar, ou esse ato de fazer memória da libertação, né, do Deus que liberta o seu povo, já era presente no povo de Israel, né, que se comia o carneiro, depois se comia os pães ázimos com ervas amargas, então, para se lembrar da noite da libertação, isso já era presente. Em Jesus Cristo, aquele ato, ele se torna novo, é nova aliança, né? Agora Cristo que oferece a si mesmo. Muito curioso, porque Cristo, ele é ao mesmo tempo altar, cordeiro e sacerdote. Quer dizer, é em Cristo que se oferece a nova aliança. Cristo é o cordeiro que se oferece, agora de um modo diferente, porque enquanto o povo de Israel oferecia o cordeiro, agora Cristo oferece a si mesmo. Cristo oferece. Ele é a oferta e o ofertante. Ele é o sacerdócio. Ele é o sacerdote da nova aliança. Ele é o sacerdote por excelência, né? E derrama o próprio sangue. Enquanto o povo de Israel precisava de um sacerdote para matar o cordeiro, não. Cristo, ele oferece a si mesmo. Oferece seu próprio corpo, seu próprio sangue. E a igreja perpetua isso, esse memorial, mas agora de um modo incruento. Incruento porque não há mais derramamento de sangue, né? E pelos sinais do pão e do vinho, nós celebramos o memorial daquela oferta que acontece na cruz. Por isso que aí se respeito imenso por Cristo, porque o altar se torna o Calvário, que pelo memorial se presentifica em cada Eucaristia. Depois, a Igreja Nascente, Atos dos Apóstolos, diz lá que no primeiro dia da semana, no dia de domingo, a comunidade se reúne e eram perseverantes na oração e na fração do pão. Depois, o apóstolo Paulo, nas suas cartas, vai dizer sobre a reunião da comunidade, né? E o apóstolo Paulo, salvo engano, na carta aos Coríntios, primeira carta aos Coríntios, fala sobre aquela noite derradeira em que Cristo toma o cálice, toma o pão, se oferece, e ali Cristo está oferecendo por cada um de nós, né? Depois, na era apostólica, primeiro século da Igreja, nós vemos aquela carta chamada de Didaquê, e na Didaquê lá fala também sobre a Eucaristia, né? Que se deve participar, para participar do banquete eucarístico, deve estar em estado de graça, né? E aquilo que o apóstolo Paulo fala em uma de suas cartas, para se tomar cuidado para que não se comungue na Santa Ceia da sua própria condenação, isso faz com que já na Igreja Nascente, na Era Apostólica, nos dois primeiros séculos da Igreja, se fazia a opção de batizar somente no final da vida, né? Isso faz também com que as pessoas tinham o hábito de logo batizava e depois já comungava, né? Mas antes entrava aí no que nós chamamos de ordo penitente, né? Ou seja, na ordem dos penitentes. Só depois, ali século 7, 8, nós vamos falar daqueles dos comungantes e dos não comungantes, né? No século 12, 13, ali já na Idade Média, nós vamos falar já nessa estrutura em que se tem a figura do sacerdote, né, portanto do bispo, dos presbíteros, enquanto aqueles que tomam a Eucaristia sob as duas espécies, né, os leigos, os fiéis leigos já não comungam nas duas espécies. Né? E, bom, vale lembrar aquilo que a Escolástica, sobretudo com Santo Tomás de Aquino, diz que quando se comunga do corpo de Cristo ou da hóstia consagrada, também se comunga do sangue, porque seja na hóstia inteira ou seja numa faísca, se assim podemos dizer, ou num mínimo pedaço, nós estamos comungando do Cristo por completo, né? Então, o sacramento da Eucaristia é essa presença de Cristo na Igreja. Século 12 e 13, nós vamos começar a falar, por exemplo, ali início do século 11 também, da adoração. Isso nasce na Idade Média, né? A adoração do corpo de Cristo, né? Vale lembrar que o corpo de Cristo era guardado no sacrário para o viático, né, para se levar aos enfermos. Não tinha a intenção de adorar. Só depois que nasce, que Cristo está vivo ali no sacrário. Então começa-se a incentivar o culto à hóstia consagrada, né? Daqui a pouco vamos celebrar Corpus Christi, né? Nasce dentro desse contexto. Então vamos começar a adorar o corpo de Nosso Senhor presente na Eucaristia, e isso aparece também na Santa Missa, né? Então, nós estamos falando aqui do último sacramento da iniciação cristã, né? Esse sacramento para o qual tudo se converge, quer dizer, tudo, né? Tudo deve nos levar à Eucaristia. E aí a Igreja nos diz que os fiéis devem ter a máxima honra à Santíssima Eucaristia, participando ativamente na celebração do augustíssimo sacrifício, né? Recebendo de forma devota e frequente este sacramento, bem como a prática ou do culto com a suprema adoração ao Santíssimo, né? Aí diz a Igreja ainda que cabe aos pastores de almas, né? Aqueles, a nós padres, né, que estamos à frente de paróquias, instruir, lhe explicar devidamente a doutrina sobre esse sacramento, é justamente para que os fiéis possam cumprir a obrigação de participar da Santa Missa, de comungar devidamente e de praticar o culto de adoração ao Santíssimo Sacramento. Bom, nosso tempo é curtíssimo, falta 5 minutos apenas, né? Então, fica aí a guisa de introdução sobre a importância do sacramento da Eucaristia. Ele foi instituído por Nosso Senhor, né? Isso, as igrejas, todas as igrejas cristãs, né? São concordes neste preceito que o Senhor deixa de celebrar a sua entrega na última ceia, né? Todas as igrejas cristãs são concordes, claro, com um elemento ou outro, né, de diferença, mas todos nós devemos dar valor à Santíssima Eucaristia. Evidentemente que as outras igrejas cristãs, as igrejas

0: importância do ministro, né? Por que que os leigos também, em sua grande maioria, não podem, por exemplo, comungar sobre as duas espécies, né? Há muitas dúvidas em relação a isso. Quais são as condições para participar do sacramento da Eucaristia? Tudo isso veremos nos próximos programas. Guilherme ou José Caxias, fiquem à vontade.
1: A gente fica assim, ó, meu Deus, extasiados, né, Gui?
2: Demais,
1: assim,
2: demais.
1: Ouvindo essas explicações maravilhosas.
2: Pra próxima semana eu vou elaborar uma pergunta.
1: Pronto.
2: Viu? Okay, dessas últimas falas do senhor, e eu tô elaborando aqui, mas deixa pra semana que vem.
1: Com certeza, muitos ouvintes, né, vão mandar, né, perguntas acerca desse sacramento tão lindo, tão maravilhoso, e que requer de nós, né, um compromisso, quem já recebeu, de colocá-lo em prática. E quem ainda não recebeu, buscá-lo, né? Que é muito importante para a nossa vida. E com certeza vai surgir muitas dúvidas. Ai, é só criança que recebe. Ou eu não lembro se eu já recebi, eu posso receber novamente, mesmo na dúvida. Então vai ter, com certeza, padre, muitas dúvidas e muitas perguntas. E com certeza o senhor vai tirá-las todas, né? Com seus ensinamentos maravilhosos. Mas assim, quem perdeu o programa de hoje, gente, ó, quem tá ouvindo, convido o pessoal para estar no próximo programa, sintonizando no nosso programa, para estar ouvindo. Não pode perder essas explicações tão maravilhosas. E nós temos o grupo, né, das SEBs Rurais, muita gente dizendo que está sintonizado no programa, né, ouvindo também essa catequese, né, padre? Olha aí, ó, Lúcia Dalva, Dalci, é muita gente sintonizada. Graças a Deus, nosso programa é líder de audiência no horário. Mas assim, só um recadinho para o povo que está acostumado. Ah, José, você não fala mais a programação. É porque o assunto é tão gostoso que não dá tempo de falar programação. Mas você não fica sem ela. Acessa as redes sociais, né, Aparecida Caeté, e tá lá a programação mensal que você pode estar, né, se orientando por lá. Mas só avisando que hoje teremos um encontro lá na nossa comunidade matriz, né, com todos envolvidos na música, nas celebrações, né, da nossa matriz, bem como de todas as comunidades. Então, você que canta aí na sua comunidade, você é convidado a participar desse encontro de hoje na Igreja Matriz às 19h30. E amanhã também teremos missa lá na comunidade Santa Terezinha. Então, um abraço aí para Maria Luísa, Matheus e todo o povão que está convidando, né, os nossos irmãos a estarem participando amanhã da Santa Missa na comunidade Santa Terezinha. E tenho aqui também um convite muito especial, que é de Lene, esposa de Joaquim, da pastoral da família, mandou aqui para mim. É o terceiro encontro para namorados. Tema: os desafios de um relacionamento no mundo moderno. Vai acontecer no dia 14/6/2026, às 19h, no Clube Santa Mônica. Então, as inscrições estarão, né, abertas até o dia 6/6. Então, não esqueça, falar com Cláudio, ou falar com Edilene, ou com qualquer um outro membro da pastoral familiar da nossa paróquia, ou procure a secretaria da nossa paróquia para maiores informações. Então, é para namorados o encontro, né? Para casados não, gente. Namorados. Tem uma taxinha mínima de R$30, porque requer, né, um recurso, porque o encontro é maravilhoso, vocês vão amar. Então, esses são os nossos comunicados, padre. Se o senhor tiver mais algum, mas já aproveito para me despedir dos meus queridos irmãos e irmãs, né? Rogando a Deus que continue abençoando você e toda a sua família. Um forte abraço, né? Agradecendo o padre, porque esse programa está fazendo toda a diferença com a presença dele e essa catequese maravilhosa. Que Deus continue abençoando o padre e seu ministério. E que o senhor, depois que terminar esse projeto, né, do sacramento, que venha mais vezes, né, Gui? Gui, também obrigado. Forte abraço, meu povo!
0: Muito obrigado, Josi, né? Quem sabe? Vamos terminar os sacramentos primeiro, depois a gente espera o Espírito Santo ver o que ele deseja, né? Mas eu tenho sim dois recadinhos rápidos aqui. Próximo domingo, a única missa que nós teremos no território de nossa paróquia será às 19h30 na Igreja Matriz. Então, venha celebrar conosco, vá celebrar conosco. Lembrando que domingo é dia de missa, sobre missa não tem diálogo, né? Todo cristão católico batizado tem a obrigação de participar da Santa Missa, senão comete pecado grave, né? Então, sobre a Santa Missa não tem conversa, né? E aqui na cidade de Caetité nós temos vários horários de missa, né? Nós temos 7h da manhã todo domingo na catedral, 9h da manhã, exceto o próximo domingo, né? Mas nós temos 9h da manhã lá na nossa igreja matriz e temos 9h da manhã na catedral, né? Sobretudo aí para as crianças, né? A missa das 9 na catedral. Ah, meu filho, eu não gosto de levar. Não, tem lá a missa, é própria para as crianças na catedral.

À tarde, geralmente, nossa paróquia, nós temos uma comunidade dentro aqui da cidade, né, às 16 horas. E à noite, nós temos missa nas duas matrizes da cidade, na catedral e lá na paróquia Nossa Senhora Aparecida. Na nossa paróquia, próximo domingo, só 7h30 da noite. Falta de horário de missa, falta de missa não é desculpa, né? E sábado, parece-me que, salvo engano, todo sábado nós temos missa às 4 horas da tarde no abrigo, né? E às vezes aqui na cidade também, 4h30, né? Pronto, então não é desculpa para que você fique sem a missa. E depois, dia 7 de junho, de domingo agora a 8, nós teremos nossa primeira corrida da fé e nós só temos agora 20 vagas para os inscritos. E aqueles que se inscreveram aí, né? Aqueles que se inscreveram, acho que é até o dia de hoje. Hoje é 27. Hoje são 27? 27. Então, aqueles que se inscreverem hoje ainda, ou salvo engano, não sei se foi ontem, né? Me fugiu aqui. O número de peito vai ser personalizado, né? Vai vir com o nome da pessoa. Então, e parece que só hoje você pode fazer. Só hoje. É aqui, ó, últimas 20 vagas, até o dia 27 para escolher o tamanho das camisas. Só hoje você pode fazer a sua inscrição escolhendo o tamanho da sua camisa. A partir de amanhã não há mais a opção de você escolher. Claro, você vai fazer a sua inscrição, vai fazer a sua inscrição, mas não pode escolher o tamanho mais de sua camisa a partir de amanhã. Então só tem hoje, só temos 20 vagas. Né, para a gente fechar aí o número de participantes, de inscrições, dia 7, das 7 horas da manhã até as 9, 9 e meia, nós teremos aí a nossa primeira corrida da fé. Não fique de fora. Se você não corre, se você caminha, participe também. São 5 quilômetros, o percurso já está disponível em nossas redes sociais. Não fique de fora deste projeto que une saúde, esporte, cultura e fé. Deus abençoe a todos, tenha um bom dia, que Deus Todo-Poderoso te conceda muita paz, saúde, prosperidade completa. Em nome do Pai, do Filho e do Espírito Santo, amém. Forte abraço. 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
1: Opa, cheguei. Cheguei, Brasil. Excelente tarde pra você. Hoje é quarta-feira, metade da sua semana. Onde quer que você esteja, a educadora chega junto contigo, viu? Obrigado pela sintonia.
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1: É claro, quem tem bom gosto tá por aqui nas ondas da melhor 100,7 FM, ZYV 560. É a nossa Rádio Educadora Santana de Caetité, 45 anos presente no seu coração, marcando a sua vida. Que bom saber que você tá aí do outro lado do rádio acompanhando a nossa programação. E melhor ainda vai ser chegar mensagem sua aqui pra gente, né? 99907-1007, manda mensagem de texto, manda mensagem de voz, seu áudio de até 30 segundos, você pede sua música, você parabeniza alguém que hoje está completando mais um ano de vida, né? Você, enfim, manda alô pro amigo, pra amiga, pro esposo, pra esposa, pra família, enfim, manda aí, tá bom? Tô esperando. Você pode ligar também lá no 3454-1311 e ainda 3454-1819. Por lá você fala com a nossa querida Marlene Couto, viu? Claro, todo mundo ligado na melhor sintonia. O dia inteiro, qualquer hora que você quiser, o dia todo, né? Sintoniza, fica sempre na melhor.

Pai Nós e o Zap 999071007, são 13h21. Acabamos de curtir Caminhos de Sol com a banda Yahoo. Passou aqui na programação também Zizi Posse, Asa Morena e Roupa Nova, Sapato Velho. Sensacional, né? Muito bom. Qual é o sucesso que você quer ouvir? Fala pra gente. 999071007 pra sua participação. Um beijo no coração, um abraço muito especial a você. Você mesmo está me ouvindo neste momento. Onde quer que você esteja, você que está viajando, passando aqui pela cidade, você está passando por Caetité, tá bom? Sudoeste da nossa Bahia, princesinha do nosso sertão. E é aqui que nós estamos, na Avenida Dom Manuel Raimundo de Melo, número 607, no bairro São José, em nossa Caetité, onde a nossa programação de sucesso, de qualidade, de peso é gerada para toda a região sudoeste, mais de 60

0: municípios aqui da nossa região e outros incontáveis municípios, estados também e outras partes do Brasil e do mundo através da internet, seja o nosso aplicativo Educadora FM 100,7, seja aí os sites também que transmitem o nosso som de qualidade. Então, o nosso abraço, viu? Muito obrigado pela sintonia, pela preferência. Você está sempre na melhor, na pioneira do nosso sertão, a rádio que te ouve, a rádio que te ama.
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0: Claro, não posso deixar de registrar aqui, né, minha gente, as nossas condolências. É um momento de luto que grande parte da nossa cidade vive. Uma pessoa tão especial, icônica, que nós perdemos em nossa Caetité, o nosso amigo Tonho da Funerária, Antônio Carlos Vilas Boas, que partiu e deixa muita saudade, sobretudo aos seus familiares, mas claro, todos aqueles que puderam conviver com a sua bondade, com a sua generosidade, com o seu jeito simples, com a sua humildade, né? O modo de ser, o modo que caracterizou Tonho a vida inteira. Tonho da Funerária. Lembro que uma das vezes, das muitas vezes que conversava com ele, e eu sempre muito curioso: ô Tonho, você tem noção de quantos você já arrumou? Aí ele falou assim: olha, quando chegou em 6 mil, eu perdi as contas, né? E isso já havia sido há muito e muito tempo. Então, assim, parece algo assim natural falar disso, né? Ou talvez não fosse tão natural, mas aí eu puxo um pouquinho do que Monsenhor Alex falou agora cedo na encomendação, no rito de encomendação, né? Deste ofício que Tonho exerceu em toda a sua vida, assim podemos dizer, né? Que é uma obra de caridade corporal, né? Uma das obras de misericórdia corporal, que é sepultar os falecidos, dar ali um momento de dignidade para velar uma pessoa falecida, né, que ela seja sepultada com dignidade. E foi isso que Tonho fez a vida inteira, cuidando com muito esmero, com muito capricho, né, que lhe era peculiar, de tantos e tantos falecidos nossos, familiares. Com certeza, talvez você que está me ouvindo neste momento já teve um ente querido que passou ali também pelas mãos de Tonho, passou ali pela funerária, e ele tinha todo esse capricho, todo esse cuidado, né? Às vezes a família, tá demorando, porque Tonho estava ali em todo aquele cuidado, todo aquele capricho, para que tudo ficasse ali, nos conformes, ficasse o mais digno possível para que aquela pessoa pudesse ser velada como se deve, né? Ali habitou uma alma, ali habitou um espírito, né? O espírito de Deus que esteve com aquela pessoa. O corpo, apesar de se decompor, vai para a terra, vira pó novamente, merece e é digno de todo o respeito. E Tonho fazia isso muito bem. Se a gente pensa, por exemplo, em tantos acidentes trágicos, tantas mortes trágicas, que talvez, né, um assunto chato da gente ficar falando, na verdade um tabu, que a morte não deveria ser esse tabu. Quantos velórios deixaram de acontecer de caixão fechado por conta do cuidado que Tonho teve com cada um daqueles, e talvez não estivessem em muitas condições de ter o seu corpo exposto para um velório, mas com muito cuidado ele fazia ali sempre o possível para que assim não fosse, para que a família tivesse um velório digno, para que a família pudesse olhar para o seu ente querido e se despedir, né, adequadamente, sem levar aquela imagem trágica no seu pensamento. Então, é uma pessoa que marcou, né, com seu trabalho toda a nossa sociedade caetitense e de toda a região, tantos que vieram também de outros municípios para passar pelos cuidados de Tonho. Então, externar o nosso abraço a toda a família, externar o abraço a todos os amigos, conhecidos, que Deus conforte o coração dos filhos, esposa, irmãs, enfim, todos os familiares, e que ele possa descansar em paz. Ele está em paz, né? Que Deus ilumine a vida de todos que ficam, que choram a saudade. Tonho está em paz, e obrigado, né? Agradecer a ele pelo bem que fez a tantas e tantas e tantas famílias, inclusive a minha, né? Hoje mesmo uma pessoa, durante o velório, fala: olha, cuidou do meu marido sem me cobrar um centavo. Então é isso, né? É tudo isso que ele carrega em seu coração, é tudo isso que ele apresenta para Deus, como também nós. Um dia chegaremos diante de Deus para apresentar também aquilo que nós fizemos, de bom e de ruim. E tomar a Deus que sejamos carregados das coisas boas que nós fizemos. Que o nosso amigo Tom descanse em paz. 13 horas 27 minutinhos. No zap, nosso amigo João Vitor participa com a gente, pede música com Pato Fu, I Saw You Saving. Valeu, João, obrigado, viu, pela sintonia. Parabenizando hoje a sua tia Jaciara Dias, está lá em Natal, no Rio Grande do Norte. Aqui em Caetité, a Cláudia Silva, do bairro Santo Antônio, e o Tarcísio Teles, todos completando hoje mais um ano de vida neste dia 27 de maio. O nosso abraço muito especial, né, aos nossos amigos aniversariantes. Saúde, paz, muita alegria. Parabéns para vocês, viu, meus queridos? Deus abençoe cada vez mais. João, obrigado pelo carinho da audiência, obrigado pela sintonia. Tio Giovanni tá ligado com a gente também, né, meu amigo? Boa tarde. Como é que tá as coisas por aí, meu amigo?
2: Passa para nós aí, operador de máquina com um mão branca, se tiver como ele é tempo.
0: Opa, fechou.
2: Tô aqui arrastando enxada na beira de seca aqui, mas tô com um raio no pé do... No pé do morão da cerca. Valeu, um abraço com Deus, até já, um abraço.
0: Até já, tio Giovanni, um forte abraço pra você, viu, meu amigo? Olha, o dia que a gente se conhecer, né, o dia que a gente se encontrar pessoalmente, minha gente, a gente não se conhece não, vai ser uma festa pra mais de metro, viu, tio Giovanni? Porque o tanto de gente que me procura, fala: moço, eu não acredito que você não conhece tio Giovanni, não. E ó, cada um que pergunta promete que vai me levar aí também na sua casa, viu? Até agora, nada, é igual peixe, até agora, nada. Então vai ser festa, viu? Pode separar a leitoa, pode separar o foguete, pode separar aí, ó, os tachos de xiringa, de chimango, de tudo aí, que vai ser um festão, viu, tio Giovanni? Um abraço pra você, meu amigo. Boa quarta-feira, viu? Pra toda a sua família também, todos que estão acompanhando aí. Miudinho, tava sumido também, meu caro.
3: Boa tarde, meu amigo Guilherme. Como está você? Tudo bem? Aqui é Miudinho de Igaporanga, gostaria de mandar um alô para todo o pessoal do bairro Rosa Varginha, nossa comunidade, Nossa Senhora Aparecida.
0: Um abraço para todos
3: pessoal,
0: vocês aí.
3: Passagem da Pedra, Capão, Jardim, Biruçu, Poções, Japecanga, Umbuzeiro, Caraíbas, Limeira, Jatobá, enfim, todos na sintonia e todo o pessoal do Tamboril, município de Caetité. Tem ótima tarde de quarta-feira, amigo. E não se esqueça que tenhamos sempre Deus no coração. Passa qualquer música de roupa nova aí pra nós, amigo.
0: Opa,
3: abraço.
0: Valeu, meu querido. Um forte abraço, viu? Vamos tentar encaixar mais uma de roupa nova. Começamos muito bem aqui com Sapato Velho, né? A gente manda mais uma até o final do programa. Grande abraço, viu, meu caro? Pra você, pra toda a família. Alô, Igaporã. Beijo no coração de todo mundo por aí, viu?
4: Oi, Gui. Boa tarde. Tudo bem, Gui? Como tá você, sua família? Tudo está bem?
0: Tudo na paz, minha querida.
4: Oi, eu gostaria de ouvir uma música.
0: Tá tudo bem por aí?
4: Mastruz com Leite, pode ser qualquer uma mesmo.
0: Opa!
4: Gostaria de oferecer pra minha família.
0: Com certeza,
4: pra você,
0: pode deixar.
4: Meu marido Maciel, os meus cunhados. E sou Vanilda do bairro Pedrinhas, aqui em Biaçu.
0: Vanilda,
4: Deus,
0: um abração,
4: tudo de bom,
0: viu?
4: Deus abençoe.
0: Amém, minha querida. Você também. Deus abençoe você, sua família. Deus abençoe todos os amigos e amigas aí de Ibiaçuçu que se ligam aqui em nossa 100,7. Né? Curtem a nossa programação, tá sempre acompanhando. Um beijo no coração de todo mundo. Vamos de forró? Não tem jeito não, né? Junho vai chegando. Olha, maio tá acabando, né? Dia 31, domingão, a gente encerra o mês de maio. Junho já chega por aí com muito forró. Maio já tá com muito forró. Mas junho vem aí daquele jeito. Menos de um mês pro São João, né, minha gente? Como é que tá os preparativos aí? Menos de um mês. Já parou pra pensar nisso? Daqui a pouquinho tem fogueira acesa.

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2: Claro que eu tô. 13:34.
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4: Nota de falecimento Edilson Pereira dos Santos, de Dica. 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
14: 13 horas e 54 minutos.

Mão Branca passando aqui na programação, operador de máquina. Cadê os operadores de máquina, hein? Aqui de Caetité, de toda a região. Nosso abraço, viu, galera, pra vocês, operadores de máquinas, as máquinas pesadas.

0: Ei, é muito operador de máquina, né?
1: Uma máquina.
0: 14:02, já pra gente encerrar, né? Obrigado a você, agradecendo a você que tá aí participando da nossa programação, deixou sua mensagem, você que tá ouvindo a nossa educadora, nosso abraço, viu? Obrigado mesmo. Amanhã tem mais Clube do Sócio, amanhã nossa Quinta do Rei, tão especial, tão aguardada, e eu espero por você aqui também, né? Pessoal sentindo falta. Ei, Guilherme, olha, quinta-feira eu mandei mensagem lá, mas você não tava. Amanhã nós estamos aí, viu? Mas enfim, minha gente, pra encerrar, eu achei, navegando aqui rapidamente, né, pelo Instagram, durante o bloco comercial, a gente vê uma coisinha aqui e outra ali, e eu achei uma reportagem muito interessante. Eu acho sempre muito

interessantes, situações semelhantes, tristes, mas interessantes, né? Isso aconteceu na sexta-feira, dia 23 de maio. Uma mulher vítima de violência doméstica foi salva pela polícia militar após realizar uma ligação para a corporação pedindo pizza. E isso aconteceu no Jardim São Francisco, Zona Sul de São Paulo. Ah, mas está tão longe daqui, o que tem a ver? Tem muito a ver, presta atenção nisso. Nas imagens que foram divulgadas, é possível acompanhar a ligação da vítima para a corporação dizendo que queria fazer um pedido de pizza. A policial que atende a chamada entende o contexto do perigo imediatamente, anota o suposto pedido e consegue o endereço da vítima. A conversa é rápida. E posteriormente, equipes do 37º Batalhão da PM vão até o endereço informado e realizam um novo contato por telefone avisando que a pizza chegou. Nesse momento, a vítima sai do imóvel trêmula e aparentando estar nervosa. Na sequência, o suspeito aparece na porta também e é abordado pelos policiais. Durante a ação, a mulher conta que o companheiro está armado e que tinha agredido. Segundo a PM, no momento da abordagem, o homem tentava deixar o imóvel portando mochila.

0: Do suspeito, os agentes encontraram no imóvel um revólver calibre com a numeração raspada, não informou o calibre, mas numeração raspada, 5 munições intactas no tambor da arma. Ó, dá pra gente ouvir um pouquinho, ó?
1: Alô? Oi, boa noite, com quem eu falo? Alô, oi, gostaria de pedir uma pizza? Pizza tá bom, se ela quer pizza de calabresa ou mussarela? Pode ser, caçupirinha e mussarela com bacon? Tá bom. Qual que é o endereço pra entrega? É São Paulo? Isso, tá bom. Certo. Isso. Forma de pagamento. É débito, tá bom? Tá bom. Tá bom então. Peraí, só mais um momento. Achei aqui, Jardim São Francisco, né? Isso. Tá bom. Então, registrei aqui, tá? É, moça, quando o motoboy sair daí, você consegue me avisar? Porque minha casa é no fundo.
2: No fundo?
1: Tá, então assim que ele chegar até aqui, liga no seu celular?
2: Isso, por favor.
1: Tá, esse número que a senhora tá falando.
2: Isso.
1: Tá bom. Se cuida aí, hein?
2: Tá.
1: Obrigada.
2: Boa noite.
1: Boa noite pra senhora também.
0: Muito bem, minha gente. O vídeo continua, né? Mostrando o momento da abordagem, mostrando o momento que a polícia chega até o endereço, né? Só que o mais interessante aqui é a forma da denúncia, não é? E acima de tudo aqui, o que eu quero trazer é justamente o não se cale, né? Não fique, mulher, não fique calada. Você que tem medo de uma denúncia e... Minha gente, Caetité é tão grande, nós estamos num município que cresce cada vez mais, né? A população, tantas pessoas, nós não podemos ser ingênuos de achar que não tem mulher sofrendo dentro de casa no nosso município, neste momento talvez. Semanas atrás acompanhamos isso, violência contra a mulher, né? E este é um caso que veio à tona, mas tem outros centenas de casos, outras centenas de casos que não vêm à tona. Porque infelizmente as mulheres sentem medo de uma denúncia. Infelizmente as mulheres se sentem muitas vezes inseguras para denunciar, têm medo da descoberta, né? Falta uma rede de apoio. Então é algo muito complexo, mas aqui eu acho interessante trazer isso aqui como uma forma de falar para você, mulher, ou você talvez que não sofra violência doméstica, sabe de alguém que sofre, ajude, ensine esse tipo de coisa. Olha para você ver, ela liga para a polícia pedindo uma pizza. Isso é um código. A polícia está preparada para isso também, né? E queira Deus, toda a polícia esteja preparada para isso. Olha, uma mulher está me ligando pedindo uma pizza. Opa, peraí, você ligou errado, você ligou para a polícia. Não, a sensibilidade da policial também, entendendo o recado. Que isso é um código quase que aceito e por toda a sociedade já entende, a polícia já entende isso. Opa, peraí. Uma mulher me pedindo pizza, ligou para a polícia pedindo pizza, eu já sei o que está acontecendo. E ali ela vai levando a conversa, né, até coletar ali os dados, o endereço, identificando de onde está partindo aquela ligação. E é isso que eles fazem. Aí pronto, chega lá, a polícia já está na porta, olha, sua pizza chegou, a mulher pode sair e o agressor está dentro de casa. E pronto, acontece, né? O agressor é preso, a pessoa que está agredindo é presa. Ali naquele momento, e buscar essa rede de apoio, porque não basta, né? Daqui a pouco, pronto, ele foi apresentado na delegacia, aí agora tem uma medida protetiva, você não pode ficar a tantos metros, né? Você tem que manter uma distância de tantos metros da mulher. Tem muitos que não respeitam isso, a gente bem sabe. Medida protetiva não é uma grade de cadeia. Medida protetiva não é uma prisão, não é uma algema no punho acorrentando o agressor num determinado lugar para que ele não saia dali. Nada. Olha, você não pode encostar, viu? Isso é o que o papel, a lei está dizendo. Mas cabeça de gente é um trem tão doido. Quantos respeitam as medidas protetivas? Não respeitam, e por isso a gente tem casos tão absurdos de feminicídio, de violência contra a mulher, de violência doméstica. Mas o mais importante aqui é chamar atenção para a denúncia. Não sofra sozinha, não sofra calada, denuncie, encontre uma maneira de se desvencilhar

desta agressão, deste agressor, deste que está lhe causando mal. Liga para a polícia, pede uma pizza. Liga para um conhecido, uma conhecida, peça uma pizza. E por isso que a sociedade precisa estar cada vez mais atenta a esse tipo de coisa. Ao invés da gente perder tanto tempo com tanta besteira na internet, vamos aprender coisas úteis? Como é que eu posso salvar alguém em situação de violência doméstica? Vamos aprender sobre isso? Como é que eu identifico se alguém sofre violência doméstica? Como é que eu identifico uma pessoa que está para sofrer ali uma parada cardíaca, está tendo um infarto e etc? Quais são os primeiros socorros? Coisas básicas que a nossa sociedade precisa aprender. E não ficar olhando vídeo, não ficar olhando conteúdo de influenciador que não influencia nada. Vamos tomar o nosso tempo, vamos gastar o nosso tempo com coisas úteis. A partir de hoje, talvez você está aprendendo que quando uma mulher liga para a polícia pedindo pizza, ela está pedindo socorro porque tem alguém agredindo ela. Então vamos compartilhar esse tipo de coisa, minha gente. Compartilhar coisa boa, que a gente salva a vida dessa maneira, viu? Então fica aí esse registro e mais uma vez, mulheres, não fiquem sozinhas. Não sofram agressão sozinhas. Denunciem, tá bom? Denunciem. Beijos pra minha amiga Leide, lá em Santa Luzia, tá ligadinha com a gente. Um abraço, viu, minha querida? Ótima tarde pra você, pra toda a família que acompanha aí a nossa programação, todo o pessoal de Santa Luzia e região. Vambora! Fé na vida, fé no homem, fé no que virá. Nós podemos tudo, nós podemos mais, nós podemos denunciar. Vamos juntos fazer o que será. Mega abraço, até amanhã. Fui!

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0: Oi, boa tarde, boa tarde. Até que enfim, hein? Cheguei, graças a Deus. Agradecendo ao bom Deus pelo dom da vida, pela saúde, pela esperança. A você, ouvinte, pelo carinho da sua audiência e a sua sintonia.
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0: Hoje, 27 de maio de 2026, quarta-feira, sua linda.

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14 horas e 47 minutos, a hora certa pra você. Só sucesso por aqui na melhor Educadora FM 100,7, presente em seu coração. Tá valendo a sua participação por aqui no 77 99 07 10 07. Tem conexão até às 17 horas com muita música e alegria no seu rádio, notícia, informação e, claro, a sua participação, que é o mais legal. Vem se conectar comigo, tá bom? Ótimo trabalho para você que está trabalhando, bom descanso para você que está descansando agora. 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minutos. Vou dar só um tempinho, daqui a pouco eu volto com muito mais. Segura aí.

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1: 14:49.
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1: Nota de falecimento é Dilson Pereira dos Santos, de Dica. 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

0: Louvado seja nosso Senhor Jesus Cristo.
1: Para sempre seja louvado.
0: Salve Maria.
1: Salve Maria.
0: Bem-vindos, queridos irmãos e irmãs, aqui no Santuário da Mãe Aparecida, neste horário das 15 horas, quando o coração do Brasil se volta para a Mãe Aparecida. Porque aqui no Santuário Nacional nós iniciamos esta oração que vai percorrendo as ondas do rádio através da Rádio Aparecida, chegando a muitos lares, através da Rede Aparecida de rádio. Algumas dessas emissoras, que são um total de 65 neste momento, eu cito agora: Rádio Diocesana de Campanha, Minas Gerais; Rádio Tambaú de Tambaú, São Paulo; Rádio Aranhas de Capelinha, Minas Gerais; Rádio Tocantins de Porto Nacional, Tocantins; Rádio Vale FM de Pameri, Goiás; Rádio Regional de Cícero Dantas; Rádio Bom Jesus, de Bom Jesus da Lapa, Bahia.

0: Rádio Catedral deixa hoje de fora Rádio Educadora de Coronel Fabriciano, também Rádio Vida Nova de Guanhães, Minas Gerais, e Rádio Regional Esperança de Lins, São Paulo. Dentre várias emissoras, essas estão transmitindo conosco neste momento e vivenciando essa experiência bonita de renovar a nossa consagração. Queremos chegar a você, meu querido, minha querida, que nos acompanha pelas emissoras da rádio, e você que está aqui no Santuário Nacional. A graça de Deus seja permanente em nós. Pedimos a Maria, a nossa Mãe Santíssima, Senhora Aparecida, que nos conserve, nos preserve e nos cuide para Deus. Em nome do Pai, do Filho e do Espírito Santo.
1: Amém.
0: O anjo do Senhor anunciou a Maria.
1: E ela concebeu do Espírito Santo.
0: Ave Maria, cheia de graça, o Senhor é convosco. Bendita sois vós entre as mulheres. E bendito é o fruto do vosso ventre, Jesus.
1: Santa Maria, Mãe de Deus, rogai por nós, pecadores, agora e na hora de nossa morte. Amém.
0: Eis aqui a serva do Senhor.
1: Faça-se em mim segundo a vossa palavra.
0: E o Verbo se fez carne
1: e habitou entre nós.
0: Rogai por nós, Santa Mãe de Deus,
1: para que sejamos dignos das promessas de Cristo.
0: Oremos. Infundi, Senhor, vos rogamos, a vossa graça em nossos corações, para que nós que conhecemos pela anunciação do anjo a encarnação de Jesus Cristo, vosso Filho, por sua paixão e morte na cruz, cheguemos à glória da ressurreição, pelo mesmo Cristo nosso Senhor. Amém. Podemos nos assentar um instante e fazermos a nossa meditação nesse dia. Quando nós falamos ou quando nós rezamos a consagração, nós estamos afirmando aquilo que já no batismo aconteceu uma vez por todas, que é a nossa preservação, reserva para Deus. Pelo batismo, o Senhor Deus tomou a cada um de nós para todo sempre, sob o seu cuidado especial. E quando nós rezamos esta renovação do batismo, ou renovamos esta consagração do batismo, nós afirmamos a opção de estar de fato com Deus, de estar de fato com o seu filho Jesus. E para que vivamos como Jesus, nós vamos sempre ter que voltar-nos à Sagrada Escritura, que é onde nós temos ali as pistas, as setas, as indicações de como vivermos nele, por ele e para ele. Às vezes nós podemos ter muitos costumes, né? Muitas práticas, frutos de costumes que são de realidades muito particulares. Para aquela situação, para aquela pessoa serviu, mas não é pacote para todo mundo. O que vai determinar o que Deus quer de você é a sua proximidade com a palavra. Porque através da palavra dele, ele vai orientando, vai despertando na sua mente, no seu pensamento, vai despertando a sua intuição para qual direção seguir, quais decisões tomar, como fazer e tocar a própria vida. Deus não vai mandar de fora alguém te dar um recado, ele vai trabalhar com o seu próprio ser, sua própria inteligência, sua intuição. Ele vai usar das faculdades que ele já te deu como presente, né? Às vezes tem gente que faz igual um filho, uma filha de pais ricos que tem uma conta bancária de todo tamanho e fica mendigando na porta dos outros. Busca o tesouro que já te deixou no dia do seu batismo pelo Espírito Santo. Aposte-se desse tesouro mergulhando na palavra de Jesus, que afinal de contas não é assim brincadeira, é compromisso. E hoje nós temos um texto belíssimo da liturgia, que é a primeira carta de São Pedro, no capítulo 1, versículos 18 a 25, que São Pedro vai nos falar o valor, destacar o valor do sacrifício de Jesus. Ele chega a dizer assim, ó, vocês foram libertados da vida mortal fútil, não por ouro nem prata, mas pelo sangue precioso de Cristo. O sangue precioso de Jesus é a encarnação total do Verbo. Não só a morte da cruz, mas a encarnação, toda a encarnação. O fazer-se um conosco, o querer vivenciar a nossa vida, passar pelo que nós passamos, alegrias, tristezas, dores, frustrações, tudo isso, o Verbo de Deus em Jesus, por misericórdia, passou para nos mostrar que a gente pode passar em fraterna convivência com o Pai. O preço do sangue de nosso Senhor Jesus Cristo, ele não pode ser comparado com bens materiais. Muitas vezes as pessoas confundem estar sendo abençoado por Deus por estar cheio de coisas materiais. Não. Não é sinal de bênção você ter coisas. É sinal de bênção você ser presença de harmonia. Que adianta você morar num castelo riquíssimo, mas está todo fechado por medo? O que adianta você ter títulos e mais títulos, mas não conseguir conversar com as pessoas no respeito à dignidade delas, ter nariz empinado? Que vale seu título? Vale nada. Outro aspecto que São Paulo vai nos dizer é o amor fraterno genuíno. Querer o bem dos outros. Que adianta você estar cheio da grana e sempre egoísta? É só para mim, só tramo para ganhar mais, puxo o tapete dos outros, armo ciladas. Não, fraterno, cada conquista que nós temos, se compartilhamos com aqueles que estão próximos, se cada um de nós faz isso, essa onda de fraternidade cresce. Agora as pessoas parecem que têm medo de conquista, né? Inclusive hoje em dia tem um bando de gente aí que fala de bem-estar, de não sei o quê. Olha, quando você tiver um plano na sua vida, não conte para ninguém, porque não sei o quê. Nós cristãos compartilhamos, sim. Reza para mim que eu tô precisando fazer uma prova. Reza para mim que eu quero comprar uma casa. Reza para mim que eu tô passando uma enfermidade. Nós cristãos compartilhamos. Mas a onda hoje não, não conta para ninguém, não. Egoísta, fechado, só para si. Né? Fraternidade. A palavra de Jesus, ela permanece em nós. Por isso, São Pedro vai nos dizer: faça diariamente o exercício de praticar o amor sem fingimento. Escolha cada dia: vou praticar o amor na vida de alguém sem fingimento. Vou fazer algum gesto, alguma coisa que demonstre que eu quero o bem dessa pessoa. E focar dessa estabilidade que o mundo material muitas vezes quer nos fazer crer que é onde teremos felicidade, mas não é. Peçamos essa graça a Deus, peçamos a bênção da água e renovemos a nossa consagração. Deus eterno e todo-poderoso, quisestes que pela água, fonte de vida e princípio de purificação, as nossas almas fossem purificadas e recebessem o prêmio da vida eterna. Abençoai esta água para que nos proteja e renovai em nós a fonte de vida de vossa graça, a fim de que nos livres de todos os males e possamos nos aproximar de vós com o coração puro e receber a vossa salvação. Que esta água, ao ser aspergida, recorde-nos a água do nosso batismo como fonte que jorra para a vida eterna. Por Cristo nosso Senhor.
1: Amém. Amém.
0: E agora você que está aqui no santuário, na igreja, na capela São José, te convido a estender as suas mãos para a pequenina imagem de Nossa Senhora Aparecida. Você que está em casa, coloque a mão no seu coração e reze conosco a consagração. Ó Maria Santíssima, pelos méritos de nosso Senhor Jesus Cristo, em vossa querida imagem de Aparecida, espalhais inúmeros benefícios sobre todo o Brasil. Eu, embora indigno de pertencer ao número de vossos filhos e filhas, mas cheio do desejo de participar dos benefícios de vossa misericórdia, prostrado a vossos pés, consagro-vos o meu entendimento, para que sempre pense no amor que mereceis. Consagro-vos a minha língua, para que sempre vos louve e propague a vossa devoção. Consagro-vos o meu coração, para que depois de Deus vos ame sobre todas as coisas. Recebei-lhe, ó Rainha incomparável, vós que o Cristo crucificado deu-nos por mãe, no ditoso número de vossos filhos e filhas, acolhei-me debaixo de vossa proteção. Socorrei-me em todas as minhas necessidades espirituais e temporais, sobretudo na hora de minha morte. Abençoai-me, ó celestial cooperadora, e com vossa poderosa intercessão, fortalecei-me em minha fraqueza, a fim de que, servindo-vos fielmente nesta vida, possa louvar-vos, amar-vos e dar-vos graças no céu por toda a eternidade. Assim seja. Estendendo as nossas mãos, saudemos a Mãe Aparecida.

0: Por intercessão de Nossa Senhora da Conceição Aparecida, Rainha e Padroeira do Brasil, desça sobre vós a bênção de Deus Todo-Poderoso, Pai, Filho e Espírito Santo. Amém. Amém. Que o Senhor abençoe Edberto e Eliana, celebrando 50 anos de matrimônio, e pela libertação de Rodrigo Araújo, pedimos: ó Maria concebida sem pecado,
1: rogai por nós que recorremos a vós.
0: Uma boa e abençoada tarde, ide em paz, e o Senhor vos acompanhe.
1: Graças a Deus.

15 horas e 16 minutos, a hora certa pra você. Um abração pro amigo Renato, Pinta o 7. Um abraço, Renato. Obrigada pelo carinho, pela sintonia.

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19: Nota de falecimento é Dilson Pereira dos Santos, de Dica. Os filhos Vandilson e Farley, os irmãos Orlando da Gamileira, Zilma, Zenilda, Zélia e Luzia, comunicam com pesar o falecimento de Edilson Pereira dos Santos, de Dica. O corpo está sendo velado na residência dos familiares, na fazenda Olho d'Água do Encó. E o sepultamento será hoje, às 16h, no cemitério da comunidade de Aroeiras. Os familiares agradecem a todos pelo ato de solidariedade cristã.
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0: 16:03. Que sequência boa de Zezé de Camargo e Luciano, hein? Foi bom demais pra matar a saudade. Vocês mataram? Foi bom?
1: Independente de você.
0: Bom demais da conta, gente. Ó, é só modão.

16h09. Cadê os ouvintes apaixonados por Zezé de Camargo e Luciano, hein? Olha aí o Gilvan aparecendo por aqui. Gilvan Santos de Guanambi, Bahia. Boa tarde, Lisa. Espero que sim. Toca pra mim, Zezé de Camargo e Luciano. Deus por nós. Pronto.

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9: Convite missa pela passagem de 14 dias do falecimento de Alex Ladeia da Silva, Lecão. 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
1: 16 horas e 42 minutos. 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

0: Você foi virando meu hiperfoco. Sucesso demais. Um beijão pra todo mundo que tá conectado aqui na melhor frequência, Educador FM 100,7. Beijo grandão pra todos vocês. Obrigada pelo carinho da audiência, pela sintonia. Um abraço pra todos os nossos ouvintes. Obrigada pelo carinho, viu? Beijão. Tô ligadinha no programa. Um beijo, Leide. Leide Santos. Um abraço, minha querida. Obrigada pelo carinho. Boa tarde, Elisete. Olha só, nosso ouvinte Anne. Beijos, Anne. Obrigada, viu, pelo carinho da audiência e pela sintonia também. Super conectada por aqui. Um abração pra Rosane Alves, da Avenida Valdir Soriano. Beijo, minha querida. Amanhã eu toco, viu, a sua de Zezé.
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0: Abração pra o Luiz de Conquista. Valeu, meu amigo. Vou ficar devendo sua música, amanhã eu toco. Hoje

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0: Vem LJ Rodrigues. Eu tô indo nessa. Beijo, beijo. Tchau, tchau.

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2: 17:02.
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0: 7:14.
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8: Bacana, tô chegando com você a partir de agora, na 100,7. Com a 45 anos, 17:21. 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Você de casa, comércio, toda a região, olha, um abraço muito especial, sempre alegria e satisfação a gente poder retornar por aqui, graças ao nosso Papai Celestial, ao nosso Senhor e Salvador Jesus Cristo. Muita paz e saúde para você em sintonia com a gente. Pessoal de Minas Gerais, Estadão de Minas com a gente, muito obrigado também, tá? Todo mundo de forma assim carinhosa, muito especial, a gente agradece de coração a audiência. 27 de maio 2026. Mais um fim de tarde bacana para todos nós, né? Quarta-feira. Manda aquele WhatsApp pra gente, 999-07-1007. Pedindo a sua música preferida, deixando aí seu abraço muito especial para quem quiser. 17:22 agora.
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0: querido ouvinte, 100,7. Excelente convidado de quarta, hein? Você ligado na gente, que é de toda a região. Olha a hora. 17h32. Edgar Mombranca. São Joãozão do Vila Bahia. Essa aí foi pra Irani, né? Sempre curte a gente. Um abraço. Valeu, Ni. Andamos ainda, hein? Wesley Safadão. Tintim. Zé Vaqueiro, adivinha aí. Olha, gente, vem aí a primeira cavalgada dos três irmãos. Gildemar Vaqueiro, Darlan e Marcelo. Dia 18 de outubro. Em Passagem de Areia, saída de Maniaçu às 11h30, com destino à residência, né, dos três irmãos. Em Passagem de Areia, haverá shows com Val Teclas e Lucas do Forró. A presença do Paredão MB. Evidentemente, mais atrações por aí, né, Gildemar? Um abraço, meu irmão. Abração a vocês de Passagem de Areia, toda a região, curtindo mais um entardecer da 100,7. 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Deixa um abraço para você no WhatsApp, 99907-1007, já participando, pedindo música, pedindo aquele forrozinho, né? Aquele som bacana, sertanejo. Muito obrigado, gente. Carinho enorme da companhia e da audiência. Fala, Jotinha, tudo beleza? Manda a calcinha preta, manchete dos jornais pra gente. Ok, um abraço, Lia. Valeu demais a companhia, a audiência. Fast Shop, um abraço você da Fast Shop. Ali na Juracy Magalhães, né? Curtindo a gente, tá, Wani. Um abraço pra você, pra toda a equipe aí da Fast Shop, né? Curtindo o nosso programa. Grande abraço. Mais zap.
1: Oi, Jota. Boa tarde. Tudo bem, Jota?
0: Tudo bem, graças a Deus.
1: Santa de Caeté, comigo tudo ótimo. Santa, eu gostaria de ouvir aquela música com Barreirito, Menino da Canoa. Gostaria de oferecer pra minha mãe Joana, pra minhas irmãs Elisete, Josiana, Flávia, meu irmão Givaldo, minha cunhada Solidade, para meus 8 sobrinhos, para meus 2 cunhados Adilson e Romário,

0: A minha amiga Meire em Guanambi, para minha comadre Marta, que está em Cunho de Aroeiras, para a dona Zumerinda, seu Zé Vereiro do Cercado, para minha amiga Janete, família no Pé do Morro de Caetité, oferecer para minha madrinha Lu, Angelita Érica em Caetité, para a Vanilda na Fazenda Mata, para Maria com a esposa Geraldo na Fazenda Paraguai, para minha prima Rita de Cássia com a esposa Aparecida na Fazenda Ilha, para meu amigo Sequinho do Mototáxis, e para você, Jota.
1: Obrigadão, hein?
0: Uma boa tarde abençoada, uma boa noite.
1: Valeu, minha querida, um grande abraço. Bom demais a companhia e a audiência.
2: Boa tarde, Jota Rodrigo, tudo bem?
1: Tudo
2: com
1: maravilha.
2: Com você, comigo, tudo bem. Melhor agora que eu tô ligadinha aqui nesse programa, só esperando você chegar mesmo. Deus abençoe, você chegou. Tô ligadinha aqui. Roda uma música pra mim aí, se for possível. É, com Leandro e Leonardo, qualquer uma, sendo Leandro e Leonardo, ofereço meus filhos, meu neto, meu esposo, minha grande amiga Nina, todo mundo estiver ligado, toda minha família estiver assistindo.
1: Tá certo, um abraço, Luzia. Valeu sempre esse carinho enorme da companhia, da audiência, da sintonia, né? Não entardeceu. Um abraço, Lene. Tá ligadinho na gente também. Salve, salve, Jotinha. Salve. Um abraço, viu? Bom demais. Carinho de vocês aí. Forte abraço.
3: Boa tarde, Jota. É Luz de Água Quente. Oi, Jota. Toca uma música pra mim aí. Bem bonita, Jota. Esse maravilhoso programa seu aí. Eu não perco um só dia. Ofereço para meus filhos, meus netos, a você que é um ótimo locutor e toda educadora.
1: Ok, um abraço muito especial. Valeu, tá? Audiência e participação.
4: Boa tarde, Jota. Lanin, Zé da Cia, manda um alô para ele aí. Você é nota meio, hein, Jota? Boa tarde. Manda uma música para mim aí de manhã chorando, né? Passa essa música para mim aí, Jota. Eu tô pedindo aqui, tô sentado na cama aqui, ouvindo você aí na rádio.
1: Opa,
4: aí para Luizinho nos Morros, Vaz de Grande. Neguinho, Lago do Mar. Valeu, Jota.
1: Valeu, um abraço. Olha a hora, 17h36.

0: gosto de você.
1: Hora de música, Magníficos, Amor Escondido.
0: Essa é bem especial pra você que vive o amor escondido, junto com Magníficos, é claro.

na sua 100,7. O som bacana de Calcinha Preta. Manchete dos jornais. Magníficos. Amor Escondido. 17h43 agora. Um abraço, Deise. Deise, valeu, hein? Na audiência e companhia. Grande abraço. É o seu entardecer com o melhor da música.

0: 100,7, 17,58, Rodrigo Silva, inquilina de Violeiro. Excelente noite, tá? Muito obrigado pelo carinho da audiência e da companhia. Um abraço pra Dainha, Vazia do José, acompanhando a gente. João Roberto, né, Dainha? Isso aí, um abraço. Excelente, abençoada noite pra todo mundo aí. Pedrolina de Candiba, cadê Anderson, hein, Pedrolina? Um abraço pro Anderson, né? É isso aí, um abraço, muito obrigado. Valeu, audiência e companhia.
1: Esse prédio aqui é meu.
0: Por aqui fica o seu entardecer. A gente retorna amanhã a partir das 17 no oferecimento da loja Drica Presentes na Dácio Oliveira 245, da Top Celulares, Sindicato dos Trabalhadores, da Doce Terra Agropecuária. Grande abraço, louvado seja nosso Papai Celestial,
2: louvado seja
0: e o nosso Senhor e Salvador, Jesus Cristo. Um abraço,
2: Senhor.
0: Noite bacana, maravilhosa.

Rainha do céu, alegrai-vos, aleluia, porque quem merecestes trazer em vosso seio, aleluia, ressuscitou como disse, aleluia. Rogai a Deus por nós, aleluia. Exultai, alegrai-vos, ó Virgem Maria, aleluia, porque o Senhor ressuscitou verdadeiramente, aleluia. Oremos. Ó Deus, que pela ressurreição do vosso amado Filho, nosso Senhor Jesus Cristo, fizeste brilhar no mundo a alegria e a paz, fazei que pela intercessão da bem-aventurada Virgem Maria, sua Mãe, cheguemos às alegrias da vida eterna, pelo mesmo Cristo, nosso Senhor.

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Alô, povo de fé espalhado por toda a nossa diocese de Caetité. Está começando mais uma edição do programa Cáritas em Ação. O programa da solidariedade, da evangelização, da cultura popular e da valorização da nossa gente. Eu sou o Natanael Pop, da Rádio Sol Nascente FM News de Aracatu. E junto comigo está ele, representante do Centro Comunitário Homem de Fé e defensor da nossa cultura popular nordestina, Robério Aires. Hoje vamos viajar pelo universo das tradições juninas, conhecer o verdadeiro significado da festa junina no Brasil e no mundo, sua origem cristã, seus símbolos, seus santos celebrados no mês de junho, as comidas típicas, as danças, a cultura popular e toda a beleza dessa tradição que atravessa gerações. E esta edição especial será compartilhada pelas rádios e paróquias parceiras que fazem parte da grande missão do programa Cáritas em Ação, levando informação, evangelização e cultura aos nossos ouvintes. Então, prepare o coração, porque hoje tem reflexão, tradição, cultura nordestina e muita fé. E antes de mergulharmos no tema de hoje, vamos ouvir a palavra de Deus, alimento da alma e luz para a nossa caminhada cristã, com uma mensagem de reflexão baseada no evangelho do dia. Recebemos com alegria o querido padre Oswaldino, trazendo uma palavra de esperança, fé e renovação espiritual para todos nós. É com o senhor, padre Oswaldino.

0: Amigo ouvinte do programa Cáritas em Ação, saudações a todos e todas, gratidão a quem apresenta o programa. A igreja celebrou no domingo 24 de maio a solenidade de Pentecostes, a memória do derramamento do Espírito Santo sobre os discípulos e toda a extensão do mundo. Pentecostes, dom do Espírito Santo, nascimento da igreja. Assim rezava um autor oriental. Vem, Santo Espírito, porque sem tua presença Deus é distante, Jesus ressuscitado permanece no passado, o Evangelho parece letra morta, a igreja uma simples organização, a autoridade um puro exercício de poder, a missão uma propaganda, o culto algo ultrapassado, o agir moral uma ação de escravos. Contigo, ao contrário, ó Espírito Santo, o cosmo mantém-se em movimento, o ressuscitado se faz presente, Deus se torna vizinho, o Evangelho é potência de vida, a igreja se torna comunhão, a autoridade é um serviço alegre e forte, a liturgia, memorial vivente, o agir ético é um caminho forte de construção da liberdade. Pentecostes é a festa da igreja. No domingo de Páscoa, Jesus visita seus seguidores, concede-lhes a paz e cria em torno de si uma comunidade com as cores da alegria daqueles que se alegram com sua presença. Esta é a primeira face da igreja, a comunhão dos diferentes que em torno de Jesus descobrem a alegria de ser irmãos e irmãs. O Evangelho de João, no capítulo 20, versículo 19 ao 23, também diz que esta pequena comunidade, enquanto desfruta da presença de Jesus, é enviada aos outros. A igreja não foi feita para si mesma, mas para o mundo. Ela existe para a missão. Com o dom e a força do Espírito Santo, a igreja está encarregada de cumprir a missão de levar à humanidade o perdão e a reconciliação, a paz que vem do Deus amor. Este é o significado desta bela e solene festa de Pentecostes. Somos chamados abrir-nos à ação do Espírito Santo, que nos atrai para Jesus, nos dá o gosto de saborear sua palavra como palavra de verdade e vida. Abrir-nos ao dom do Espírito Santo, que renova a nossa comunhão fraterna e nos envia em missão de promover a paz e a reconciliação entre os seres humanos. Grande abraço, meu irmão, minha irmã. Cuide-se. Até o próximo programa.
1: Muito obrigado, Padre Oswaldino, por essa mensagem tão necessária para os nossos corações. Que Deus continue abençoando sua missão evangelizadora e fortalecendo sua caminhada sacerdotal.
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1: Muito bem, e agora chegou o momento de conhecermos um pouco mais sobre uma das festas mais populares do Brasil, que une fé, tradição e cultura popular. As festas juninas possuem raízes cristãs profundas e homenageiam santos importantes como Santo Antônio, São João Batista, São Pedro e São Paulo. Uma tradição que nasceu na Europa, chegou ao Brasil através dos portugueses e ganhou o coração do nosso povo nordestino com quadrilhas, bandeirolas, fogueiras, comidas típicas e muito forró.

0: E para falar sobre o significado da festa junina no mundo e no Brasil, recebemos ele, do Centro Comunitário, grande colaborador da Caritas Nordestina, grande colaborador do Caritas em Ação, Robério Aires. Seja bem-vindo, Robério.
1: Olá, Pop. Olá, ouvintes do programa Caritas em Ação. Estamos de volta para mais um programa sob a responsabilidade da Caritas e do Centro Comunitário da Paróquia São Pedro. Matrimônio, matrimônio.
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0: Robério, conta pra gente e para os ouvintes das rádios parceiras como surgiu a festa junina. Qual o significado dessa tradição cristã e cultural e por que ela é tão importante para o povo brasileiro? Fique à vontade.
1: No programa de hoje nós vamos falar sobre a festa junina. Oh, que bom, né? Festa junina. Primeiro nós vamos falar da festa junina no mundo. Você pode perguntar, ué, e existe outras festas juninas em outros lugares do mundo? Sim, a festa junina, principalmente a de São João, ela sempre é realizada na cidade de Lisboa, em Portugal. Apesar de serem uma tradição muito forte no Brasil, elementos das festas juninas são encontrados em diferentes partes do mundo, principalmente na Europa, local de origem da celebração. Pois é, em Portugal, mesmo as festas juninas são conhecidas como festas dos santos populares. E diversas celebrações acontecem em cidades como Porto, Braga e Lisboa. Em geral, as celebrações estão muito ligadas a Santo Antônio, São João Batista, São Pedro e São Paulo. Entre os países que realizam celebrações diversas a esses santos do mês de junho estão a Alemanha, a Dinamarca, a Finlândia, a França, a Polônia e a Hungria. Além disso, o Brasil, é claro. Como é a festa junina no Brasil? Você conhece melhor do que eu. Aqui no Brasil, a festa junina, ela foi introduzida no século XVI, sendo trazida para o país pelos colonizadores portugueses, uma vez que era uma tradição presente na Península Ibérica. Inicialmente, a festa era conhecida como festa joanina, em referência à festa de São João, mas acabou sendo alterada para a festa junina, pois acontece no mês de junho. Aqui no Brasil, a festa se estabeleceu como um forte sentido religioso, e embora esse sentido religioso ainda esteja presente, a festa junina se tornou bastante popular e até secularizada para muitos. Além disso, é bem evidente em nossa cultura que a festa junina é fortemente relacionada com a zona rural, explorando elementos típicos de uma cultura rural. É uma festa animada, de fartura, muita fartura. Embora a festa junina tenham as mesmas origens, essas festas podem sofrer algumas alterações regionais, né? Dado o tamanho do nosso país e a grande diversidade cultural presente aqui no Brasil. Os historiadores acreditam que a celebração da festa junina, enquanto festividade cristã, se consolidou como uma forma de cristianizar celebridades pagãs que existiam na Europa. Isso porque a festa junina se celebra em junho, mês em que ocorre o solstício de verão no hemisfério norte. Essa data era marcada por celebrações para garantir a fertilidade da colheita e afastar os maus espíritos. A festa junina é uma celebração cristã presente no catolicismo e que celebra a importância de quatro santos, que são Santo Antônio, São João, São Pedro e São Paulo. Cada um desses santos se estendem por todo mês. Cada um desses santos é celebrado em datas diferentes. Conforme veremos, mas as festividades juninas se estendem por todo o mês de junho. Em alguns lugares também são realizadas em julho. O objetivo das festas, portanto, é de homenagear e reverenciar os santos mencionados. Logo no início de julho, nós iniciamos o mês com o trezenário de Santo Antônio, que é celebrado no dia 13 de junho. Celebramos neste dia 13 a memória litúrgica de Santo Antônio, um santo solenemente festejado pelo povo, muito conhecido através da devoção popular, na questão matrimonial. Na véspera, pois, comemoramos o Dia dos Namorados, que é no dia 12. Por isso o povo associa Santo Antônio ao casamento. Santo Antônio foi o homem que nasceu em Lisboa, tornando-se um sacerdote franciscano. Viveu a vida de simplicidade, sendo também considerado o padroeiro dos humildes. No dia de Santo Antônio, também costuma-se abençoar os pães e as famílias levam para casa com a intenção de partilhar. A história de vida de Santo Antônio tem mais relação com a bênção dos pães do que em ser santo casamenteiro. A intenção é que, a exemplo de Santo Antônio, as famílias partilhem o pão com aqueles que mais precisam, pois quando Santo Antônio morava no convento, ele dava comida para os necessitados que batiam a porta do convento. Logo depois de Santo Antônio, nós temos o dia de São João, que é comemorado no dia 24 de junho. Esse dia é reservado para a celebração de São João Batista, aquele que se considera como o pregador que anunciou o nascimento de Jesus Cristo. João Batista é um dos profetas mais conhecidos da Bíblia, sendo parente de Jesus e sendo a pessoa quem batizou Jesus segundo os textos bíblicos. No dia 24 de junho, nós celebramos solenemente a natividade de São João Batista, o nascimento de São João Batista, em que anuncia a chegada dos tempos messiânicos, nos quais a esterilidade se tornará fecundidade e o mutismo exuberância profética. Isso está escrito no missal da Assembleia Cristã, no missal dominical. Tal celebração nos enfatiza a preparação do caminho de Deus, pois houve um homem enviado por Deus e o seu nome era João. Ele veio dar testemunho da luz e preparar para o Senhor um povo bem disposto a recebê-lo. Portanto, com o nascimento de João Batista, retoma a identidade do profeta, justa posta por Deus, afirmada no livro do profeta Isaías: não basta seres meu servo para restaurar as tribos de Jacó e reconduzir os remanescentes de Israel. Eu te farei luz das nações, para que minha salvação chegue até os confins da terra. Olha que coisa linda. Isaías 49:6. Uma outra festa conhecida é a de São Pedro e São Paulo, que nós celebramos no dia 29 de junho. São Pedro e São Paulo são duas figuras fundamentais do cristianismo, pois ambos tiveram um papel muito importante na consolidação e crescimento do cristianismo no século I. Ambos foram martirizados pelas autoridades romanas. São Pedro foi um dos discípulos de Jesus e se tornando o primeiro Papa da Igreja Católica. São Paulo, por sua vez, foi um dos grandes pregadores do cristianismo. Simão, que é Pedro, natural de Betsaida, irmão de André, que eram pescadores, foi chamado pelo próprio Jesus e ele deixou tudo e o seguiu. Era um homem simples, pescador, fraco na fé, chegando a negar Jesus, né, quando estava sendo condenado à morte. Esteve nos momentos mais decisivos da vida de Jesus, manifestou sua fé com a célebre expressão: Tu és o Messias, o Filho de Deus vivo, lá em Mateus 16:16. Pedro foi confirmado por Jesus, e o nome Pedro significa pedra, sobre a qual o Senhor prometeu firmar a sua igreja. Por isso eu te digo que tu és Pedro, e sobre esta pedra construirei a minha igreja, e o poder do inferno nunca poderá vencê-la, disse Jesus. E Pedro tornou-se ainda um grande pregador do evangelho no dia de Pentecostes, um grande líder da primeira comunidade cristã em Jerusalém. Concluiu seu apostolado marcado pelo martírio, na perseguição aos cristãos em Roma, sendo crucificado de cabeça para baixo, segundo sua vontade, por não se considerar digno de morrer como Jesus. Lindo, né? Muito bonito. E o outro é Saulo, né? Ele é natural de Tarso. Depois ele passou a se chamar Paulo, após a sua conversão. Recebeu uma boa educação junto aos grandes mestres da lei em Gamaliel. Tornou-se um fariseu zeloso, capaz de perseguir e aprisionar muitos cristãos. Converteu-se à fé cristã quando estava no caminho de Damasco, em busca de prender alguns cristãos que lá se encontravam. E eis que o próprio Cristo, ressuscitado, lhe apareceu e o chamou. Depois de receber o batismo, preparou-se fervorosamente para o ministério. Paulo fundou muitas comunidades nas muitas viagens que empreendeu e passou de perseguidor a perseguido por causa da fé. Paulo foi preso, levado para Roma e lá foi decapitado. É considerado o grande missionário da igreja e denominado apóstolo dos gentios. São Pedro e São Paulo são para nós as duas colunas mestras da nossa igreja, seja pela fé como pela pregação. Ambos, por meios diferentes, sofreram o martírio derramando seu sangue para testemunhar o seguimento fiel a Jesus Cristo. Celebrar esta solenidade é ocasião também propícia para todos nós renovarmos a nossa fé e a nossa comunhão com a nossa Igreja Católica Apostólica Romana e com o Papa Leão, que é o sucessor de Pedro. Portanto, eis aí os santos da nossa festa, das festas juninas que nós celebramos. E quais são as características da festa junina? Ah, tem muitas características. Decoração e símbolos, né, da festa junina, bandeirolas espalhadas por todo lugar, né, as bandeirolas ou bandeirinhas, as fogueiras que são acesas, as quadrilhas, as comidas típicas, sobretudo feitas com milho, com amendoim, também são representativas dessa celebração. As comidas da festa junina são marcadas por enorme fartura de alimentos. É uma fartura na casa do povo, especialmente à base de milho e de amendoim. Muitas comidas típicas da festa junina são consumidas neste período: o milho cozido, assado, a canjica, o curau, a pipoca, o bolo de milho, o bolo de fubá, o cuscuz, a pamonha, o arroz doce, a paçoca, o pé de moleque, o mané pelado, a maçã do amor, o pinhão, o quentão, o licor. É muita coisa. E depois disso ainda tem muita dança, muita festa. A quadrilha, que é uma das danças mais características dessa festa junina, né? Muito forró, quadrilha, arrasta-pé, baião, vaneirão, chachado, né? E além disso, das festas, também tem o traje, as roupas, né, as vestimentas típicas da festa. Tradicionalmente, as vestimentas utilizadas na festa junina são inspiradas em um estereótipo de vestimenta caipira. É, sendo assim, é bastante comum que as roupas das festas juninas tentem reproduzir roupas caipiras. As camisas em xadrez, as calças jeans são bastante comum, assim como as botas, botinas e o chapéu de palha. É bom demais, né? E além disso, também tem muitas brincadeiras. Possui inúmeras brincadeiras cujo propósito é de garantir o divertimento dos presentes. Entre as brincadeiras estão a cadeira, a pescaria, o correio elegante, né? A vassoura, a dança da vassoura, muitas coisas que acontecem aí nas brincadeiras. Temos também curiosidades sobre essa festa. Sabia que a maior festa junina do Brasil, ela é realizada na cidade de Campina Grande, na Paraíba? É, muitos dias de festa. E a quadrilha? É uma das danças tradicionais das festas juninas e essa tradição, ela teve origem nas danças da França, lá da França. É por isso que se diz anarrié, né, diversas palavras em francês. As bandeirolas, elas são itens decorativos em homenagem aos três santos católicos. Portanto, meu amigo, minha amiga, caro ouvinte desse programa maravilhoso, festeje com segurança, aproveite dessas festas juninas, ame você e mais ainda, ame a sua família que te espera de volta para casa, feliz para comemorar sempre, durante muitos anos, as festas juninas.
0: Muito obrigado, Robério, pela sua participação brilhante, mais uma vez, aqui no programa Cáritas em Ação.
1: Um abraço, caros ouvintes do programa Cáritas em Ação, um abraço Pop, um abraço para Oswaldino e até o próximo programa, se Deus quiser.
0: Hoje aprendemos que a festa junina vai muito além da quadrilha e da fogueira. Ela carrega uma história de fé, tradição cristã, valorização da cultura popular e tradição comunitária. Falamos sobre Santo Antônio, conhecido como Santo Casamenteiro, São João Batista, o anunciador da chegada de Jesus, São Pedro e São Paulo, pilares da Igreja Cristã. Também conhecemos as características dessa festa tão amada, as bandeirinhas coloridas, a fogueira, as comidas típicas à base de milho e amendoim, o forró, a quadrilha, o xaxado e toda a riqueza cultural do Nordeste brasileiro. Nosso agradecimento especial aos ouvintes da Rádio Sol Nascente FM News de Aracatu e a todas as rádios parceiras e paróquias que compartilham esta série especial do programa Cáritas em Ação. Chegamos ao final de mais uma edição do programa Cáritas em Ação. Um programa de responsabilidade da Cáritas Diocesana de Caetité, levando evangelização, cultura, cidadania e informação às comunidades da nossa região. Que neste período junino possamos celebrar com alegria, mas também com fé, união, respeito e gratidão a Deus pelas nossas tradições e pela força do nosso povo. Festeje com segurança, valorize sua família, preserve nossa cultura popular e nunca perca a esperança. Eu sou Natanael Pop, ao lado de Robério Aires. Agradecemos a sua audiência e o carinho de sempre. E para encerrarmos esse momento especial, vamos ouvir uma belíssima canção de autoria e interpretação do próprio Robério Aires. Fique agora com a música Larga Essa Rede, Pedro, e segue-me. Até o próximo programa, se Deus quiser.

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5: Pra você, meu querido ouvinte, 100,7. Excelente noite. 19:21. Começando agora mais uma edição do seu Night News, edição desta quarta-feira, 27 de maio de 2026. Você tá bem que chega, né? Um abraço, Deus te abençoe, Deus te abençoe onde quer que esteja, curtindo a gente. 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Ótima noite de quarta. Manda seu WhatsApp pra mim, 999-0710-07, pedindo aquela música bacana, aquele som legal. Night Music no ar, com Banda Shalom, a primeira. Minha bênção, excelente noite.
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Bacana, de Wesley Safadão, Ana Castela, na 100,7, covardia. Onda Shalom, minha bênção. 19:28. Salve para você, ouvindo a gente também pela Rádio Nordeste de Coração, Guanambi. Valeu, Anderson. Um abraço a toda a turminha. Aqui tá rolando o seu Night Music. Com aquele som legal. É.

0: Presente, Cátia Dentro da Região, curtindo Night Music. Muito obrigado pelo carinho especial da sintonia da companhia. Esta noite maravilhosa de quarta-feira, né? Deixando o seu WhatsApp no 99907-1007, pedindo a sua música e dedicando assim de forma muito especial para quem quiser. 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Grande abraço, hein? Ô Juliana, Tanque Caldeirão, ô Rios, um abraço. Abençoada noite para você, tá, Ju? Toda a família, né, Anderson? Essa turma que tá curtindo a gente, um forte abraço. E aqui no Zap Zap, bora deixando abraços. Abraçando aqui, ó. Pessoal de Mariaçu na sintonia com a gente, um abraço a você, Lene. Valeu, a audiência e companhia. Lene de Mariaçu. Lúcio, LD Construções. Sempre curte a 100,7. Um abraço, Lúcio. Pra Bia, tá ligada na gente. Um abraço muito especial, Bia. Alô, Dalva. Do Ovidio Teixeira. Um abraço. Boa noite, Jota. Salve. Boa noite. Valeu, Dalva. Carinho especial da companhia. Um alô especial também pra Sônia do Rancho Alegre. Ô, Soninha. Boa noite, boa noite. Tainara, de Lagoa da Pedra. Aí de Lagoa Real. Um abraço. Valeu, hein? Ô Jota, manda pra gente João Bosco e Vinícius. Solange, um abraço, Solange. Sandra, de Tanque Novo. Ô Sandra, um abraço, viu? Carinho especial da companhia aí. Salve, salve pra toda a turminha. E o cara Zenilton.
1: Meu amigo Jota, boa noite. Aqui é Zenilton de Lagoa do Mato. Jota, se for possível, você manda pra mim. Leonardo, idas e voltas. Ofereço pra João Vitor Carvalho. Sejam orando pra todos que gostaram da música.
0: Beleza. Valeu, Jota.
1: Deus abençoe. Tenha uma ótima semana e uma ótima noite.
0: Amém. Fica Deus te abençoe também, meu caro. Felicidades, uma excelente, abençoada noite, tá?
2: Olá, Jota. Boa noite.
0: Salve, salve.
2: Galera da Fazendeira. Manda um alô aí pra, minhas filhas aí, Jota. Thaís, Thalita. Pra minha mulher, pra minha mãe, meu pai, meus irmãos. O pessoal aqui da comunidade Ilha. Pra Cidão da Verdura.
0: Tião Vim da Verdura. Ô, meu amigo Cido.
2: Flamenguista,
0: gente fina.
2: Paulão, locutor.
0: Fala, pra categoria.
2: Pra minha aí, Cachoeirinha. Roda uma música pra nós aí.
0: Beleza.
2: Chamado Batista aí. Pra nós curtir aqui. Com da Liga. E uma boa noite aí pra você e todos aí da Rádio Educadora aí. Que é nota 10 aí. Valeu, Jota. Fique com Deus.
0: Amém. Fique com Deus. Um abraço você, galego. Toda a família curtindo a gente. 19h55. Hora de Amado Batista.
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0: Eliane, um abraço.

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Ótima noite, 19h58. Tá rolando o seu Night Music por aqui, viu? Kiko Zambianchi. Olha, um abraço a você do Recanto do

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Boa noite, boa noite. 20 horas mais 5 minutos. Bruno e Marrone. Me faz te odiar. Kiko Zambianchi. Hey Jude. E Amado Batista. Como na primeira vez. Você tá com o seu night mesmo, né? Pela 100,7. 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Um abraço pra Eni, tá ligadinho na gente? Manda seu WhatsApp pra mim aí, viu? 99907-1007.

0: hora certa na 100,7. 20h12, Calcinha Preta, Dois Amores, Duas Paixões. João Bosco e Vinícius, Ponto Fraco. Um abraço muito especial. Gratidão de coração, tá? Ratinho ligado na 100,7 aqui no Night. E participando também no WhatsApp aí, né, gente? 99907-1007. Meu caro Tio Giovanni, fala aí.
1: Boa noite, João, todos os ouvidos da 100,7. Manda pra nós aí, ó. Uma com a Andrei Andrade Jararaca.
0: Ah, beleza,
1: gente, mano. Valeu, Jota, manda aí pra nós, por favor. Tô aqui na escuta, tá um abraço. Com Deus até já.
0: Fique com Deus, meu caro Tio Giovanni.
1: Da Lagoa do Mato também, oferecer pra ele. E demais ouvintes que gostam da música.
0: Isso, pra Gilmazão de Boita dos Porcos. Fala, Gilmar. Um abraço. Valeu a companhia. Jerusa, boa noite, Jota. Boa noite, Jerusa. Bom demais o carinho da sua audiência também, tá, minha querida? Salve, uma excelente, abençoada noite a você da Rádio Nordeste de coração, né, Anderson? Toda a turminha que tá curtindo a gente, um forte abraço. Gil do Alto do Cristo, um abraço. Cadê ele? Fala aí, Gil.
2: Boa noite, Jota Rodrigues, que é Dilda do Cristo, manda a música pra nós, Guilherme Silva. A Genivaldo, Custódio, Simone, Lene, Jaqueline, vai estar na escuta.
0: Isso, Gil, um abraço a toda essa turminha bacana, né? Curtindo o nosso Nath, nesta noite maravilhosa de quarta-feira. Para todo mundo, do Alto do Cristo, um grande abraço. Valeu sempre a audiência e companhia.
1: Jota, boa noite, Jota. Gostaria de pedir aí, Jota, uma música, aquela música que fala Vizinha Fofoqueira, passa pela aí, Jota. É Josina, aquele Lagoa do Barro.
0: Josino, um abraço, Josino. Muito obrigado, audiência. Janice, tá ligadinho na gente também, né, Janice? Um abraço, excelente noite. Elisângela, boa noite, Elisângela. Sandro e Santiago, Pinica, eu, aparecendo para os ouvintes, para todos os familiares. Ô, Elisângela, valeu sempre a audiência, a companhia aí, tá? Um forte abraço. Boa noite, Jota, manda Nando Cordel e Amelinha, é de dar água na boca. Lúcia, um abraço, viu, Lúcia? Do Ovidio Teixeira. 20h14. Mais música aqui no Night.

Mais Colete, aqui no seu Night da 100,7. Olha a hora, são 20 horas mais 25 minutos, meio-dia, Rosão do Mastruz Colete. André Andrade, Jararaca, dando o cordel com a Melinha, é de dar água na boca. Foi boa noite para você curtir a gente, né, que a gente tem toda a região. Carinho muito especial da companhia. Valeu, Elisângela. Daqui a pouquinho tem sua música, do Sandro e Santiago. O caro Deusdário tá ligado na gente, né? A programação tá um cheirinho de São João, viu, Jota? Isso aí, Dário. Um abraço, meu irmão. Valeu, motor. Gratidão à companhia, à audiência. E mais abraços para Arlene de Tanque Novo. Um abraço, Arlene. O esposo Zeca e o filhão Fabrício, né? Agradecendo aí o carinho sempre da companhia. 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Mais abraço aqui no Zap. Uma olhadinha aqui, ó. Um abraço pra Rose. Oi, Rose. Tá ligadinha sempre na gente, né, minha querida? Um abraço. Excelente noite. Bora de mais som, bora de mais música. Zezé de Camargo e Luciano, Salva Meu Coração. Night.

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Roupa Nova, Força do Amor. Zezé Camargo e Luciano, salva meu coração. Agora são 20h35. 20h35. Um abraço para o meu caro Andy Jairo. Tá sempre ligado na gente. Um abraço, Andy Jairo. Jairo, né? Valeu a companhia, a sintonia. Um abraço, Gal. Tá ligadinho na gente. Valeu, minha querida. Um abraço. Agora tem pra Elisângela. Aí, Elisângela.

0: Morada 100,7, presente em seu coração. 45 anos, né? 20 horas, 45 minutos. Rick Renner, sem direção. Pepe e Neném, mais uma vez. Sandro e Santiago, Perica eu. Robson, o Jobson de Mirante. Um abraço, meu caro Jobson. Muito obrigado, viu, meu irmão? A audiência, a companhia, a sintonia de sempre. Jobson, Mirante, acompanhando a gente. A você um abraço muito especial, uma excelente noite. Valeu, a sintonia. 20h46 agora, já já eu volto com mais músicas.
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2: 20:56.
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0: 21 horas.
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